0: do etanol anidro na gasolina, deixando de ser necessária a importação de gasolina e, com isso, minimizando os impactos também da guerra, como temos conseguido, tanto com as subvenções quanto com as desonerações, a gente possa chegar na bomba com o menor preço de combustível no Brasil.
1: Se a medida for acatada, de acordo com o ministro, 450 milhões de litros de gasolina deixarão de ser importados. O anúncio foi feito nesta terça-feira, após uma reunião entre representantes do setor, ministros e o presidente Lula. Um dos participantes, Evandro Gussi, presidente da União da Indústria de Cana-de-Açúcar e Bioenergia, destacou a viabilidade desse aumento do percentual do etanol.
2: A mistura de 32% ela já foi testada com sucesso quando a mistura foi elevada para 30%. Então nós estamos aqui muito animados. Para se ter uma ideia, desde que a guerra começou, essa diferença de preço entre etanol e gasolina já fez com que o consumidor brasileiro economizasse cerca de 2 bilhões de reais.
1: O aumento no percentual de etanol na gasolina deve ser avaliado pelo Conselho Nacional de Política Energética em até 15 dias. Reportagem Márcia Fernandes.
3: Mais legitimidade para os profissionais e empresas do setor de segurança privada.
4: O presidente Lula regulamentou hoje, por meio de decreto, o Estatuto da Segurança Privada.
3: O documento traz regras e obrigações para o funcionamento das empresas, facilitando a fiscalização e o combate a serviços clandestinos.
5: Maior controle das autoridades e mais segurança para os profissionais da área. A lei que criou o Estatuto da Segurança Privada, de 2024, ganhou agora regulamentação. O decreto, assinado pelo presidente Lula, define, por exemplo, o número mínimo de vigilantes por atividade e a quantidade mínima de veículos, além de trazer regras sobre a circulação de carros fortes, a obrigação de comunicar crimes em prazo definido e quais disciplinas devem constar nos cursos de formação. O presidente Lula destacou que a medida traz dignidade aos profissionais da segurança privada.
6: Dá cidadania para vocês, né? Vocês andarem de cabeça erguida, não sendo tratado como clandestino e não recebendo calote. É reconhecimento de que vocês não são um estorvo na segurança pública. Vocês fazem um processo de complementariedade à questão da segurança pública nesse país.
5: Com as novas regras, a expectativa é que o controle da Polícia Federal sobre o setor seja mais efetivo, impedindo o funcionamento de grupos clandestinos. A ideia é evitar que empresas que operam na informalidade continuem sendo um risco à população, principalmente quando há uso de armas de fogo e outros equipamentos de uso controlado ou restrito. De acordo com o diretor-geral da Polícia Federal, Andrei Rodrigues, há no país 7 mil empresas de segurança privada. Com a regulamentação, a expectativa é que o número de empresas aumente.
7: Serão mais de 17 mil empresas no setor, que empregarão cerca de 1 milhão de pessoas. Mais do que ampliar o escopo, o normativo organiza o setor, confere previsibilidade, reduz litígios e cria um ambiente mais seguro para as empresas, trabalhadores e, sobretudo, para a sociedade brasileira.
5: Entre as inovações da lei está a ampliação dos serviços compreendidos como de segurança privada, incluindo nesse entendimento o serviço de segurança pessoal e o monitoramento de sistemas eletrônicos de segurança. As empresas têm até o segundo semestre de 2027 para se adaptarem às novas regras. Reportagem Luana Karen.
4: Desde o início desse ano, o governo do Brasil vem fazendo ações preparatórias para um fenômeno climático que deve ocorrer no segundo semestre, o El Niño.
3: A previsão é que ele torne a estação seca mais severa, o que pode ocasionar mais incêndios florestais.
4: A prevenção e redução dos danos causados pelo El Niño é um dos temas que estão sendo apresentados esta semana em Brasília, durante a Semana do Meio Ambiente.
3: E hoje nós temos aqui no estúdio o ministro do Meio Ambiente e Mudança do Clima, João Paulo Capobianco, que vai nos falar mais sobre a contratação de brigadistas, a compra de equipamentos e outras ações já efetivadas. Boa noite, ministro.
8: Boa noite, é um prazer estar com vocês e falando para todo o Brasil.
3: Ministro, o Dia do Meio Ambiente foi comemorado agora há pouco, no dia 5, ontem foi Dia dos Oceanos. O Ministério do Meio Ambiente está fazendo uma série de eventos ao longo dessa semana, né? O que, que são esses eventos? Quais as ações que o senhor destacaria nessas datas?
8: Bom, primeiro, uma exposição inédita aberta a todo o público, toda a sociedade, mostrando não apenas a riqueza do meio ambiente brasileiro, com exposições fotográficas, a exposição Afluentes, que nós temos junto com o BNDES e o Fundo Amazônia, que mostra todos os investimentos do Brasil na promoção do desenvolvimento sustentável da Amazônia, dos demais biomas, mas também algo muito bacana, que é apresentar à sociedade os equipamentos que hoje o governo federal dispõe para fazer o enfrentamento a incêndios e melhorar a fiscalização ambiental. Então temos uma vila operacional do IBAMA e ICMBio montados ali na Biblioteca Nacional, no pátio, aberto a toda a sociedade, para conhecer esses equipamentos, interagir com os profissionais do IBAMA e do ICMBio, entender como funciona as ações preventivas e de combate a incêndios. E também temos ali um veículo que está fazendo o chamado manejo ético de animais domésticos, né? A castração, a colocação da microchipagem, aberto ao público gratuito, para que as pessoas também vejam uma ação importante, que é o tratamento adequado dos animais domésticos, cães e gatos, né, no nosso país.
4: Ministro, esse ano há a previsão daquele fenômeno climático que a gente sempre ouve falar, né, o tal El Niño. Por que que ano de El Niño preocupa mais do ponto de vista ambiental? E o que que o Ministério vem fazendo de maneira preventiva em relação a isso?
8: O El Niño é um fenômeno natural, né, que sempre ocorreu, mas com o agravamento da situação climática, o aquecimento global, ele vem ocorrendo com mais intensidade e reduzindo os seus períodos de ocorrência. Por exemplo, tivemos El Niño em 2024, muito forte. Todos se lembram do esforço feito pelo governo brasileiro, juntamente com os estados, municípios e sociedade, para reduzir os incêndios, mas que assim mesmo, com todo esforço, foram bastante significativos. Nós temos monitorado desde o final do ano passado os cenários de El Niño. Temos aí os maiores especialistas, os grandes meteorologistas brasileiros trabalhando em parceria com o governo federal, monitorando reuniões mensais, e estamos verificando, infelizmente, que os indícios de que será um El Niño forte estão crescendo. E o que significa um El Niño forte? Significa secas mais intensas e prolongadas na região norte, nordeste e centro-oeste, que inclui aí a Amazônia, a Caatinga, o Cerrado e o Pantanal, e chuvas intensas na região sul, Rio Grande do Sul, Paraná e Santa Catarina, com chances de novas enchentes importantes. Então, o que nós estamos fazendo? Atuando de forma preventiva em várias frentes. Primeira frente importante é o aumento da capacidade do governo federal de fazer frente aos incêndios florestais. Nós teremos esse ano o maior número de brigadistas atuando no enfrentamento. São mais de 4.630 profissionais do governo federal que vão estar monitorando e atuando nas frentes de incêndio. Também fizemos, já o ano passado, um desembolso, que na realidade começou em 2024, se intensificou em 2025, de repasses de recursos para os corpos de bombeiro dos estados mais críticos, principalmente em toda a Amazônia. Foram mais de 430 milhões de reais que nós transferimos para os corpos de bombeiros nos estados da Amazônia, recursos do Fundo Amazônia. E agora, este ano, fizemos repasse para vários estados da região do Cerrado brasileiro e Pantanal. Então, nós temos esse ano, somando para a Amazônia com o Cerrado e Pantanal, nós temos aí mais de 500 milhões, quase 600 milhões de reais que foram investidos nos corpos de bombeiros. Então, nós temos mais preparação dos estados, mais preparação do governo federal, mas, evidentemente, o elo fundamental aqui é a sociedade, e aí a importância desse programa nosso para poder se comunicar diretamente com o cidadão e com a cidadã que estão na linha de frente. E aí eu gostaria de aproveitar essa oportunidade para fazer um apelo a todos que estão nos ouvindo. Não use fogo. O fogo muitas vezes é usado no Brasil para queima de lixo, para limpar um pasto, para abrir um terreno. O problema é que na situação que nós vamos enfrentar, isso se torna incontrolável. Uma pequena ignição que a gente faça
3: As pessoas subestimam, né, ministro?
8: As pessoas subestimam.
3: O poder do fogo durante o período de seca, né?
8: Exatamente, porque o fogo, quando você evita ele, é o ideal. Agora, quando você combate ele no início, é o segundo passo importante. Se você não faz isso, ele pode adquirir a potência de um grande incêndio, às vezes de quilômetros de extensão, tornando o trabalho dos brigadistas, dos bombeiros, extremamente difícil. Portanto, é importantíssimo que a sociedade esteja atenta. Não use fogo a partir agora de junho. Evite ao máximo, porque a situação climática vai ser muito desfavorável. Além disso, é importante também lembrar um fato novo. O Brasil aprovou no Congresso Nacional, em 2024, a nova lei, a Lei do Manejo Integrado do Fogo. E a responsabilidade em prevenir, combater incêndios, hoje é de toda a sociedade. Não é apenas do governo federal. O governo federal tem capacidade de atuação? Tem. Está se preparando? Está. Aumentou a sua capacidade de intervenção com equipamentos e recursos humanos? Sim. Mas o mais importante aqui é compartilhar essa responsabilidade com os estados, municípios e com os proprietários rurais, que hoje, pela nova lei, passam a ter responsabilidade de montar brigadas, ter equipamentos e atuar na prevenção de incêndios.
3: Pois é, falando nos equipamentos, o Ministério do Meio Ambiente, o IBAMA, o Instituto Chico Mendes, foi feito também um investimento na compra de equipamentos, aeronaves, veículos, né? Que equipamentos são esses e que investimento foi esse?
8: Olha, juntando o IBAMA e ICMBio, nós temos aí 19 helicópteros e 19 aviões. Então, é o maior investimento já feito. Nós temos também, sob a coordenação da Casa Civil da Presidência da República, a Sala de Situação, que já começou a se reunir. Ela reúne 19 ministérios e autarquias e órgãos vinculados que se reúnem e planejam ação. Então, Forças Armadas, Aeronáutica, Exército, Marinha, oferecendo apoio logístico e de equipamentos também. Nós temos ali os estados envolvidos, que aportam com seus corpos de bombeiros. Temos uma mobilização de equipamentos que são destinados às brigadas locais. Então, abafadores, sopradores, EPIs, isso é muito importante. Hoje, o IBAMA e o ICMBio distribuem milhares de equipamentos para pessoas lá na ponta, mesmo que não sejam profissionais do governo federal, mas que sejam brigadas voluntárias, por exemplo, ou brigadas municipais, são muitas no Brasil.
3: As brigadas indígenas também.
8: As brigadas indígenas, as brigadas quilombolas, né, de pessoas da comunidade, que recebem equipamentos, orientação para fazer frente a isso rapidamente. Então, há um investimento muito grande, alguns equipamentos de grande porte, inclusive, retroescavadeiras que abrem valetas para fazer aceros, ou seja, um conjunto grande de equipamentos. Mas, repito, tudo isso é importante. O governo está fazendo um grande investimento, apoiando todos os envolvidos, mas, repito, o cidadão e a cidadã ali na ponta é que podem fazer a diferença. Por isso, a importância de nós termos no Brasil a consciência de que a mudança do clima criou um problema novo. Nós não estávamos acostumados. O Brasil não era um país de grandes incêndios florestais. E, infelizmente, se tornou um país com muito risco. E a cidadã e o cidadão na ponta podem fazer toda a diferença.
4: Muito bem, nós conversamos com o ministro do Meio Ambiente e Mudança do Clima, João Paulo Capobianco. Muito obrigado pela entrevista aqui à Voz do Brasil, ministro.
8: Foi um prazer, obrigado pela oportunidade que nós podemos falar com todo o Brasil de um assunto tão importante que todos podem ajudar a resolver.
3: E lembrando sempre que a prevenção é melhor do que o remédio, é melhor do que correr atrás do fogo depois, né, ministro?
8: Exatamente, a prevenção é tudo.
3: Gestores públicos, representantes de órgãos de controle e organizações da sociedade civil.
4: Mais de 7 mil integrantes da rede de parcerias, coordenada pelo governo federal, estão em Brasília para discutir melhorias na gestão dos recursos públicos.
3: A ideia é propor soluções para que a aplicação do dinheiro e a gestão desses recursos seja mais eficiente, melhorando a vida do cidadão nas cidades brasileiras.
9: O dinheiro que chega às escolas e postos de saúde, a aplicação de recursos em obras, compras públicas e convênios. Para garantir que tudo isso seja aplicado com eficiência e transparência, existe uma rede criada pelo governo federal há mais de 10 anos. É a rede de parcerias, formada por órgãos públicos, estados, municípios, instituições de controle, organizações e sociedade civil. E para discutir esses temas, nos próximos 3 dias, mais de 7 mil representantes dessa rede estarão reunidos em Brasília, no Fórum Nacional da Rede de Parcerias, Transferências e Compras Públicas. Na abertura do evento, a ministra da Gestão e da Inovação em Serviços Públicos, Esther Dweck, lembrou que o objetivo é fortalecer a cooperação e melhorar a gestão das políticas públicas.
10: A gente tem realidades administrativas, fiscais, institucionais muito distintas entre cada uma das experiências que a gente tem aqui juntos. A gente tem trabalhado para entender essas diferenças e para construir, com diálogo, soluções que respeitem essa diversidade brasileira. A cooperação federativa, que é um eixo prioritário do nosso governo, é o mote grande desse nosso fórum.
9: Realizado todos os anos, no mês de junho, o fórum é um espaço de troca de experiências, capacitação e construção de soluções para a gestão pública brasileira. Nesta edição, são mais de 200 atividades, entre painéis, palestras e oficinas. Em salas temáticas, os gestores podem consultar especialistas de cada ministério sobre os temas do seu município. Para o analista de planejamento e orçamento do Rio Grande do Sul, Sérgio Carlos dos Santos, o evento é importante para que o resultado das políticas públicas chegue até o cidadão.
11: O Fórum Nacional, ele tangibiliza, né, a rede, né, porque a rede está espalhada. A gente tá conversando com os municípios, com os estados, com o governo federal, porque a gente se conversa, mas estar presente no evento é bastante importante e todo estruturado, né, para poder compartilhar as informações, participar de palestras, isso é muito interessante.
9: Durante o encontro, os gestores também poderão tirar dúvidas sobre o Contrata Mais Brasil. A plataforma aproxima órgãos públicos de pequenos negócios, como os microempreendedores individuais, fortalecendo economias locais e promovendo inclusão produtiva. Mais informações sobre a plataforma estão no site gov.br/contrata-mais-brasil. Reportagem Gabriela Noronha.
4: O governo do Brasil vai divulgar os processos já concluídos relacionados à autorização de empresas de apostas de cota fixa, conhecidas como BETs.
12: O anúncio foi feito essa semana pelo ministro da Fazenda, Dario Durigan.
4: Ele garantiu que serão preservados os dados pessoais dos proprietários e dirigentes das empresas, sem comprometer o compromisso do governo com a transparência.
13: Nós estamos falando de 25 mil documentos, mais ou menos, que foram exigidos pelo Ministério da Fazenda, para que a gente pudesse fazer uma avaliação de origem de capital, do imposto de renda das pessoas que se dizem dirigentes das BETs. Nós vamos fazer transparência das empresas, de todos os processos que já foram concluídos, processos que seguem em tramitação, nós vamos aguardar a conclusão. Claro que a gente vai precisar fazer isso com uma força-tarefa para tarjar os nomes, não implicando em responsabilidade para os servidores públicos.
12: Pois é, a força-tarefa mencionada pelo ministro será conduzida em parceria com a Controladoria Geral da União, com o objetivo de acelerar a disponibilização dos documentos.
4: As informações serão publicadas no portal oficial do Ministério da Fazenda e ficarão disponíveis para consulta.
12: A Secretaria de Prêmios e Apostas também informou que está reforçando as ações de monitoramento e fiscalização sobre os jogos online, em razão da realização da Copa do Mundo de Clubes.
4: No Brasil, estima-se que cerca de 8 milhões de mulheres convivem com a endometriose, sendo 2 milhões delas adolescentes.
12: A doença, que afeta o útero, é crônica e causa dores intensas na região pélvica, cólicas menstruais fora do normal e pode levar à infertilidade.
4: Para estimular pesquisas que ajudem a descobrir novas formas de prevenção, diagnóstico e tratamento para a doença, o Ministério da Ciência e Tecnologia e Inovação anunciou um investimento de 50 milhões de reais.
12: O valor vai se somar a mais 10 milhões do Instituto Alana, organização voltada para os direitos das crianças.
4: É o maior já investido pelo governo em ciência sobre a saúde feminina.
14: 60 milhões de reais vão ser investidos em pesquisas sobre endometriose, dor pélvica e saúde menstrual no Brasil. Os recursos são de uma parceria entre o Ministério de Ciência, Tecnologia e Inovação e o Instituto Alana, anunciada nesta terça-feira. Desses 60 milhões de reais, 50 milhões de reais serão do Ministério da Ciência, Tecnologia e Inovação via Conselho Nacional de Desenvolvimento Científico e Tecnológico, o CNPq, para criar soluções que possam ser aplicadas no Sistema Único de Saúde, o SUS. Esse é o maior investimento já feito pelo MCTI em pesquisas sobre saúde da mulher. As propostas vão ser selecionadas por chamada pública do CNPq e devem abordar temas como causa e prevenção, diagnóstico, tratamento e impacto social. Segundo o Ministério da Ciência, Tecnologia e Inovação, as pesquisas vão reduzir lacunas de conhecimento sobre a endometriose, uma doença crônica que afeta cerca de uma em cada 10 meninas e mulheres e que pode levar anos para ser diagnosticada. A estimativa é que 8 milhões de brasileiras em idade reprodutiva convivam com endometriose, sendo 2 milhões de adolescentes. Priscila Machado para A Voz do Brasil.
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12: E antes de encerrar A Voz do Brasil de hoje, a gente passa para dar um recado para os estudantes que ainda não fizeram a inscrição do Exame Nacional do Ensino Médio.
4: O prazo vai até sexta-feira, dia 12.
12: Alunos de escolas públicas e beneficiários do Pé de Meia têm a inscrição pré-preenchida esse ano, mas eles precisam entrar na página do participante e confirmar a participação.
4: O pedido de isenção da taxa também não elimina a necessidade de fazer a inscrição.
12: Por isso, se a sua ainda estiver pendente, confira lá na página do participante e conclua o processo para fazer as provas que estão marcadas para os dias 8 e 15 de novembro.
4: Para os candidatos não isentos, a taxa de inscrição é de R$ 85,00 e agora pode ser paga até 17 de junho.
12: E essas foram as notícias do Governo do Brasil.
4: Uma realização da Secretaria de Comunicação Social da Presidência da República.
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4: Fique agora com as notícias do Poder Judiciário e do Congresso Nacional. Boa noite.
12: Boa noite para você e até amanhã.
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18: Supremo Tribunal Federal impõe multa diária a estados e municípios que não prestaram contas sobre emendas PIC.
19: Presidente do TSE assina acordo de cooperação com defensorias públicas.
18: TST fará audiência pública sobre o controle do uso de banheiro durante jornada de trabalho.
19: Boa noite, eu sou Marcela Luiza.
18: E eu sou Walter Lima.
19: Supremo Tribunal Federal determina novas medidas sobre a execução e fiscalização das emendas parlamentares, sobretudo as chamadas emendas PIX, direcionadas ao setor de eventos.
18: A decisão é do ministro Flávio Dino, relator do caso no STF. Pablo Lemos.
20: A medida mira estados e municípios que receberam repasses entre 2020 e 2024 e ainda não esclareceram a destinação dos recursos. O relator, ministro Flávio Dino, impôs multa diária de 1% do valor da emenda recebida aos que continuarem omissos ou em falta na apresentação de planos de trabalho ou em relatórios de gestão online. Flávio Dino também deu 10 dias para o Ministério do Turismo identificar e notificar os entes federados e determinou à Controladoria Geral da União auditoria profunda nos dados já enviados. A CGU terá 5 dias úteis para apresentar um cronograma de trabalho.
19: Presidente do TSE assina acordo de cooperação com as defensorias públicas.
18: A ideia é garantir assistência jurídica gratuita a eleitores e candidatos. Estevão Furtado.
21: Segundo o presidente do Tribunal Superior Eleitoral, ministro Cássio Nunes Marques, a iniciativa ajuda a remover barreiras e garantir uma participação mais igualitária no processo democrático.
0: Nosso compromisso é assegurar que nenhuma cidadã e nenhum cidadão deixe de exercer plenamente seus direitos políticos por ausência de orientação ou assistência jurídica. Como tenho dito, ninguém será deixado para trás em nossa jornada democrática. A Justiça Eleitoral brasileira continuará trabalhando para garantir eleições íntegras, transparentes, acessíveis e confiáveis, com especial atenção à proteção das pessoas historicamente minorizadas e daquelas em maior situação de vulnerabilidade.
21: A parceria busca ampliar o acesso à justiça eleitoral e prevê atuação prioritária em casos de fraude à cota de gênero, violência política, assédio político e assédio eleitoral no ambiente de trabalho.
19: Tribunal Superior do Trabalho fará audiência pública sobre controle do uso de banheiro durante jornada de trabalho.
18: O debate vai auxiliar o julgamento sobre os limites do poder do empregador e eventual configuração de dano moral. Marla Lacerda.
2: Você pode dar a sua opinião. A audiência pública vai tratar de situações bem específicas, como no caso das linhas de produção, por exemplo, em que o posto não pode ficar desocupado em momento algum. E se a empresa pode ser punida por dano moral, caso tente controlar ou limitar o número de vezes que o trabalhador ou trabalhadora vai ao banheiro, considerando inclusive as condições de saúde do empregado. A audiência vai ser em agosto, mas o formulário para participar já está no site do TST.
19: São nulos os contratos de empréstimo bancário feitos por pessoa analfabeta em terminais de autoatendimento como caixas eletrônicos.
18: Essa conclusão é do Superior Tribunal de Justiça, Fátima Uchoa.
22: A terceira turma do STJ declarou a nulidade de empréstimos contratados por um homem analfabeto e determinou a devolução dos valores descontados da conta dele em razão de contratos e outras despesas, mas compensando com quantias que o banco já havia disponibilizado. Segundo o relator ministro Ricardo Vilas Boas Cueva, a pessoa analfabeta tem plena capacidade para praticar atos da vida civil, mas para a validade de contratos escritos, a lei exige formalidades como a assinatura a rogo, ou seja, com a assinatura de outra pessoa a pedido do analfabeto e na presença de duas testemunhas, a fim de garantir a compreensão e a manifestação da própria vontade do contratante.
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19: Uma boa noite.
18: E até amanhã.
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24: Eu sou Paula Groba.
25: E eu sou Humberto Pinheiro.
24: E estes são os destaques de hoje do Jornal do Senado, que começa agora.
25: Senado aprova projeto que amplia apoio a vítimas de trabalho escravo.
24: Avança projeto que permite internação de adolescentes por até 10 anos.
25: Presidente do BRB presta esclarecimentos no Senado sobre acordo com Banco Master.
24: Boa noite.
25: Boa noite.
24: Senadores da Comissão de Assuntos Econômicos ouviram hoje o presidente do Banco de Brasília, BRB, Nelson Antônio de Souza, e pediram esclarecimentos sobre a negociação com o Banco Master, fechada sem que o balanço de 2025 da instituição adquirida tivesse sido apresentado.
25: Aos senadores, Nelson de Souza defendeu que o BRB tem condições de recuperação. A repórter Marcela Cunha tem mais detalhes.
26: O presidente do BRB, Nelson Antônio de Souza, disse à Comissão de Assuntos Econômicos que o banco precisa de um aporte de 8 bilhões e 800 milhões de reais para enfrentar os efeitos das operações com o Banco Master. O plano prevê um empréstimo do Fundo Garantidor de Créditos ao governo do Distrito Federal e securitização de dívida do GDF. Mas o presidente da CAI, Renan Calheiros, do MDB de Alagoas, questionou a homologação do acordo pelo Supremo Tribunal Federal antes da divulgação do balanço de 2025 do banco.
27: Eu não entendo como é que o Supremo aprova um plano sem que o BRB publique o balanço de 2025. Como se faz um plano? Um plano nas nuvens.
26: Nelson afirmou que não havia decisão judicial impedindo a publicação do balanço, mas explicou que as demonstrações financeiras precisaram ser revisadas a cada novo achado da auditoria independente. Ele disse que o BRB adotou medidas de governança e troca de dirigentes e defendeu que o banco tem condições de recuperação. O senador Isalci Lucas, do PL do Distrito Federal, questionou o risco transferido aos cidadãos do DF, considerando que o GDF é o garantidor da operação.
27: A garantia desse 16% compromete, né, a saúde, a educação, a segurança, porque o Fundo de Participação de Estado e de Município é para isso.
26: As críticas foram reforçadas pela senadora Leila Barros, do PDT do Distrito Federal, que destacou que a conta para salvar o banco representaria mais de R$ 2.200 por habitante do DF.
24: A sanção da lei que aumenta as punições para o exercício ilegal da medicina veterinária teve repercussão no Senado.
25: A nova legislação passa a tratar a prática como crime previsto no Código Penal e tem como objetivo ampliar a proteção dos animais, preservar a saúde pública e fortalecer a segurança sanitária do país. Repórter Henrique Nascimento.
1: Quem atuar como médico veterinário sem autorização legal poderá ser punido com detenção de 6 meses a 2 anos. A medida está prevista na nova lei que passa a incluir a medicina veterinária entre as profissões protegidas pelo Código Penal contra o exercício ilegal. Ao comentar a sanção da norma, o senador Sérgio Moro, do PL do Paraná, relator da proposta no Senado, disse que a medida vai ajudar no combate à atuação de pessoas sem qualificação profissional.
3: Muitas vezes acabam exercitando legalmente essa profissão, até realizando, às vezes, cirurgias médicas veterinárias com resultados desastrosos. E eu creio que é um avanço importante, tanto para proteger a profissão, como igualmente para proteger, né, os animais, e a gente tem esse grande apreço.
1: O senador Esperidião Amin, do Progressistas de Santa Catarina, destacou a contribuição dos veterinários para que o Brasil avançasse no combate à febre aftosa.
5: E eu celebro a importância do veterinário por registrar o seguinte: o meu estado, quando eu estava no governo, em 99, 2000, conseguiu, graças aos veterinários catarinenses e brasileiros, a condição de primeira unidade política da América Latina livre de aftosa sem vacinação.
1: Antes da mudança, o exercício ilegal da medicina veterinária era tratado apenas como contravenção penal. Agora, a atividade passa a receber o mesmo tratamento previsto para médicos, dentistas e farmacêuticos.
24: O furto ou o roubo de combustíveis poderão receber punições mais severas.
25: A Comissão de Infraestrutura do Senado aprovou um projeto que cria uma modalidade específica para esses crimes, com penas que podem chegar a 10 anos de reclusão. Repórter Márcio Maturana.
6: Furto ou roubo de petróleo, gás natural e outros combustíveis podem ter pena de 4 a 10 anos de reclusão, segundo um projeto aprovado pela Comissão de Infraestrutura. O texto, já aprovado pela Câmara, segue para a Comissão de Segurança Pública com parecer favorável de Jaime Bagatoli, do PL de Rondônia.
7: Tem que ter punições mais severas para esses tipos de furto, para esses tipos de roubo, para esses tipos de danos que essas pessoas estão causando, prejuízo econômico e prejuízo ambiental.
6: O projeto prevê que a pena vai ser aumentada em 1/3 se o crime for praticado por 2 ou mais pessoas, por ex-empregado e quando houver destruição de algum obstáculo, e em 2/3 quando o crime causar paralisação das atividades, incêndio, poluição, lesão corporal grave ou morte.
24: E hoje a legislação brasileira limita a 3 anos o tempo de internação de adolescentes em conflito com a lei, mas esse prazo pode aumentar.
25: A Comissão de Segurança Pública aprovou um projeto que prevê até 10 anos de internação para jovens envolvidos em crimes violentos. Os detalhes na reportagem de Bruno Lourenço.
8: O projeto de lei aumenta de 3 para até 5 anos o tempo máximo de internação de adolescentes infratores. Já para as infrações praticadas com violência, grave ameaça ou equiparadas a crime hediondo, o período de restrição de liberdade pode chegar a 10 anos. O texto aproveitou iniciativa já aprovada no ano passado do senador Fabiano Contarato, do PT do Espírito Santo. Ele espera que, com a pressão do Senado, essas matérias, enfim, sejam votadas na Câmara dos Deputados.
10: Eu não acho razoável você explicar para uma mãe que teve a filha vítima de estupro, para um rapaz de 17 anos que, após estuprar, matou e ocultou o cadáver, ele vai ficar internado até até 3 anos. Não quer dizer nem que ele vai pegar 3 anos.
8: A proposta prevê a audiência de custódia no prazo de 24 horas, também altera atenuantes por idade que diminuem o tempo de prescrição da pena e especifica que o adolescente que atingir a maioridade durante o cumprimento de medida socioeducativa deverá ser transferido para unidade específica e separada dos demais adolescentes e distinta de estabelecimentos prisionais destinados a adultos.
24: O senador Humberto Costa, do PT de Pernambuco, defendeu a decisão do Ministério da Saúde de suspender preventivamente a aplicação da vacina contra a dengue produzida pelo Instituto Butantan após o registro de 2 mortes sob investigação. Médico, ele ressaltou que ainda não há evidências de relação entre os casos e o imunizante.
25: Segundo o senador, a suspensão temporária demonstra cautela das autoridades sanitárias e não representa uma condenação da vacina. Humberto Costa destacou que a vacina passou por todas as etapas de testes clínicos, foi aprovada pela Anvisa e já foi aplicada em mais de 500 mil pessoas.
4: Os estudos demonstraram eficácia geral de 65% contra a doença e eficácia superior a 80% contra os casos mais graves. Esses números são extremamente relevantes diante de uma enfermidade que há décadas desafia a saúde pública brasileira.
24: E o plenário do Senado aprovou uma proposta que estabelece medidas para proteger e acolher trabalhadores resgatados de condições análogas à escravidão.
25: O projeto também altera diversas leis para incluir disposições sobre o combate ao trabalho escravo, a priorização de benefícios sociais para as vítimas e a facilitação do acesso à justiça. Repórter Douglas Castilho.
9: Uma das novidades é a preferência da população vitimada para receber o Bolsa Família. Outra inovação é que, para a fiscalização, será possível entrar no domicílio em que ocorre a possível violação sem mandado judicial, necessitando para isso apenas de autorização do empregador ou do empregado residente no local. O relator do projeto, o senador Paulo Paim, do PT do Rio Grande do Sul, explicou a iniciativa.
11: Prevê proteção efetiva aos trabalhadores e trabalhadoras domésticos resgatados da condição análoga à de escravo, para garantir, por exemplo, a fiscalização do trabalho e a autuação imediata.
9: O texto ainda prevê a concessão de 6 parcelas do seguro-desemprego à pessoa resgatada e o direito ao abrigamento emergencial, bem como a alteração do Código Penal para incluir pessoas em relação de trabalho doméstico como vítimas de lesão corporal no contexto de violência doméstica. O texto vai à sanção presidencial.
25: Com edição de Paula Groba e trabalhos técnicos de João Lira, o Jornal do Senado fica por aqui. Acompanhe agora as notícias da Câmara dos Deputados. Boa noite.
24: Boa noite e até amanhã.
12: Jornal Câmara dos Deputados. Câmara aprova inserção de doenças crônicas na carteira de identidade.
13: Comissão proíbe a inclusão de ração como supérfluo para fins fiscais.
12: Exigências de infraestrutura para escolas públicas já estão em vigência.
13: Boa noite. Já virou lei a proposta aprovada pela Câmara com exigências de infraestrutura para escolas públicas. Saiba mais na reportagem de José Carlos Oliveira.
14: As comissões da Câmara dos Deputados aprovaram um projeto de lei do Senado com requisitos mínimos obrigatórios para a infraestrutura de escolas da rede pública da educação básica. Entre as exigências estão biblioteca, cozinha, refeitório, banheiro e quadra poliesportiva coberta. As instalações devem ter acessibilidade garantida para pessoas com deficiência. Além disso, as escolas deverão apresentar número adequado de alunos por turma, manejo de resíduos, abastecimento de água tratada e esgotamento sanitário, como destaca a deputada Socorro Neri, do PP do Acre, relatora do texto na Comissão de Educação.
15: Trata de detalhar condições mínimas de infraestrutura para as escolas públicas de educação básica, que deveriam estar universalizadas em todas as unidades escolares, o que, lamentavelmente, ainda não é realidade. De fato, de acordo com o Censo Escolar de 2023, nas escolas municipais de educação infantil, por exemplo, apenas 46,6% contavam com banheiros adequados. adequados e 61,7% contavam com recurso de acessibilidade para pessoas com deficiência.
14: Para a deputada, a falta de padrões mínimos é uma realidade inadmissível nas escolas. Socorro Neri citou outros dados do Censo Escolar de 2023, agora relativos à internet e aos laboratórios de ciências.
15: Entre as escolas públicas de ensino fundamental, apenas 69,2% dos estabelecimentos municipais dispunham de internet banda larga. Entre as escolas públicas estaduais de ensino médio, observou-se que nas regiões Norte e Sul, menos de 80% das unidades escolares contavam com internet banda larga. Entre as escolas públicas estaduais e municipais de ensino fundamental, apenas 10% dispunham de laboratório de ciências. Essa instalação estava disponível apenas em 43,5% das escolas públicas estaduais de ensino médio.
14: O texto inclui as novas exigências de infraestrutura escolar na LDB, a Lei de Diretrizes e Bases da Educação Nacional. A proposta também foi aprovada na Comissão de Constituição e Justiça, onde a deputada Laura Carneiro, do PSD do Rio de Janeiro, ressaltou a busca por um padrão de qualidade na oferta de ensino público no país. Da Rádio Câmara de Brasília, José Carlos Oliveira.
12: Educação.
0: Marcon, do PT do Rio Grande do Sul, destaca o programa Pé de Meia como uma importante política de incentivo à permanência de estudantes de baixa renda no ensino médio. Ele explica que a iniciativa oferece apoio financeiro aos jovens e contribui para reduzir a evasão escolar.
13: Marcon também ressalta as ações do governo federal voltadas ao setor produtivo, como a renegociação de dívidas rurais e a ampliação dos recursos do Plano Safra. Para o deputado, essas medidas fortalecem a atividade agropecuária e estimulam a economia.
0: Paulão, do PT de Alagoas, celebra o lançamento do programa MEC Idiomas, que oferece gratuitamente cursos de inglês e espanhol por meio de plataforma digital. Segundo o deputado, a medida cria novas oportunidades para estudantes e trabalhadores.
13: Paulão também menciona ações voltadas aos entregadores por aplicativo, como a implantação de pontos de apoio com estrutura básica para descanso. Ele defende ainda o avanço da regulamentação do setor, com análise de propostas que ampliam os seus direitos.
0: Raimundo Santos, do PSD do Pará, celebra o Dia Nacional da Música Gospel. Ele ressalta a presença do gênero em diferentes espaços da sociedade, enfatizando sua relevância cultural e religiosa na transmissão de mensagens de fé, esperança e solidariedade.
12: Eleições.
13: Daiane Bittencourt, do União do Ceará, contesta a decisão do TSE que determinou a recontagem de votos para deputado federal nas eleições de 2022, podendo atingir seu mandato. Ela defende que a punição por suposto uso indevido de recursos eleitorais abranja apenas o candidato acusado.
0: Daiane Bittencourt sustenta que o julgamento teve falhas, como a inexistência de ampla defesa e do contraditório. Ela informa que aguarda a análise de pedido cautelar apresentado por seus advogados, enquanto reafirma a disposição de manter a atuação parlamentar.
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12: Comissões.
13: Comissão aprova projeto que proíbe a inclusão de ração animal como bem supérfluo para a cobrança de ICMS. Vamos ouvir mais informações sobre o tema com Luiz Cláudio Canuto.
16: Projeto aprovado pela Comissão de Meio Ambiente da Câmara dos Deputados proíbe que rações para animais de estimação sejam tratadas como supérfluos, algo que, para fins de incidência do ICMS, pode aumentar a tributação. O ICMS é um imposto estadual. O relator da proposta, deputado Célio Studart, do PSD do Ceará, argumenta que ração para animais de estimação deve ser considerada um item essencial para ter uma tributação mais justa e alinhada com o conceito de bem indispensável.
17: Ração é algo caro, é um item caro e não é supérfluo, é um item vital para a vida de animais, especialmente daqueles que cuidam de 10, 20, 30, 40 animais. Então, o que esse projeto fez é reduzir o ICMS, ou seja, menos imposto, incidindo nessas rações para que possa baratear os custos e a gente tenha aí, obviamente, mais avanços dentro da pauta animal e, obviamente, mais respeito, zelo e menos animais com fome, porque isso pesa caro no bolso daqueles que protegem os animais.
16: O projeto segue agora para análise nas comissões de Finanças e Tributação e de Constituição e Justiça. Para virar lei, precisa ser aprovado pela Câmara e pelo Senado. Da Rádio Câmara de Brasília, Luiz Cláudio Canuto.
12: Meio Ambiente.
0: Delegado Matheus Laiola, do União do Paraná, denuncia representantes políticos de Paranaguá que defenderam as rinhas de galo. O parlamentar lembra que a legislação e a jurisprudência dos tribunais brasileiros já classificam essa prática como crime ambiental.
13: Delegado Matheus Laiola informa que o partido instaurou um processo administrativo para expulsar os responsáveis. Segundo o deputado, a defesa das rinhas é incompatível com os princípios do partido e com a proteção ao bem-estar animal.
12: Agricultura.
0: Lucas Edecker, do PSD, comemora o avanço da proposta que trata da securitização das dívidas dos produtores rurais atingidos por estiagens e enchentes no Rio Grande do Sul. Para ele, a medida garante a recuperação da produção e preserva a atividade econômica no campo.
13: Lucas Edecker também frisa que a matéria foi aprovada pela Câmara há quase um ano e ainda aguarda análise do Senado. Ele acredita que a lentidão do processo legislativo agravou a situação dos produtores, que, segundo ele, seguem com dificuldade para retomar suas atividades.
0: Daniel Trisesiak, do PSDB, cobra uma solução definitiva para os produtores rurais afetados por eventos climáticos no Rio Grande do Sul e defende a securitização das dívidas do setor. Ele afirma que tudo isso é necessário para que os agricultores continuem produzindo.
13: Daniel Trisesiak diz que o governo demora a adotar medidas de apoio ao campo, acrescentando que os produtores buscam instrumentos para a recuperação da sua atividade. Ele ressalta ainda a relevância do agronegócio para a geração de emprego, renda e riqueza no estado gaúcho.
0: Sérgio Turra, do PP do Rio Grande do Sul, cobra a aprovação da matéria que trata da securitização das dívidas dos produtores rurais. Na visão do deputado, a medida é essencial para garantir a continuação da atividade agropecuária após sucessivos eventos climáticos.
13: Sérgio Turra também destaca a importância do agronegócio para a economia nacional. O parlamentar afirma que auxiliar os produtores rurais significa preservar empregos, fortalecer a produção de alimentos e estimular o desenvolvimento do país.
12: Economia.
0: Coronel Assis, do PL de Mato Grosso, aponta risco de desequilíbrio nas contas públicas do país. O deputado critica a política econômica do governo federal e atribui o problema ao aumento dos gastos, ao crescimento da dívida pública e à perda de confiança de investidores.
13: Coronel Assis afirma que os juros elevados sufocam a economia, dificultando o crédito para famílias e empresas. Ele alerta que a trajetória das despesas pode levar a um colapso orçamentário a partir de 2027, caso não haja controle fiscal.
0: Luiz Lima, do Novo, do Rio de Janeiro, aponta risco de agravamento das contas públicas diante de gastos acima da arrecadação, inflação alta e juros elevados. O parlamentar afirma que a situação compromete a capacidade do governo de controlar a dívida pública.
13: Luiz Lima cita a editorial da mídia que alerta para os perigos do crescimento dos gastos públicos e menciona também levantamento recente sobre medidas que reduzem receitas. Ele assinala que decisões eleitoreiras podem transferir para a população o custo do desequilíbrio orçamentário.
0: Márcio Gerri, do PCdoB do Maranhão, cita pesquisas recentes que indicam o fortalecimento político do governo e o enfraquecimento de parte da oposição. O deputado acredita que esses dados são reflexos da participação de lideranças da direita em denúncias sobre o Banco Master.
13: Benedita da Silva, do PT do Rio de Janeiro, apresentou o projeto que estabelece o PIX como infraestrutura estratégica nacional. A deputada salienta que o sistema de pagamentos instantâneos é uma tecnologia brasileira que ampliou o acesso da população a serviços financeiros.
0: De acordo com Benedita da Silva, a proposta busca garantir a gratuidade do sistema, proteger os dados dos usuários e impedir que o PIX seja utilizado em negociações internacionais. Para ela, cabe ao Congresso proteger políticas públicas que fortaleçam a autonomia econômica do país.
13: Helder Salomão, do PT do Espírito Santo, questiona a atuação de parlamentares que viajaram aos Estados Unidos para tratar de temas ligados à economia brasileira. Ele acredita que a articulação ameaça a soberania nacional por envolver debates sobre o PIX e minerais estratégicos.
0: Helder Salomão exalta o PIX como um patrimônio criado por técnicos do Banco Central com impacto direto no desenvolvimento do país. Ele também associa as novas tarifas dos Estados Unidos contra produtos brasileiros às articulações entre deputados da oposição e autoridades norte-americanas.
12: Turismo.
13: Hildo Rocha, do MDB do Maranhão, celebra o reconhecimento internacional da Praia de Atins, nos Lençóis Maranhenses, eleita a melhor praia do Brasil e a sétima melhor do mundo, no ranking Best Beaches in the World 2025.
0: Na visão de Hildo Rocha, o reconhecimento consolida o potencial turístico do estado, que reúne outras atrações naturais como o Rio Preguiças e o Delta das Américas. Ele aproveita para convidar a população a visitar o Maranhão durante o período dos festejos juninos.
12: Atenção, representantes de câmaras municipais e assembleias legislativas. 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

0: as que mais afetam os brasileiros. Atualmente, 52% da população com 18 anos ou mais já recebeu o diagnóstico de pelo menos uma doença crônica. Diante desse cenário, a Comissão de Constituição e Justiça da Câmara dos Deputados aprovou um projeto de lei que permite incluir, de forma voluntária, informações sobre doenças crônicas na Identificação Civil Nacional, a ICN. A proposta é garantir cuidados especiais no atendimento a essas pessoas. Pelo texto, a inclusão da informação só será feita a pedido do próprio cidadão ou de seu representante legal. Além disso, será necessária a comprovação junto ao órgão estadual competente por meio de um relatório médico com a Classificação Internacional de Doenças, a CID. Para o relator da proposta, deputado Patrus Ananias, do PT de Minas Gerais, o projeto garante que ninguém será obrigado a expor sua condição de saúde, evitando constrangimentos ou qualquer tipo de discriminação. No Brasil e no mundo, as doenças crônicas são consideradas um dos maiores desafios de saúde pública. Elas estão associadas a mortes prematuras, perda de qualidade de vida e também a altos custos para a sociedade e para os sistemas de saúde. Segundo o relator da proposta na Comissão de Saúde, deputado Dr. Francisco, do PT do Piauí, em situações de emergência, a informação sobre uma doença crônica pode fazer toda a diferença no atendimento.
1: E uma vez identificado no seu documento de identificação civil nacional, possibilita, em alguma situação de urgência e emergência, essa pessoa ser percebida a sua situação e isso facilitar os órgãos de saúde, o local onde possa acontecer algum infortúnio e essa pessoa ter as condições de ser acolhida, ser atendida e direcionada para um atendimento mais rápido.
0: Entre 2010 e 2023, o número global de anos de vida saudável perdidos por incapacidade ou morte causada por doenças crônicas não transmissíveis aumentou de 1 bilhão e 450 milhões para 1 bilhão e 800 milhões. As principais responsáveis por esse crescimento foram a cardiopatia isquêmica, o acidente vascular cerebral, o AVC, e o diabetes. Já os transtornos depressivos, de ansiedade e o diabetes apresentaram o crescimento mais acelerado no período. O projeto, que permite a inclusão voluntária de doenças crônicas na nova carteira de identidade, segue agora para análise no Senado. Da Rádio Câmara de Brasília, Júlia Lopes.
2: Direitos Humanos. Vavá do Avante de Minas Gerais relata a realidade de abandono enfrentada pela comunidade autista em regiões vulneráveis do país. O parlamentar denuncia as barreiras burocráticas impostas pelo INSS, que exige laudos médicos especializados para a concessão do BPC.
3: De acordo com Vavá, a demora nas respostas administrativas gera uma crueldade institucional que sobrecarrega as mães solo. O deputado sugere a criação de centros regionalizados de diagnóstico e tratamento e a implementação de uma política nacional de neurodivergência.
2: Segurança Pública. Otone de Paula presta homenagem aos policiais militares mortos em confrontos nas comunidades do Rio de Janeiro. Na visão do deputado, as atuais ações de combate ao crime organizado são ineficientes e desgastantes para as forças policiais.
3: Otone de Paula cobra a formulação de políticas baseadas em inteligência e planejamento estratégico. Ele argumenta que o parlamento e as demais autoridades precisam atuar de forma coordenada para proteger a vida dos agentes que estão na linha de frente do combate ao crime.
2: Delegado Paulo Bilins, que do PL de São Paulo defende o endurecimento das medidas de combate ao crime organizado. Além disso, o deputado apoia a classificação de facções criminosas brasileiras como organizações terroristas.
3: Delegado Paulo Bilinski pede que a segurança pública seja tratada como prioridade e cobra ações mais efetivas no enfrentamento à criminalidade. Ele afirma que é necessário ampliar os mecanismos de combate às facções para garantir mais proteção ao povo brasileiro.
2: Justiça. Tadeu Venere, do PT do Paraná, critica o contexto em que a proposta de redução da maioridade penal volta à pauta da Comissão de Constituição e Justiça. Para ele, o debate está sendo impulsionado para desviar a atenção de outros temas em evidência no cenário nacional.
3: Tadeu Venere também questiona a condução do debate público sobre o assunto e afirma que a discussão tem sido utilizada com objetivos políticos. Segundo o deputado, é necessário analisar com cautela as motivações que cercam a retomada da discussão dessa pauta.
2: Dandara, do PT de Minas Gerais, repudia a proposta que reduz a maioridade

0: Penal no Brasil. A deputada argumenta que o sistema prisional brasileiro possui altos índices de reincidência e funciona como um espaço de fortalecimento de facções criminosas.
1: Para Dandara, o avanço do país depende da ampliação de oportunidades para a juventude e do fortalecimento de legislações protetivas, como a criminalização da misoginia. Ela afirma que o ódio e o preconceito direcionados contra as mulheres são a raiz do feminicídio.
0: Júlio César Ribeiro, do Republicanos do Distrito Federal, defende o equilíbrio nos debates sobre a violência de gênero. O parlamentar reitera seu compromisso com a proteção das mulheres, mas levanta preocupação com a criação de tipos penais de interpretação subjetiva.
1: Júlio César Ribeiro alerta que conceitos amplos de identidade de gênero trazem insegurança jurídica e colocam em risco garantias constitucionais, como as liberdades de expressão e religiosa. No entendimento dele, divergências filosóficas, biológicas ou religiosas não podem ser criminalizadas.
0: Termina agora o Jornal Câmara dos Deputados, produzido pela Rádio Câmara, com trabalhos técnicos de Everson Urani e apresentação de Márcio Aquilissardi e José Carlos Andrade. Uma ótima noite para você.
1: Boa noite, a Voz do Brasil volta amanhã.
2: Você ouviu a Voz do Brasil. Boa noite.

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4: Agora, na Bandeirantes, 10:03.
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5: Uma excelente noite de terça-feira para você, ligado aqui em 89,9. Eu sou Joelson Costa, de volta agora para falar dos clássicos Bandeirantes e para contar as histórias das lindas canções que você escuta aqui em 89,9. Para abrir a nossa noite, vamos falar de Paul Anka, Hold Me Till the Morning Comes.

0: Uma curiosidade fascinante é que essa música de 1983 foi coescrita e produzida por ninguém menos que David Foster, o rei das baladas. O detalhe especial é que os backing vocals que você ouve no refrão são de Peter Cetera, que na época era vocalista principal da banda Chicago. Essa colaboração ajudou a música a se tornar o último grande hit de Paul Anka a entrar no top 40 da Billboard. Vamos conferi-la agora nos Clássicos Bandeirantes. Paul Anka, Hold Me Till the Morning Comes.
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1: Bandeirantes, boa música e informação. Acabamos de ouvir o som de Willie Nelson, Always On My Mind. Vamos para um rápido intervalo comercial e já já retornamos com mais músicas, mais clássicos e mais histórias para você. Fique ligado.
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1: Agora, na Bandeirantes, 10h40.

0: E continuamos os clássicos bandeirantes de hoje, falando agora de Faith Hill, Breathe.
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0: Uma curiosidade marcante é que o videoclipe de Breathe foi gravado no deserto e causou uma enorme polêmica na época por ser considerado ousado demais para os padrões conservadores da música country. Já que Faith Hill aparecia apenas enrolada em lençóis sobre uma cama de areia. Além disso, a música foi tão onipresente que se tornou a canção número 1 do ano 2000 na Billboard, mesmo sem nunca ter atingido o primeiro lugar semanal na parada Hot 100. Vamos conferi-la agora nos clássicos bandeirantes. Faith Hill, Breathe.
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0: Bandeirantes, boa música e informação. Acabamos de ouvir o som de Shania Twain, Any Man of Mine. Vamos fazer uma rápida pausa e daqui a pouco tem mais histórias e mais clássicos bandeirantes. Fique ligado.
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0: Agora na Bandeirantes 1111.
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0: E continuamos os clássicos Bandeirantes de hoje, falando agora de Pebble Bryson e Regina Bell, A Whole New World.
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0: Uma curiosidade incrível é que, embora a versão do filme seja icônica, a versão de Pebble Bryson e Regina Bell foi feita especialmente para as rádios. Ela foi um sucesso tão avassalador que se tornou a única música da Disney a atingir o topo da Billboard Hot 100 no século 20, desbancando ninguém menos que Whitney Houston com seu hit I Will Always Love You, após 14 semanas no primeiro lugar. Pois é, vamos conferi-la agora nos Clássicos Bandeirantes. Pebble Bryson e Regina Bell, A Whole New World.
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0: Bandeirantes, boa música e informação. Acabamos de ouvir o som de Leon Rimes, How Do I Live? Vamos para um rápido intervalo comercial e daqui a pouco retornamos aqui em 89,9. Fique ligado.
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0: Agora na Bandeirantes, 11h43. 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
1: E continuamos os clássicos Bandeirantes de hoje, falando agora de John Travolta e Olivia Newton-John, Summer Nights.
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1: Originalmente, Summer Nights foi escrita para o musical de teatro Grease, de 1971. A canção foi regravada por John Travolta e Olivia Newton-John para o filme de 1978, tornando-se um sucesso mundial e ficando em primeiro lugar nas paradas do Reino Unido por 7 semanas. Vamos conferi-la agora nos clássicos Bandeirantes. John Travolta e Olivia Newton-John, Summer Nights.
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0: Bandeirantes, boa música e informação. Estamos fechando mais um Clássicos Bandeirantes nessa noite de terça-feira. Eu, Joelson Costa, agradeço pela sua sintonia aqui em 89,9. Me despeço de você, mas temos um encontro marcado amanhã a partir das 18 horas. Uma boa noite e até lá. Tchau, tchau.
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0: Aqui no Pulo do Gato da Bandeirantes, vamos lá com mais destaques de Dallas. E Pedro, essa é uma cidade que, apesar de receber vários jogos na Copa do Mundo, não terá a princípio a presença da seleção brasileira. Só no último caso, a seleção pode chegar a jogar em Dallas, passando na segunda colocação do seu grupo e chegando até a semifinal. Nesse cenário, pode conhecer essa cidade texana, mas não seria uma novidade. Sabe por quê, Pedro? Porque em 94... foi em Dallas que a seleção foi muito feliz, batendo a Holanda por 3-2 nas quartas de final. Inclusive com aquele gol do Branco, né, de falta, em que o Romário desvia da bola e o Brasil consegue a vaga naquelas semifinais. A gente sabe muito bem como terminou essa história, não é? Com o tetracampeonato brasileiro no comando do Parreira. Só um detalhe, viu, Pedro? Eu estive ontem, né, nessa terça-feira, no Cotton Bowl, um estádio tradicional para mais de 90 mil pessoas, que recebeu essa partida. Hoje ele não é mais utilizado, né? Está um pouco largado às traças, apenas com jogos colegiais ou, às vezes, com a presença do time feminino da cidade, Dallas Flint, com algumas partidas por lá. Ainda assim, a gente destaca a presença, né? E segue muito bem restaurado ali, bem cuidado, o estádio Cotton Bowl, que sediou aquela Copa de 94. Dessa vez, os jogos acontecem no estádio do Dallas Cowboys, muito mais moderno, climatizado, uma grande arena equipada com alta tecnologia, que vai receber 9 jogos até o final desse Mundial. Destaque para as semifinais, mas tem seleção argentina, seleção holandesa, seleção inglesa. Já na fase de grupos, é claro que a Bandeirante segue por aqui, de olho em tudo que acontece no coração dessa Copa do Mundo. Pedro?
1: Dallas, nos Estados Unidos, cidade onde foi assassinado o presidente Kennedy. E carrega, né, essa marca pela sua história, onde está o centro de mídia da FIFA para a Copa do Mundo. Não é em Nova York, como muita gente pensa, apesar das atenções estarem voltadas para lá, abertura do Jogo do Brasil, né, estreia do Jogo do Brasil por lá, e também a final que vai ser realizada lá em New Jersey. O centro de mídia fica em Dallas, lá no Texas, nos Estados Unidos, onde está o Bruno Milioso. Onde está também o Renato Ferranton, nosso querido companheiro de todas as manhãs. Sempre falta do Renato por aqui de manhã. E na mais brasileira das cidades americanas, não por número de habitantes, porque acho que Boston tem mais brasileiros até do que Miami, mas naquela que é mais frequentada, naquela que é mais ligada ao Brasil por décadas, em Miami, na Flórida, está Paulo do Vale, PDV, chegou por lá, já tem informação aqui no Pulo do Gato, é ou não é, PDV?
2: É isso, Pedro Campos, a Rádio Bandeirantes já fala por aqui, direto de Miami, terra onde Lionel Messi desfila o seu futebol atualmente pela Inter de Miami, mas onde Cristiano Ronaldo também vai desfilar o seu futebol pela seleção de Portugal, que enfrenta por aqui a seleção da Colômbia. Mas teremos também a seleção brasileira entrando em campo no Hard Rock Stadium, que em regime de Copa do Mundo é chamado de Miami Stadium. Brasil e Escócia se enfrentam por aqui na terceira rodada. A cidade de Miami, que recebe 4 jogos na fase de grupos e 3 jogos já na fase decisiva de mata-mata da Copa do Mundo de 2026. Seguimos por aqui, a partir de agora, acompanhando todos os detalhes, toda a movimentação por parte das equipes que vão passar por aqui. Aliás, né, a Flórida, que tem a seleção da Inglaterra se preparando por aqui, tem a seleção de Curaçao, o menor país do mundo, debutando numa Copa do Mundo, também está por aqui no estado da Flórida. Então tem muita coisa, muitos detalhes para a gente acompanhar, para a gente trazer no microfone da Rádio Bandeirantes nos próximos dias, direto de Miami, a capital da América Latina, nos Estados Unidos, que vai receber 7 jogos da Copa do Mundo por aqui, Pedro Campo.
1: Muito bem, Paulo do Vale, mais um do time Bandeirantes, escalado, já falando ao vivo direto dos Estados Unidos. Daqui a pouquinho tem Ricardo Capriotti, Alexandre Prédio, Leandro Quezada, João Paulo Capelani, trazendo mais informações para você da Copa do Mundo. Chegando, tá batendo a porta. E o nosso time tá por lá, se preparando para a estreia. O Brasil estreia no sábado à noite, todo mundo ligado aqui na Bandeirantes.

0: Vai, Brasília! Vamos que vamos! 5h21, já já tem a participação da doutora Vanessa Viduto. Ontem não deu tempo, recebemos uma convidada aqui, a Capitão Carol do Corpo de Bombeiros, então ficou para hoje a participação da doutora Vanessa Viduto, toda semana no Pulo do Gato, para responder dúvidas de ouvintes sobre as questões relacionadas ao INSS. E claro, daqui a pouquinho tem a sua voz, qual é a tua Copa preferida, o teu momento de Copa. Vamos relembrar nesse clima que estamos vivendo. E também pode escalar sua seleção aqui, dar o seu palpite. O Diogo Braga prefere o Ibanhas. Eu acho que o Danilo seria melhor para começar a Copa. Temos várias dúvidas. A Silvânia Alves não abre mão do Endrick. E você, ouvinte da Bandeirantes, pensa o que sobre o assunto? Manda o seu áudio para cá.
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7: A Ana Cristina Tripoloni quer mandar um miado. O esposo, Fábio Gomes dos Santos, que está completando hoje 53 anos. Parabéns, seu Fábio. Fábio, também recebi um e-mail do Jorge Júnior. Ele pede um alô para dona Lucy Paim, completando 74 primaveras. Aí recebemos abraços da filha, que é a Bárbara, Maia, que é a netinha, do seu Luiz Paim, que é o maridão, e o genro, que é o Jorge, que mandou a mensagem pedindo aí um miado para dona Lucy Paim. Parabéns, saúde para a senhora, viu? 5h25, vamos para Brasília. Vitor Gomes já está na escuta. Bom dia, Vitor.
8: Muito bom dia, Silvânia, Pedro e aos nossos ouvintes. O Banco de Brasília está autorizado a pegar um empréstimo de 6 bilhões e 600 milhões de reais. A Câmara Legislativa do Distrito Federal aprovou nesta terça o projeto de lei que permite o aporte. O placar terminou com 11 votos a favor e 9 contrários. A gente lembra que a Câmara Distrital tem 24 deputados. O objetivo é reforçar o caixa do BRB e garantir a estabilidade financeira da instituição. Ontem, mais cedo, o presidente do banco, Nelson Antônio de Souza, deu um depoimento à Comissão de Assuntos Econômicos do Senado Federal. E ele afirmou que o banco vai precisar de quase 9 bilhões de reais. Isso porque o valor é estimado, feito por uma auditoria interna do banco, que descobriu que dos 30 bilhões de reais em títulos adquiridos do Banco Master, cerca de 8 bilhões, quase 9 bilhões, podem estar completamente perdidos. Dentro deste valor de quase 9 bilhões, 2,6 não teriam lastro, o que na prática não dá garantias de reembolso ao BRB. Nelson de Souza também defendeu apurações contra todos os dirigentes e funcionários que possam ter participado do rombo ao banco, além da devida responsabilização. Volto com vocês.
0: Obrigado, Vitor Gomes, com notícia direto de Brasília. Daqui a pouquinho tem a reportagem ao vivo também, mais da reportagem ao vivo aqui para vocês. E as atualizações a respeito dos outros assuntos do dia. A repórter Duda Vasconcelos, diretamente de Ilhabela, tem uma informação aqui para nós sobre o processo, né, antiga discussão de dessalinização da água, no momento em que a gente discute muito aí a capacidade dos nossos mananciais. Uma nova usina vai permitir Ilhabela retirar água do mar e reforçar o abastecimento de água potável na cidade do litoral norte. Vamos aprender um pouco mais sobre esse assunto com a repórter Duda Vasconcelos, direto da Band Vale. Fala, Duda!
9: Parece impossível, mas o mar, que é composto por água salgada, está prestes a se tornar uma nova fonte de abastecimento aqui em Ilhabela. A cidade vai receber a primeira usina de dessalinização do estado de São Paulo, um projeto que promete transformar a água salgada em água potável. Cada vez mais usada em diferentes partes do mundo, a dessalinização surge como uma alternativa para regiões que enfrentam limitações no abastecimento. Eu conversei com Emerson José dos Santos, que é diretor regional da Sabesp no Vale do Paraíba, Litoral Norte, responsável por essa criação dessa usina, e ele deu mais detalhes desse processo de retirar o sal da água e tornar ela própria para o consumo humano.
10: A dessalinização, ela vem como uma alternativa, né, um complemento para os sistemas que a gente tem aqui, para ampliar a oferta e garantir segurança hídrica para Ilhabela e para todas as pessoas que visitam a cidade.
9: Bom, a tecnologia usada nessa usina é da osmose reversa. Primeiro, a água salobra é captada e encaminhada para um sistema de filtragem. Depois ela passa por membranas especiais que retêm o sal e outras impurezas. O resultado é uma água própria para o consumo humano. E antes de seguir para a rede de abastecimento, ela ainda passa por mais um processo, o de remineralização, que garante os padrões de qualidade que são exigidos para o consumo humano. Em Ilhabela, a água vai ser captada do Ribeirão Água Branca. É um encontro de água doce com água salgada. O projeto prevê captar 40 litros de água salobra por segundo. Metade desse volume vai ser transformado em água própria para o consumo humano. Para a gente traduzir esse número, em apenas 10 segundos, essa usina será capaz de produzir a quantidade de água que um brasileiro consome em média ao longo de um dia, que são cerca de 200 litros ao dia. E essa aposta de dessalinização tem relação direta com a realidade de Ilhabela. A cidade tem cerca de 35 mil moradores, mas a gente sabe que na alta temporada esse número aumenta muito. Pode chegar até 20 vezes mais, junto com os turistas. O aumento da demanda costuma colocar pressão sobre os mananciais e sobre abastecimento. Acaba faltando água na alta temporada. Eu conversei também com o prefeito de Ilhabela, Toninho Colucci, que falou da importância dessa usina para a cidade.
11: Nós não temos uma represa no município, né? Nós somos uma ilha e essa falta de represa, né, dificulta esses momentos de grande consumo de água. Nós não temos um reservatório de água doce, mas temos um grande reservatório de água salgada.
9: Bom, mas a novidade também levanta questionamentos sobre os impactos ambientais. O principal desafio está no destino da salmoura, que é um resíduo com alta concentração de sal gerado durante esse processo de dessalinização. O Fabiano Porto, que é consultor ambiental, deu mais detalhes sobre os perigos que o meio ambiente corre com essa criação da usina.
12: Tem que ser muito bem estudada a necessidade real de uma usina de dessalinização. Ela não é uma ferramenta tradicionalmente indicada para isso. A gente tem que, ao máximo, buscar outras alternativas para que não chegue nesse extremo.
9: Segundo a Sabesp, a usina deve entrar em operação de forma gradual. A expectativa é que os primeiros reflexos no abastecimento sejam percebidos na temporada de verão 2027-2028. E quando o projeto estiver completamente concluído, a previsão é de um aumento entre 20% e 22% na oferta de água para o município.
7: 4 horas e 31 minutos. Autoridades do Rio Grande do Sul em um alerta para a previsão de chuvas acima da média causadas pelo fenômeno El Niño. Estamos falando aí de água. Gilberto Echauri tem informações.
13: O El Niño, fenômeno climático que provoca aumento das chuvas na região sul do Brasil, já está em vigor e deve durar pelo menos até o outono de 2027. A avaliação é da meteorologista da Metsul, Estael Cias. Já a partir do mês de junho, deve chover acima da média na região centro-sul do Brasil. No entanto, ainda não é possível afirmar se o fenômeno vai provocar estragos semelhantes aos registrados no Rio Grande do Sul durante as enchentes históricas de maio de 2024, já que naquele momento o desastre climático foi resultado da junção de diversos fatores. O que já se sabe, no entanto, é que o El Niño de 2026 e 2027 será de intensidade forte, com alta probabilidade de evoluir para a categoria de muito forte. Uma previsão mais específica da dimensão do fenômeno só poderá ser feita a partir do início de 2027.
7: 32, agora o seu destaque, Luiz Felipe Nunes. Muito bom dia.
14: Muito bom dia, Silvânia. Pedro, bom dia para você que nos acompanha na Bandeirantes. Um dia de tensão no Oriente Médio. Nós trouxemos a informação de que ontem o cessar-fogo entre os países da região tinha sido mantido. No final de semana foram ataques entre Israel, Líbano e o Irã. Depois, o presidente dos Estados Unidos, Donald Trump, deu um ultimato, afirmou que haveria necessidade de manutenção desse acordo de cessar-fogo, só que os Estados Unidos, o próprio país comandado por Donald Trump, realizaram ataques ontem contra alvos iranianos. O que os Estados Unidos afirmam é que houve uma retaliação a um ataque que foi iniciado pelo Irã contra um helicóptero americano. Os Estados Unidos fizeram ataques na região do Estreito de Hormuz, aquele trecho em que passa cerca de um quinto do petróleo mundial e que o Irã tem o controle praticamente absoluto. E os iranianos, por sua vez, retaliaram fazendo ataques a bases dos Estados Unidos no Oriente Médio. Essas bases não ficam no território americano, por isso os ataques iranianos são contra outros países da região, como, por exemplo, o Kuwait, que tem algumas bases e militares dos Estados Unidos. Por isso, um amanhecer extremamente violento na região do Oriente Médio, mais uma vez, após um dia de calmaria. Hoje, preço do petróleo disparando novamente, o que afeta as bombas americanas. A gente sempre fala isso por aqui, de que os preços das bombas de gasolina nos Estados Unidos, eles são modificados automaticamente, então eles dependem prioritariamente do preço internacional do petróleo, então deve ter um impacto já nos Estados Unidos. O presidente Donald Trump concedeu algumas entrevistas à mídia americana, fez publicações em redes sociais, sempre alegando que os Estados Unidos realizaram uma ofensiva de contra-ataque, de autodefesa, para tentar explicar o que acontece no Oriente Médio. Ainda não se sabe se haverá uma manutenção, uma tentativa de retomar esse acordo de cessar-fogo que foi firmado em abril, depois das ofensivas americanas contra o Irã e também israelenses que começaram em fevereiro deste ano. O que a gente sabe é que muitos países do Oriente Médio agora emitem alertas para a população, inclusive o Líbano, que é um país que sempre é alvo de ataques. Converso bastante com brasileiros que moram no Líbano, país que tem fronteira com o Irã, e os alertas são frequentes. A gente recebe muitas notificações de pessoas que estão por lá e as imagens no Oriente Médio são aquelas que a gente se acostumou a ver, de explosões e destruição também na região.
15: E no momento de Copa do Mundo, onde a seleção iraniana está disputando a Copa, vai ter uma autorização especial para entrar e sair dos Estados Unidos. Então eles não vão ficar nos Estados Unidos, eles vão ficar no México. E aí eles vão para os Estados Unidos um dia antes da partida, jogam, voltam para o México. Os iranianos estão tendo visto negado para entrar nos Estados Unidos, né? Impacto nesse evento mundial. Vai ser um ponto de notícia do que vai estar acontecendo por lá pelo próximo mês. E agora, com essa notícia aí trazida pelo Luiz, a situação fica um pouco mais dramática. Mas o Luiz Felipe Nunes volta ao longo da programação, hein? Ele desce agora para a redação, que fica no primeiro andar aqui do edifício Radiantes. Nós estamos no segundo andar para tocar as notícias de primeira hora, programa que vem na sequência depois do Pulo do Gato, durante as férias do editor especial Pedro Gambassi, né, que aproveitou justamente a Copa do Mundo para descansar uns dias. Certo, Luiz?
14: Corretíssimo.
15: E com isso você está acordando um pouco mais cedo.
14: Um pouquinho mais cedo, mas o amanhecer é sempre muito bonito no Morumbi, então não tem problema. E no sábado, você sabe, Pedro Campos, que quem estará na coordenação, produção do Jornal Primeira Hora é Diogo Braga.
15: Diogo Guimarães?
14: É,
15: mudou agora.
14: Mudou agora? Eu não tinha essa informação, eu vou colocar nos nossos registros.
15: É que ele comentou hoje dia de Portugal, dia de Camões, né? Aliás, você como um jovem estudioso aí, certamente conhece os Lusíadas, conhece a obra...
14: A Grande Máquina do Mundo.
15: Né? Exatamente. E aí o Diogo estava falando, falei que o Diogo era o representante português aqui do time, porque ele tem passaporte português.
14: Tem, né? Passaporte português.
15: Se bem que o Roberto Leal falava que não precisa de passaporte para dizer que é português, né? Então, Silvana, está dispensado do passaporte aí para dizer que é português. É, mas o Luiz Felipe Nunes, eu estava falando o quê mesmo antes de falar?
14: A gente falou que Diogo Braga vai editar.
16: Ah, Diogo Braga. Qual o motivo de eu ter mudado de sobrenome?
15: Isso, foi então essa explicação. Aí o Diogo Braga disse que o vô dele nasceu numa cidade que fica perto de Braga e Guimarães.
16: Uma vila, não é nem uma
15: mais
16: cidade.
15: Perto de Guimarães do que de Braga. Eu falei, então tá errado esse sobrenome aí.
16: Mas assim, é muito perto, ó. Tô mostrando o mapa aqui pro Pedro e pro Luiz, pra Silvânia, ó. É muito parecido a distância. É um pouquinho menos pra Guimarães, mas é quase a mesma distância de Guimarães e pra Braga. No meio das duas cidades.
14: Isso, mas aí. Será que na época o mapa já era assim de Portugal? É importante averiguar isso.
15: O Luiz vai estudar isso aí pra
14: mim. Eu vou estudar. Eu vou largar a primeira hora e vou estudar isso aí.
16: Cara, você fez uma questão que até me travou aqui, que eu não tenho nem como
14: e com essa eu me responder. Despeço, então.
15: Mas alguns minutos criar... a mais de sono nesse momento da madrugada faz mais diferença do que em outros. Eu tenho essa percepção, pelo menos. 10 minutos a mais de sono pra quem acorda às 4 é diferente de 10 minutos a mais de sono pra quem acorda às 7. Não tem explicação lógica, mas quem acorda cedo vai me entender. Luiz, bom trabalho.
14: Ah, nós.
15: Na sequência, Silvânia Alves vai chamar repórteres no Pulo do Gato.
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0: The Maiden Face!
1: 9 minutos, vamos gerar a nossa reportagem? Com o Guilherme Faria, desdobramento da sentença que deu perdão a Monique Medeiros no caso em Riborel.
2: A defesa de Monique Medeiros, mãe do menino em Riborel, estuda a possibilidade de pedir ressarcimento da Prefeitura do Rio após a professora receber o perdão judicial no caso da morte do filho. Em março, o município confirmou a demissão da servidora, que já estava afastada do cargo de professora da rede municipal desde janeiro de 2023. Outra hipótese estudada pelos advogados é o pedido de readmissão de Monique nos quadros da Prefeitura. Na última quinta, Monique obteve o perdão judicial pelo crime de homicídio culposo de Henri. Como a pena relativa à omissão foi considerada cumprida, a professora deixou o sistema penitenciário no mesmo dia, horas após o fim do júri popular, que se estendeu por 11 dias. O Ministério Público recorreu da decisão. Na segunda-feira, a ministra Carmen Lúcia, do Supremo Tribunal Federal, criticou a falta de explicação para o perdão judicial concedido pela juíza Elizabeth Machado Louro a Monique Medeiros e ressaltou que a mãe do menino em Riborel foi condenada pelo júri.
1: 41. Justiça solta a criminosa que agrediu o próprio filho de 5 meses no Rio de Janeiro, Luiz Valcir.
3: O juiz que mandou soltar a mulher que agrediu o próprio filho de 5 meses alega que medidas cautelares são suficientes para garantir a integridade física das crianças. Shirley Ribeiro Barbosa, de 27 anos, foi presa em flagrante no último domingo, dia 7, em São João da Barra, no norte fluminense, após uma denúncia anônima. Nesta terça-feira, ela passou por audiência de custódia e foi solta ao alegar que tem depressão e que toma medicamentos para a doença. Para o juiz Samuel de Lemos Pereira, o quadro pode ter sido agravado devido à sobrecarga enfrentada pela acusada ao cuidar sozinha de 2 crianças pequenas sem apoio. Ainda de acordo com o magistrado, Shirley não tinha histórico de ameaças ou agressões físicas. Por determinação da justiça, ela está proibida de se aproximar dos filhos e deve manter uma distância de 100 metros.
1: O CNJ abre processo contra desembargador acusado de crimes sexuais. Detalhes com a Gabriela Oliveira.
4: O Conselho Nacional de Justiça abriu por unanimidade um processo administrativo disciplinar contra o desembargador do Tribunal de Justiça de Minas, Magidinal F. Lauer. A decisão foi tomada nesta terça-feira. O magistrado está afastado do cargo desde fevereiro. Ele é investigado por supostos crimes sexuais e por possível infração disciplinar em um julgamento de estupro de vulnerável. Segundo o relator, 7 mulheres relataram episódios de importunação sexual e estupro à Corregedoria Nacional de Justiça. Em nota, o Tribunal de Justiça de Minas informou que vai continuar colaborando com as investigações e prestando os esclarecimentos necessários.
5: Pedro, concordo com você, viu, Silvânia? O Cássio Tarcitani, nosso ouvinte de Sorocaba. Acordar às 4 da manhã, às 4h10, tem uma diferença danada no sono, né? Depois do dia clarear, a diferença não é significativa mesmo. Comprovação está provada, sim, conforme relato de quem precisa acordar nesse horário. Então é direto na fonte aqui a concordância do nosso ouvinte. Sobre esses casos aí da justiça, né? Eu me pronunciei já muitas vezes sobre esse da Monique Medeiros, um verdadeiro absurdo que aconteceu ali. Não sei, num país sério essa juíza tinha que estar presa. A juíza e a Monique, botar as duas na mesma cela. Primeiro, porque a juíza conduziu os trabalhos de uma forma direcionada. Ela já tinha se manifestado antes sobre o caso. Essa condenação, esse perdão judicial da Monique Medeiros, eles são absolutamente nulos. Nulos. O Tribunal de Justiça do Rio de Janeiro devia dar uma resposta rápida. O pedido do Ministério Público já está lá. Não tem nada mais do que ficar enrolando, porque não há nada que ser ainda divulgado para tomar uma decisão. Está tudo colocado, tudo posto. E a legislação brasileira foi gravemente afrontada. A justiça não foi feita em troca de um discurso aí para, em nome, né, de uma ideologia, atacar, misoginia, coisas que não aconteceram nesse caso. Tanto é que o padrasto foi condenado também, né? Se você falasse, não, o homem lá foi absolvido, a mulher foi condenada, você poderia começar uma discussão nesse sentido. Não, ele pegou uma pena muito maior e também tinha que ser condenado. Em relação a ele, acho que nem precisa rever nada, mas em relação a ela, sim. E aí, tem mais uma notícia do Rio de Janeiro, trazida aí pelo repórter, mais uma violência contra a criança. Então, precisamos começar a direcionar as forças para esses casos importantes, para a gente não ficar com essa sensação, né, de conviver com criminosos e a impunidade que só alimenta o desejo dessas pessoas más que têm, né, essa intenção de cometer crimes. Então, precisaríamos punir com mais eficiência esses casos aí, para também dar o exemplo e aproveitar o caráter pedagógico da pena.
4: Mas tem mais um caso. O MP de São Paulo questiona a decisão da Justiça que soltou o auditor fiscal investigado em esquema bilionário na Secretaria da Fazenda. É informação do Augusto Vale. O Ministério Público de São Paulo apresenta recurso contra a decisão judicial que mandou soltar o ex-auditor fiscal Arthur Gomes da Silva Neto. Ele é apontado como líder de um esquema bilionário de propinas na Fazenda de São Paulo. Segundo os investigadores, ele estaria ocultando parte expressiva de um patrimônio em criptomoedas que teria obtido por via de corrupção. De acordo com os promotores, o ex-auditor segue com capacidade de movimentar recursos, influenciar testemunhas e até fugir do país. A defesa nega que o investigado tenha sob custódia uma carteira milionária em criptomoedas. No último dia 18, o juiz Thiago Baldani Gomes revogou a prisão preventiva e determinou medidas cautelares. O esquema teria desviado mais de R$1 bilhão dos cofres públicos.
6: 11-999-048756. Bom dia, Silvânia. Bom dia, Pedro Campos. Aqui Oswaldo Decir, direto de Paraibuna. Estamos próximo da represa, 12 graus, frio intenso. Um bom dia para todos.
7: Bom dia, Rádio Bandeirantes. Necessário todo dia, aqui é Edson, São Bernardo do Campo, para trabalhar todo dia de manhãzinha, na zona sul de São Paulo. Não estou muito empolgado para essa Copa do Mundo. Todas as Copas do Mundo que já vi, essa que eu estou menos empolgado. Nasci em 82, então lembro de todas as Copas desde 90 em diante. E as mais marcantes é que o Brasil ganhou. 94, estava no colégio. 2002, eu estava na faculdade, aqueles jogos de madrugada. Foi muito empolgante. Nessa seleção, empolgação zero, por enquanto. Não passa confiança nenhuma. Mas podemos torcer para a Curaçao, simpática ainda do Caribe. Grande abraço a todos.
5: Valeu, obrigado pela mensagem. Celso Estela de Mauá, Endrick tem que entrar no segundo tempo, pegar os adversários cansados e com a velocidade dele, a chance grande de marcar gols. É a opinião do Celso Estela de Mauá, Silvânia.
4: Luciana Afonso pedindo um alô, um miado para a irmã, a Márcia Afonso, está completando 41 anos de idade hoje. Parabéns, Márcia.
5: Também um miado especial para a Rita Babonovic, que completa 77 outonos hoje. É o Dirceu que está mandando um miado aí para ela, em Santos, né? O maridão feliz da vida aí com o aniversário da esposa. Parabéns aí para ela pelo aniversário. Pedro, Alisson, goleiro que nunca pegou pênalti. Danilo, igual cachorro castrado, não cruza de forma nenhuma. E o melhor jogador do Joel Santana, da Itália. Ele está comparando o Ancelotti ao Joel Santana. Não vai colocar o Endrick. O Monteiro está bravo aqui com o Ancelotti, hein? Gostaria de opinião de vocês sobre o seguinte. O Ancelotti fez de novo, os técnicos brasileiros não fariam. E olha que ganhou uma fortuna. Meu amigo, aí é uma questão de gosto, né? É o Renê lá de Imperatriz. Olha o demolidor aí, José Luiz Ferreira. Mandou um áudio para mim ontem longo. Não consegui ouvir até agora. Comecei a ouvir, parei, tive que fazer outra coisa. Ouvi mais um pouquinho. Foi um podcast, mas vou ouvir, viu? Eu respondo mais tarde aí, demolidor. Abração, obrigado pela sua mensagem. Gostaria que mandassem um miado para Fábio Gomes dos Santos, que está completando 53 anos hoje, hein? Então, parabéns aí para ele. Muitas felicidades. Tinha um ouvinte aqui que escalou a seleção, mas não estou achando a mensagem dele. Ele escalou o time certinho aqui e eu ia colocar pro nosso Diogo Braga comentar.
4: Comentarista Diogo Braga.
5: O Diogo Braga tem informações. Ele me botou uma dúvida aqui no programa, viu? Essa lateral direita aí, que é o grande problema da seleção brasileira, eu estava convicto que o Danilo era a melhor opção. Mas pelas informações trazidas pelo Diogo Braga aqui no programa, Aqui, achei a mensagem do Paulo. Eu acho que o Ibanez pode ser uma melhor. Ó, o Paulo concorda com o Diogo, né? Só que ele não concorda com a gente. Ele colocaria o Everton no gol.
8: Eu também.
5: A Silvânia também, olha lá. E o Ibanez na lateral direita, zaga Marquinhos e Gabriel Magalhães. Só o Ailton Dias que levantou uma polêmica aí. O Gabriel Martinelli na lateral esquerda. Essa aqui eu não entendi, mas tudo bem. O Casemiro, Bruno Guimarães e o Danilo Santos no meio campo. No ataque, o Vini Júnior, o Hendrick e o Rayan. Ele tiraria já o Marquinhos, aquela coisa que a gente comentou aqui. É o Paulo Guimarães, direto de São Paulo.
8: Ousado.
5: Ousado. Tipo o Capelanes, assim, quer mudar tudo na última hora. Capelanes quer tirar do 4-4-2 para ir pro 3-5-2.
8: Sei lá das quantas.
5: É. Maluco. Quer falar?
8: Não.

0: Pedro, minha lembrança foi a Copa de 82, gol do Éder contra a Argentina. Lembro que eu e meu falecido pai nos abraçamos e choramos muito. Olha o Fábio Santos aí, se emocionando aqui com o rádio, com as lembranças de Copa do Mundo. Cada um tem uma história. Ontem a história da Ivone, contou do pai dela, do gol do Jairzinho em 70. Vamos buscar a narração do Luciano do Valle, desse gol do Éder, que é uma narração muito legal, da Copa de 82. Depois a gente coloca aí no nosso centro de documentação e memória da Bandeirantes. Mas o Diogo Braga tem uma convidada para o programa aqui sobre Copa, né?
1: É, pois é, Pedro, uma convidada muito especial, vem lá do Egito, a Jasmine Khaled Arabi. Ela é apresentadora de programas de futebol lá no Egito, inclusive da Premier League, e gravou um vídeo pra gente falando aí sobre o amistoso entre Brasil e Egito, também da torcida do Egito pro Brasil e da expectativa da seleção lá do país dela pra Copa. Vamos ouvi-la.
2: Olá, pessoal. É um prazer estar aqui com vocês. Antes de falar do jogo, vale destacar algo que talvez muitos brasileiros não sabem. Em Copas do Mundo, quando o Egito não está em campo, muitos egípcios acabam torcendo pelo Brasil. Isso vem de gerações. O futebol brasileiro sempre foi muito admirado no Egito e muita gente cresceu acompanhando a seleção brasileira. Agora, sobre a partida, acho que a principal discussão entre os torcedores egípcios será o meio campo. Marmona Atiya e Mohamed Dashin trabalharam bastante, mas em muitos momentos a circulação da bola foi lenta. E quando você tem Mohamed Salah e Mabouch no ataque, a expectativa é encontrar esses jogadores mais rápido e em posições mais perigosas. Também chamou a atenção o caso do Mustafa Zico. Antes da convocação, muita gente questionava sua presença na seleção, mas o gol dele certamente mudou a conversa e deu razão a quem acreditava nele. E esta Copa do Mundo também representa uma oportunidade importante para Mohamed Salah. Ninguém discute o que ele conquistou no futebol de clubes, mas os maiores jogadores costumam ser julgados também pelo que fazem com a camisa da seleção. Esse é mais um palco para eu mostrar que pode deixar este tipo de legado como um Egito. E, no fim, desejo tudo de melhor para o brasileiro.
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4: 5 horas e 54 minutos, quase 3 mil entidades empresariais criticam a proposta que acaba com a escala 6x1 e defendem a PEC do trabalho flexível como alternativa. Os setores criticam a tentativa do governo e de parte do Congresso de impor uma regra única para profissões com necessidades tão diferentes. De acordo com dados do Ministério do Trabalho, existem mais de 2.700 ocupações no país. Na subdivisão das tarefas, o número de categorias pode superar a casa de 10 mil especificações. Até hoje, boa parte da economia funcionava com acordos coletivos, que se ajustavam às necessidades de cada setor. Com a proposta de emenda constitucional que estabelece como deve ser a escala de trabalho, setores diferentes terão que seguir a mesma regra. Para o especialista em relações do trabalho José Pastore, esse tipo de legislação é impossível de ser aplicado de forma uniforme.
5: Propõe o único tamanho de sapato para o exército inteiro, né? Levando em conta a média ou algum número assim, mas isso não é possível, não funciona.
4: A forma como a proposta de mudança na escala de trabalho vem sendo tratada no Congresso preocupa José Pastore.
5: A Constituição, ela assegura aos trabalhadores a validade daquilo que é assinado, livremente e legalmente, não é? E isso é uma violação bastante séria. Ele está violando praticamente uma cláusula pétrea.
4: No fim de maio, a Câmara aprovou em dois turnos a PEC que estabelece a jornada de trabalho de 40 horas semanais em 5 dias

0: 2 de descanso, sem redução salarial. A proposta de emenda constitucional que põe fim à escala 6x1 em análise agora no Senado foi defendida no plenário da Casa por Paulo Paim, do PT.
1: A redução da jornada pode beneficiar a economia, a sociedade, diminuir a rotatividade, reduzir os acidentes no trabalho, melhorar a saúde mental, estimular setores como cultura, lazer, turismo, enfim, numa linha de dar mais qualidade de vida a todo o nosso povo.
0: Ontem, a Federação das Indústrias do Estado de São Paulo lançou um manifesto com 2.600 entidades empresariais. O documento da Fiesp defende a aprovação de uma PEC que permita uma jornada flexível. Além do impacto direto nas relações de trabalho, a mudança na lei pode ocasionar aumento de custos em vários setores, inclusive os não empresariais. Nesta lista estão os condomínios, que têm na mão de obra a maior despesa.
2: Editorial. Uma grande armadilha está sendo preparada contra o trabalhador por uma união de forças que junta posições contraditórias e até adversários. Todas alimentadas por um ponto comum: enganar o eleitor com uma promessa falsa, traiçoeira e demagógica. Ao patrocinarem a redução da jornada de trabalho ou aderirem a essa ideia, sabem, porque é impossível não saber, que o resultado deste ataque às empresas se voltará contra o trabalhador e contra toda a sociedade, e logo ali na frente. Não há como escapar disso, como mostram os especialistas responsáveis e sérios, bem ao contrário de políticos pusilânimes e oportunistas que formam agora uma quase unanimidade covarde e destituída de qualquer resquício de vergonha ao desempenhar esse papel desonroso. Agem os de má fé e os oportunistas de ocasião, juntos nessa manobra que quer arrancar votos baseada numa mistificação grosseira. A promessa de melhorar a vida do trabalhador, quando a realidade econômica das empresas escancara uma inevitável sequela. Engessar e encarecer a contratação de trabalho com a imposição deste novo regime vai impactar a economia e a conta virá em pouco tempo para todos, e virá forte. Estão vendendo agora uma falsa vantagem para entregar, depois, uma vida cara e bem mais difícil. Este voto, que querem conquistar com mentiras, pode eleger uma tragédia na vida real do eleitor. É uma armadilha mal disfarçada e perigosa que atinge todo o país. Esta é a opinião do Grupo Bandeirantes de Comunicação. 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
3: Daqui a pouquinho, mais informações para você das notícias do dia, aqui no Giro Completo de Notícias do Pulo do Gato. Rede Bandeirantes de Rádio, a partir de agora, temos também transmissão pelo nosso canal no YouTube, youtube.com/RadioBandeirantesOficial, para você que nos acompanha todas as manhãs, hein? E daqui a pouquinho também tem o consultório do Pulo do Gato, lembrando todos que são de São Paulo, que hoje vai acontecer o lançamento do livro escrito pelo professor Evaldo Stanislau, médico infectologista do Hospital das Clínicas, nosso colaborador há 4 anos aqui no Pulo do Gato, e da jornalista Ana Paula Rodrigues, que é a editora do quadro de saúde e qualidade de vida, que vai ao ar aqui na programação da Bandeirantes e também no Pulo do Gato. 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Cada uma das participações do médico do Pulo do Gato registradas aqui, que foram compiladas em uma obra com o lançamento hoje em São Paulo, hein? Esperamos todos vocês por lá. 6h, está marcando o quinto sinal, é hora do Giro de Notícias.
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0: Muito bom dia, bom dia, bom dia. Tudo bem? Começando mais um Pulo do Gato para você aqui pela nossa Bandeirantes. Vamos juntos a partir de agora até às 7 horas da manhã, trazendo muito mais informação para você aqui na programação da nossa e da sua Bandeirantes. 994009269, 994009269. Você participa e manda sua mensagem para cá, né? Acompanhe a nossa programação. E também, claro, você pode mandar o seu recado lá no chat, no Band Brasília, que você também tem essa oportunidade de mandar suas informações e seus comentários. Já estamos em live. Bom dia para o Mário Bala, como sempre, o primeiro da nossa turma a estar ligado, conectado e, mais do que isso, estar presente conosco aqui no Pulo do Gato. Tem muita coisa, claro que vamos falar sobre Copa do Mundo, tem boletim especial para você direto dos Estados Unidos com a nossa equipe trazendo as informações do futebol, tem amistoso ainda, olha, por incrível que pareça, faltando um dia para a abertura da Copa do Mundo, tem amistoso das seleções ainda, e Portugal entra em campo hoje. Antes, tá certo que Portugal é uma das últimas seleções a estrear na Copa do Mundo, mas precisa de um amistoso às vésperas da Copa do Mundo. Ontem a Argentina venceu a Islândia. Sabe o que eu tava pensando? Vitor Gomes, bom dia, tudo bom?
1: Muito bom dia, Adriano. Ó, se... tão alto aqui hoje.
0: É, né, o pessoal tem um dedo nervoso aqui, né, nos equipamentos, né?
1: Tem que ver os botões e fala assim, o que, que será que esse
0: não,
1: faz?
0: E normalmente mexe quando não tem mais ninguém aqui. É incrível isso, é um fenômeno que um dia nós vamos descobrir o que acontece. Mas, ó, inclusive, conseguiram derrubar a nossa transmissão agora. Que beleza. Oh. Que beleza. Olha, que maravilha, hein? Não, voltou já. Fala mal, fala, Adriano, mas olha, tá que dá, hein? Já começamos bem a quarta-feira aqui.
1: Mas você tava falando desse negócio de amistoso às vésperas.
0: Isso.
1: Isso é o sonho do treinador de baixar alguém, de convocar outra pessoa, entendeu? Tá querendo machucar o jogador, só pode.
0: É, ontem, aí é que vem o ponto, tava assistindo... Primeiro tava assistindo o jogo feminino entre Brasil e Estados Unidos, o amistoso, né? Em que, assim... Nossa, até esse computador que mexia. Em que a seleção brasileira perdeu ontem para a seleção dos Estados Unidos por 1-0, mas eu fiquei espantado, é a palavra, com a violência das norte-americanas. Parecia o UFC o jogo. E teve um lance, aí até não foi pela violência da jogadora dos Estados Unidos, aí foi decorrência do jogo de disputa de bola, que uma das jogadoras brasileiras teve uma lesão séria. Eu não sei se chegou a ficar confirmado, mas a suspeita era de LCA, ligamento cruzado, ontem. Deixa eu só lembrar a jogadora, eu sei que entrou no lugar dela a Bia Zanerato depois.
1: E foi a Bia que foi expulsa?
0: Eu não sei, porque depois do segundo tempo do Brasil...
1: Eu acho que a Bia foi expulsa por um... Cara, a imagem que eu vi hoje, né, no Instagram, uhum. Claro. É, a Bia, acho que foi a Bia Zanerato sendo expulsa por uma besteira, tipo, ela dá um empurrãozinho assim, mas só um chega pra lá e fala, sai daqui.
0: Sim.
1: Cara, e expulsaram a mulher.
0: É, eu tava assisti o primeiro tempo do amistoso feminino, e aí depois que eu assisti o primeiro tempo, a jogadora brasileira já se livrou de ser expulsa no primeiro tempo ainda, mas... Ela, de uma jogada de amarelo, acabou se livrando ali de ter sido expulsa. Depois, eu tô tentando lembrar qual é o nome da jogadora que acabou... É, não, teve essa expulsão que você falou. Eu tô tentando
1: foi
0: lembrar...
1: Foi ou não?
0: Eu tô tentando lembrar da jogadora brasileira que machucou.
1: Imagina, eu vi hoje, antes das 5 da manhã, eu estava fazendo download da minha mente ainda. É. Eu não sei quem eu... não sabia quem eu era.
0: Bia Zanerato foram expulsos. É, a Tarciane também. Durante o confronto, o técnico Arthur Elias e as jogadoras Bia Zanerato e Tarciane foram expulsos do duelo. Após o apito final, sobraram ainda para Caroline e Ludmilla, que foram reclamar da arbitragem. Para você ver, foi o que eu falei, parecia um UFC, o jogo das mulheres ontem. E deixa eu ver se eu consigo encontrar aqui. Pelo menos aqui no resumo. Se alguém lembrar que estiver conosco aqui, qual foi a jogadora que saiu lesionada, foi ainda no primeiro tempo. Né, que a jogadora brasileira saiu e foi feio o lance, com a suspeita de ligamento cruzado na hora da disputa de bola. Mas o que eu ia comparar para você não era nem esse jogo do feminino, mas era do jogo entre Argentina e Islândia. A Argentina goleou a seleção da Islândia no amistoso ontem. Um amistoso 3-0. O amistoso estava chato, sonolento, nada acontecia. O Messi entrou e aí eu lembro que o pessoal da transmissão estava falando sobre o jogo. Ah, o Messi vai entrar. Como é que será que está o Messi? O Messi só encostou na bola e já saiu 1-0. Aí depois o segundo lance já foi um pênalti e o Messi já fez o gol. Então faz muita diferença o glorioso Lionel Messi, mesmo sem saber como é que tá a situação. Mas eu recordava, eu não sei, acho que você não é desse tempo, que Brasil e Islândia se enfrentavam com uma certa frequência. Hoje em dia a seleção da Islândia é uma boa seleção.
1: Uhum.
0: Mas na época eu gostava muito de marcar um jogo assim, Brasil e Islândia. Todo mundo sabe que a Islândia é um lugar frio.
1: Uhum.
0: Né? Aí gostava de marcar Brasil e Islândia 9:30 PM no Piauí. Né? Uma quarta-feira à noite. Aí chegava o pessoal direto do frio da Islândia para jogar no Piauí. Aí o Brasil fazia 10-0 no amistoso. Aí ficava todo mundo na torcida. Eu sou brasileiro com muito orgulho, com muito amor. Eu sou dessa época que os amistosos da seleção sempre com a Islândia davam 10-0. Hoje em dia as seleções já passam trabalho para enfrentar a Islândia. É. O Brasil sofreu uma vez com Honduras, às vésperas da Copa de 2002. O Brasil perdeu para Honduras. E aquela seleção que tinha Rivaldo, Ronaldo, perdeu para Honduras, às vésperas da Copa. Né? O técnico era o Filipão e eu lembro que foi muito questionado. Imagina, hoje em dia... Não, hoje em dia o pessoal até já espera o Brasil até perder para uma Islândia, né? Por mais que tenha tradição e tudo.
1: Por mais que fique bravo, né?
0: É, por mais que fique bravo. Falaremos mais de futebol daqui a pouquinho.
1: Daqui a pouquinho e daqui até julho.
0: Ah, daqui a pouquinho e pro resto da vida, né? Falaremos sobre futebol porque a Copa do Mundo tá chegando e começa amanhã com México e África do Sul.
1: Não vejo a hora.
0: Já?
1: Ah,
0: eu já tava olhando os jogos que eu vou ter que assistir de madrugada.
1: Pois é.
0: Vou ter que dormir assim.
1: O jogo da Coreia amanhã já, 9:30, né? 10 horas.
0: É, contra os Estados Unidos, não
1: é?
0: E aí eu tava pensando assim, vai ter um jogo que é imperdível. Meia-noite ali, Austrália e Jordânia. Como é que eu vou deixar de assistir Austrália e Jordânia a 1 hora da manhã? Não tem como, né? Um jogo assim, com um duelo tão, assim, especial.
1: O negócio é cafeína, entendeu? Tentar te cochilar à tarde.
0: Vocês não eram nascidos, né? A Natália chegou aqui também no... Bom dia, Natália, que já tá... Coitadinha, ainda tá tossindo. O pessoal não era nascido. O Mário Bala, com certeza... O Mário Bala viu até o Pelé jogar, né? Mas o...
1: Sorte dele.
0: Sorte dele. Na Copa de 2002, quando o Brasil foi campeão, os jogos... Era na Coreia e no Japão, então os jogos eram de madrugada. Começava 3 da manhã... É, e até ali, o meio da manhã...
1: Tem uma boa lembrança de Brasil e Costa Rica.
0: Era isso que eu ia falar. Era desse jogo, Brasil
1: assisti
0: e
1: Costa
0: Rica.
1: Assisti com mamãe. Assisti com mamãe
0: isso
1: aí.
0: Isso aí vocês imaginem o frio que estava no Rio Grande do Sul, porque nessa época do ano, todo mundo lá em casa acordou.
1: Também, viu?
0: Não, e essa foi interessante, porque essa o pessoal, para não fazer muito barulho, porque minha casa parecia um exército, né? Era lotado. E aí o... Para não fazer barulho para os demais integrantes da casa, tipo minha avó, que não quis acordar, fomos todos para o meu quarto, que era relativamente grande, todo mundo de cobertor, manta, não sei o que, para assistir Brasil e Costa Rica 3 horas da manhã. E cafeína. Cafeína. Dona Eroni, que Deus o tenha, levantou para fazer café para 3 barbados para assistir o jogo. Né? Os 3 barbados sentadinho, eu deitado, mas tapado, né? Todo mundo tapadinho. Coitada da Dona Eroni, acordou 3 horas da manhã pra fazer café pra todo mundo. Pô, foi dormir de novo, mas pra fazer, olha...
1: Como diz a vinheta aqui, histórias da Copa.
0: Histórias da Copa. Vamos fazer o giro da reportagem, daqui a pouco tem mais histórias da Copa, tá bom, né? Porque agora tudo é Copa do Mundo, podia até ter colocado a trilha da Copa, né? Pô...
1: Se soubesse que ia começar
0: assim. Né? Nem eu sei como é que eu começo o programa. 6:11, o Vitor Gomes, a Câmara Legislativa aprovou um projeto de lei que permite empréstimo bilionário ao BRB, enfim, decidiram lá na Câmara Legislativa. Esse projeto estava ali meio que emperrado, com muita discussão, mas foi aprovado, ou seja, a Câmara deu um destino para essa situação.
1: Exato. O Banco de Brasília, né, o BRB, está autorizado a pegar um empréstimo de R$6,6 bilhões. A Câmara Legislativa do Distrito Federal aprovou nesta terça o projeto de lei que permite o aporte. O placar terminou em 11 votos a favor e 9 contrários. O objetivo é reforçar o caixa do BRB e garantir a estabilidade financeira da instituição após negócios com o Banco Master. O projeto prevê que o governo ofereça como garantia recursos do Fundo de Participação dos Estados e do Fundo de Participação dos Municípios. No caso aqui, o Fundo de Participação que o Distrito Federal tem direito, né, por conta dessa forma, né, desse ente que é o Distrito Federal, que ele mescla ali entre Estado e município. Então, tem essa garantia. A oposição votou contra o projeto, questionando a falta de informações sobre as condições do empréstimo, como taxas de juros. O BRB vai precisar de quase 9 bilhões de reais para superar possíveis perdas por conta das negociações. Quem trouxe essa informação foi o presidente do banco, que esteve ontem na Comissão de Assuntos Econômicos do Senado Federal. O Nelson de Souza informou que o valor estimado vem de uma auditoria interna do Banco da Capital, que descobriu que dos 30 bilhões de reais em títulos adquiridos do Master, cerca de 8,8 bilhões podem estar aí completamente perdidos, ou seja, quase 9 bilhões de reais. Dentro desse valor, quase 3 bilhões não teriam lastro, o que na prática não dá garantias de reembolso ao BRB. Nelson também defendeu apurações contra todos os dirigentes e funcionários que possam ter participado do rombo ao banco, além da devida responsabilização. Adriano.
0: Obrigado, Vitor Gomes, pelas informações. É o nosso giro da reportagem aqui no Pulo do Gato. Furto de combustível pode ter causado prejuízo de mais de R$1 milhão em impostos no DF. Bom dia, Natália Ferreira.
2: Oi, Adriano. Bom dia para você, a todos que nos acompanham. A Polícia Civil investiga, então, esse esquema milionário de furto de combustíveis em Ceilândia, que pode ter desviado mais de 100 mil litros apenas nos últimos 10 dias. Segundo o Sindicato de Combustíveis, o volume corresponde ao que um único posto do plano piloto comercializa em até 6 meses. Na média, isso gera um prejuízo superior a R$1,5 milhão em impostos ao DF. O esquema foi descoberto após as autoridades encontrarem um túnel escavado pelos criminosos em uma loja alugada para acessar um oleoduto de uma das revendedoras de combustíveis. Agora, a investigação busca identificar os compradores do produto furtado, incluindo postos da própria região que podem ter participado do esquema. O pessoal se dedica no crime, hein, Adriano?
0: Pra quê, né? Pra quê, né? O pessoal gosta de ver o mal feito acontecer, né? Imagina, mais de R$1 milhão, né, de reais que a gente tá falando de...
2: R$1,5 milhão.
0: Eu sei que quando se fala em impostos, as pessoas têm uma certa repulsa, né? Fica pensando o seguinte, nossa, imposto é imposto, não sei o quê, mas, meu amigo, é algo que deixa de alguma forma para melhoria das estruturas do Estado. Ah, mas muitas vezes esse dinheiro de imposto ele é colocado só para pagar político, não sei o quê. Mas boa parte desse dinheiro é para política pública, né? E faz diferença. Mas se o povo utilizasse a inteligência para fazer coisas boas, né, Nath?
2: Exatamente.
0: É isso que impressiona para fazer, para cometer crime, como tem capacidade para ser criativo. Muito obrigado. 6:16, esse é o nosso Pulo do Gato aqui pela Bandeirantes. Seguimos aqui com outros destaques do dia para você.

0: Meia entrada, tem uma polêmica aí. Meia entrada chega a novas categorias de trabalhadores no Distrito Federal. Qual categoria que vai receber meia entrada agora, Vitória Carvalho?
1: Os do DF passam a ter o benefício da meia entrada em eventos promovidos pela capital. A nova legislação garante desconto de 50% sobre o valor cobrado dos ingressos, inclusive em casos de preços promocionais. O benefício é válido para teatros, exposições de arte, sessões de cinema, circos, jogos de futebol e atividades de lazer. O secretário de Cultura, Fernando Modesto, explica que a lei busca ampliar o acesso desses trabalhadores à cultura.
2: Acreditamos que o acesso a atividades culturais é um direito e uma ferramenta de desenvolvimento humano e social. Ao incluir essas categorias entre os beneficiários da meia entrada, buscamos reduzir barreiras econômicas e aproximar esses trabalhadores dos equipamentos e eventos culturais do Distrito Federal.
1: Pela regra, serão contemplados frentistas e profissionais que trabalham em postos de combustíveis e também cobradores e motoristas de ônibus do DF. O motorista de ônibus, Bruno Serafim, concorda que a medida estimula ele e a família a frequentarem mais os eventos da cidade.
3: Eu particularmente já deixei de ir ao cinema e eventos em Brasília por ingresso está muito caro, entendeu? Geralmente quando eu saio, eu não saio só, eu levo minha namorada, levo minha filha comigo. Muitas das vezes a gente não foi devido o preço tá muito alto, entendeu? E agora com esse reajuste aí a gente pagar só a meia, com certeza vai incentivar mais a gente frequentar mais cinema e eventos culturais em Brasília.
1: Para aproveitar o desconto, é necessário apresentar a carteira de identificação emitida pela empresa empregatória. O documento deve conter fotografia, cargo, data de admissão, CPF, RG, filiação e tipo sanguíneo do trabalhador. A norma determina que a carteira tem validade de 1 ano, mas pode ser renovada enquanto houver o vínculo empregatício. Caso o funcionário não esteja mais no emprego, a empresa deve recolher o documento.
0: Eu falo que é polêmico essa questão do 50% da meia entrada agora para frentista, porque isso tornou uma forma de tentar diminuir o preço de ingresso, só que em compensação, e aí não é nada contra, seja a categoria que for, para ter o benefício, o problema é que a gente se ilude e se engana de que as pessoas estão recebendo um benefício de 50%, porque o que se tornou? As próprias empresas produtoras de conteúdo cultural ou de eventos, elas já contam com a perda em função desses 50% desses benefícios. Então os ingressos e os valores, eles acabam sendo ainda maiores do que seriam para compensar esses 50%. E nesse de compensar esses 50%, eles já estão contando que vai todo mundo pagar por cento. Então você na prática acaba pagando inteira. Eu lembro num show que eu fui uma vez, em que eu não tenho carteirinha de estudante, então a meia não era possível comprar. Agora tem a meia solidária, que é o que é mais comum. Você paga caro de qualquer maneira, mas leva 1 quilo de alimento para justificar a meia solidária. Na verdade, você já está pagando o ingresso dia inteira, né? Só para deixar claro. Porque se você vai, independendo do evento, esquecer o alimento, você vai entrar mesmo com aquele valor que você pagou de meia entrada. Mas eu fui comprar um determinado show, não tinha meia solidária de alimento e não tinha para carteirinha de estudante. Então fui comprar inteira para um show. Já era um valor, até não era dos mais caros para quem costuma ir a shows com frequência, como é o meu caso. E aí eu cheguei e disse, quero comprar inteira. Disse, não tem inteira, só tem meia. Disse, não, mas eu não tenho carteirinha de estudante. Não precisa, é só comprar a meia mesmo que todo mundo entra, independentemente da carteirinha. Isso já faz muitos anos. Só para corroborar com aquilo que eu estava falando, com essa ideia de que a própria indústria, vamos dizer assim, cultural, ou o próprio segmento, se adaptou a essa grande quantidade de benefícios de 50%. Então, na prática, o que a gente está fazendo hoje é pagar preço o dia inteiro pelos eventos, com o subterfúgio de dizer que a gente está pagando 50%. Né? E aí, por isso que se tem tanta meia solidária de doação de alimento, carteira, porque como tem tanto benefício de 50%, então já se coloca o valor mesmo, que seria o valor original, E se trabalha com a ideia, não, isso aí é 50%, não sei o quê, porque sabe que poucas pessoas vão acabar comprando o que seria o ingresso o dia inteiro. É uma pena, porque se a ideia é beneficiar alguém, na verdade a gente só está se enganando com relação a isso. 6h21, antes do intervalo, trânsito fluindo bem lá na estrutural, na altura de Vicente Pires, trânsito por lá está rolando bem, viu? No outro, o trânsito ele é um pouquinho mais acentuado na pista reversa hoje do que na pista principal. Trânsito com alguma lentidão na Épia, na altura do quilômetro 27. O motorista precisa ter atenção quem estiver circulando por lá, que o trânsito está um pouquinho pesado. E lá no Jardim Botânico ainda não está trancado. Para quem acessa o Jardim Botânico, a pista principal, que vem do Mangueiral. Mas daqui a pouquinho já vai congestionar o trânsito, tá? Porque tem um número considerável de carros circulando por lá. Já dá para ver isso na chegada ao balão do Mangueiral. Então a tendência é que o trânsito fique ainda mais pesado por lá. Esse é o Pulo do Gato, que vai para um rápido intervalo.
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0: Seis horas e 24 minutos, 6h24.

Já já a gente fala mais de futebol aqui na Bandeirantes. Antes disso, vamos falar sobre empregos. A Agência do Trabalhador tem mais 500 vagas de empregos abertas para esta quarta-feira. Oportunidades contemplam candidatos de diferentes níveis de escolaridade, com ou sem experiência, com salários podendo chegar até R$5.000. As Agências dos Trabalhadores têm 553 vagas para hoje, quarta-feira. Bora lá falar de algumas delas, tá? O posto com maior remuneração, que é esse de R$5.000 que eu citei, é de montador de veículos no Guará. 5 vagas abertas, exigida experiência na área e ensino fundamental completo. Em relação à demanda, o posto com maior número de vagas é o de servente de obras para São Sebastião. Tem 80 oportunidades abertas. Não é exigida experiência prévia nem escolaridade. O salário oferecido é de R$2.424,40, além dos benefícios. Já sabe, tem que cadastrar o currículo lá no aplicativo Carteira de Trabalho Digital ou ir até uma das 16 agências do trabalhador de 8 da manhã às 5 da tarde para participar da seleção dessas vagas. Então, são 553, posto com maior salário para montador de veículos no Guará e tem maior número de oportunidades para servente de obras em São Sebastião. Lá no Manhã Bandeirantes, o Rodrigo Vilela, ele destaca vaga por vaga. Para você, traz o detalhe das vagas de emprego do dia. Então, daí você tem ali mais detalhes sobre as vagas que tem disponíveis para o dia. Aqui a gente faz um resumão no nosso Pulo do Gato, para trazer para você aí, já para pelo menos trazer um norte para o início do dia sobre a possibilidade de vagas.

0: 6:26. É só algo que é interessante aqui, uma curiosidade, na verdade, né? Porque isso fala muito mais sobre o potencial que a gente tem no Brasil de poder fazer algumas coisas, propriamente diretamente aqui é Brasília. Mas uma nova usina de dessalinização promete dar à Ilha Bela, no litoral de São Paulo, a oportunidade de retirar água do mar e reforçar o abastecimento de água potável na cidade. A medida é acompanhada com atenção no país. Interessante que eu já vi isso, vivi isso em Aruba, quando passei férias por lá. Como é uma ilha e tem dificuldade para isso, eles passaram por um processo de dessalinização, água maravilhosa, e aí nesse processo é obrigado, por exemplo, em todos os estabelecimentos, fornecer água de graça em tudo quanto é lugar, por causa desse projeto que foi realizado lá em Aruba. Vamos ver como é que está esse processo aqui no Brasil. As informações vêm direto da Band Vale, com Duda Vasconcelos.
1: Parece impossível, mas o mar, que é composto por água salgada, está prestes a se tornar uma nova fonte de abastecimento aqui em Ilhabela. A cidade vai receber a primeira usina de dessalinização do estado de São Paulo, um projeto que promete transformar a água salgada em água potável. Cada vez mais usada em diferentes partes do mundo, a dessalinização surge como uma alternativa para regiões que enfrentam limitações no abastecimento. Eu conversei com Emerson José dos Santos, que é diretor regional da Sabesp no Vale do Paraíba, Litoral Norte, responsável por essa criação dessa usina, e ele deu mais detalhes desse processo de retirar o sal da água e torná-la própria para o consumo humano.
2: A dessalinização ela vem como uma alternativa, né, um complemento para os sistemas que a gente tem aqui, para ampliar a oferta e garantir segurança hídrica para Ilhabela e para todas as pessoas que visitam a cidade.
1: Bom, a tecnologia usada nessa usina é da osmose reversa. Primeiro, a água salobra é captada e encaminhada para um sistema de filtragem. Depois, ela passa por membranas especiais que retêm o sal e outras impurezas. O resultado é uma água própria para o consumo humano. E antes de seguir para a rede de abastecimento, ela ainda passa por mais um processo, o de remineralização, que garante os padrões de qualidade que são exigidos para o consumo humano. Em Ilhabela, a água vai ser captada do Ribeirão Água Branca. É um encontro de água doce com água salgada. O projeto prevê captar 40 litros de água salobra por segundo. Metade desse volume vai ser transformado em água própria para o consumo humano. Para a gente traduzir esse número, em apenas 10 segundos, essa usina será capaz de produzir a quantidade de água que um brasileiro consome em média ao longo de um dia, que são cerca de 200 litros ao dia. E essa aposta de dessalinização tem relação direta com a realidade de Ilhabela. A cidade tem cerca de 35 mil moradores, mas a gente sabe que na alta temporada esse número aumenta muito. Pode chegar até 20 vezes mais, junto com os turistas. O aumento da demanda costuma colocar pressão sobre os mananciais e sobre abastecimento. Acaba faltando água na alta temporada. Eu conversei também com o prefeito de Ilhabela, Toninho Colucci, que falou da importância dessa usina para a cidade.
3: Nós não temos uma represa no município, né? Nós somos uma ilha e essa falta de represa, né, dificulta esses momentos de grande consumo de água. Nós não temos um reservatório de água doce, mas temos um grande reservatório de água salgada.
1: Bom, mas a novidade também levanta questionamentos sobre os impactos ambientais. O principal desafio está no destino da salmoura, que é um resíduo com alta concentração de sal gerado durante esse processo de dessalinização. O Fabiano Porto, que é consultor ambiental, deu mais detalhes sobre os perigos que o meio ambiente corre com essa criação da usina.
4: Tem que ser muito bem estudada a necessidade real de uma usina de dessalinização. Ela não é uma ferramenta tradicionalmente indicada para isso. A gente tem que, ao máximo, buscar outras alternativas para que não chegue nesse extremo.
1: Segundo a Sabesp, a usina deve entrar em operação de forma gradual. A expectativa é que os primeiros reflexos no abastecimento sejam percebidos na temporada de verão 2027-2028. E quando o projeto estiver completamente concluído, a previsão é de um aumento entre 20% e 22% na oferta de água para o município.
0: Legal, legal essa possibilidade. Acho que é super válida essa tentativa. Eu estava falando sobre o exemplo de Aruba. Aí fui pegar aqui mais informações sobre isso. Em Aruba, que é uma ilha, né, garante 100% do seu abastecimento de água potável através da dessalinização da água do mar. A ilha caribenha, ela não possui rios ou lagos, que é mais ou menos a reclamação do que a gente ouviu com relação a ter reservatórios de águas doces, como a gente estava ouvindo ali o prefeito da cidade. Por isso, toda a água que sai das torneiras e de chuveiros é perfeitamente segura para o consumo, porque há esse projeto. Como é que funciona lá a captação e a filtragem? A água do mar ela é coletada por dutos protegidos que evitam a entrada de animais marinhos e detritos. Depois tem um processo de osmose reversa. A água ela é filtrada, passa duas vezes por esse processo, onde o sal é separado da água sob controle de pressão. Aí tem a parte de mineralização. Por ser pura demais a água, e de fato é, está falando de alguém que consumiu água lá, e é que nem a nossa água, por exemplo, da Caesb aqui, que é uma boa qualidade. A água precisa receber minerais essenciais para a saúde humana. E o condicionamento, na fase final, são adicionados fosfato e raios ultravioletas para garantir que nenhum micro-organismo nocivo permaneça. Ou seja, é possível. Se quiser fazer, é possível. Já tem exemplos muito bem sucedidos. Esse que eu falei de Aruba é um desses exemplos e solucionaria um problema, como a gente ouviu por parte do prefeito, de Ilhabela para abastecer a região que, no período de verão, acaba tendo um número muito maior em função dos turistas. 6h33. Conexão com os Estados Unidos, de Brasília aos Estados Unidos, vem chegando as informações do Brasil, da Copa do Mundo, direto com Alexandre Pretzel. Bom dia, Pretzel!
5: Bom dia, Adriano Oliveira. A seleção brasileira segue com suas dúvidas. Ibanez deu uma resposta interessante na entrevista coletiva desta terça-feira, quando questionado como que um zagueiro deve jogar como lateral. A resposta dele foi muito simples: tem que defender. Se ele tem esse pensamento de defender, talvez o Brasil tenha um esquema também defensivo para enfrentar Marrocos com uma linha de quatro bem definida na defesa. Do meio para frente, uma dúvida apenas: Matheus Cunha ou Igor Thiago, com Endrick correndo por fora. Será que teremos essa possibilidade do garoto de 19 anos começando como titular? Acho difícil. Matheus Cunha deve largar na frente porque, das 6 convocações de Ancelotti, ele esteve presente em todas e é um jogador considerado moderno do meio para frente, podendo marcar e também jogar. Seleção que agora, até o sábado, tem mais, pelo menos, 3 treinamentos, onde Ancelotti, aí sim, deve anunciar a formação que estreia contra Marrocos. Sábado, às 19h, horário de Brasília.
0: Grande abraço, Pretzel! Alexandre Pretzel, trazendo as informações direto dos Estados Unidos, os preparativos do Brasil para essa estreia. Vamos seguir falando de futebol, vamos ver se o Pedro Cohen já está comigo aqui para a gente seguir falando de futebol. Pedro Cohen, bom dia, Pedro, tudo bom?
6: Oi, Adriano, bom dia para você, para todo mundo que nos acompanha aqui no Pulo do Gato. Tô por aqui sim, hein? Por aqui para falar, é claro, de futebol, de Copa do Mundo. Vamos falar dos últimos amistosos que acontecem hoje, antes de começar a Copa, e tem seleção importante em campo, hein? Tem
0: Portugal, bastante gente. Né?
6: Portugal, Inglaterra, Argélia, que também está classificada para a Copa, todos estes entrando em campo. Mas quero falar sobre uma coisa que aconteceu ontem, antes da gente passar para hoje, né? Porque o Brasil entrou em campo, a seleção feminina jogou contra os Estados Unidos ontem e perdeu pelo placar de 1-0. Gol contra da Isabela, na verdade, a Sofia Wilson, né, jogadora dos Estados Unidos, chuta pro gol, a bola desvia na zagueira brasileira e acaba entrando no gol da Lorena. Lorena, que inclusive foi a melhor atleta brasileira em campo ontem, fez uma partidaça, apesar de ter perdido o jogo pelo placar de 1-0. Ela fez grandes defesas, muito boas mesmo. Se não fosse a Lorena no gol brasileiro na noite de ontem, a derrota poderia ter sido ainda pior. Além disso, a Argentina e Islândia jogaram e, com show do Lionel Messi, os argentinos venceram no seu último amistoso pré-Copa do Mundo, 3-0. Barco, Almada e, claro, né, Lionel Messi marcaram para os hermanos. Então, hoje, Adriano, tem mais amistoso. A gente já antecipou aqui alguns dos times que entram em campo. É claro que Portugal de Cristiano Ronaldo. Se tem Messi, se a gente fala do Messi, tem que falar do Cristiano Ronaldo, né, Adriano? Não tem jeito. É assim nos últimos pelo menos 15 anos e vai seguir sendo até os dois se aposentarem. Pelo menos até o final dessa Copa do Mundo, né? Porque é a última, pelo menos do Messi, né? Cristiano Ronaldo nunca dá pra gente cravar nada, né?
0: Você acha que ele com 50 anos vai jogar mais uma Copa do Mundo, Cristiano Ronaldo?
6: Ah, se ele quiser, ele consegue.
0: Mas sabe, eu tava assistindo, eu tava falando mais cedo aqui, eu não consegui lembrar o nome, se você conseguir me ajudar, primeiro do amistoso da seleção brasileira, da jogadora brasileira que saiu lesionada ontem ainda no primeiro tempo, foi um lance feio, com suspeita de ligamento cruzado, não sei se teve alguma confirmação, que foi numa disputa de bola, até a disputa foi uma disputa normal, o jogo parecia um UFC ontem por parte das americanas.
6: Quatro expulsões, inclusive, todas do Brasil, né, mas quatro expulsões.
0: É, mas no primeiro tempo as americanas estavam mordendo mais que cachorro pitbull. Sim. Porque o joguinho que foi pesado. E aí o segundo tempo eu fui assistir o jogo.
6: Dudinha.
0: Dudinha, isso. Obrigado, Dudinha. Tem informação de como é que ficou? Eles devem fazer uma melhor avaliação hoje, eu acredito, do caso dela. Mas,
6: exatamente. Foi uma lesão no joelho, né? Mas o que vai acontecer daqui pra frente sai hoje, né? Com os exames.
0: É, e foi preocupante, porque ela saiu, dava pra ver a dor que ela tava sentindo. E até o pessoal que estava na transmissão, um deles era o Richarlison, foi jogador de futebol, e o Richarlison falava o seguinte: olha, não queria dizer isso, mas pelo movimento da dificuldade que tem com relação ao joelho, a tendência é que seja uma lesão grave, infelizmente. E aí jogador de futebol sabe, né? A gente viu pelo Wesley na seleção brasileira no amistoso. Sim. Na hora que ele sentiu, ele já começou a chorar, porque ele viu que o sonho de jogar a Copa do Mundo tinha acabado ali. O jogador Sim. sabe qual é a extensão da lesão. Pode não saber o tempo certo de recuperação, mas ele sabe que aquela lesão é grave, porque ele já está acostumado com dor, já está acostumado com esse tipo de recuperação. E da Argentina e Islândia, eu estava assistindo, que diferença faz o Messi, hein? Ele com dois ou três toques, ele mudou o jogo e fez um amistoso que eu estava quase cochilando de tão chato que estava a Argentina e Islândia, se tornar um amistoso interessante no finalzinho.
6: Assistir o Messi, assistir o Cristiano Ronaldo, assistir esses caras que são muito fora da curva é sempre muito legal, exatamente por isso, né, Adriano? A gente nunca sabe o que esperar. Porque de um amistoso pré-Copa do Mundo, a gente sempre espera um jogo morno, aquela coisa que ninguém vai se esforçar tanto, exatamente para não acontecer o que aconteceu com Wesley, né, e que é uma fatalidade, infelizmente aconteceu e tá fora da Copa do Mundo. Mas quando tem Messi em campo, por exemplo, a gente sempre espera o melhor, né? Porque com um toque na bola, ele acha um passe genial, ele consegue fazer um gol de falta que ninguém esperava, ele dribla três jogadores em uma jogada que ninguém imaginava que ele poderia fazer algo. Então, realmente, assistir jogadores como ele, assistir Cristiano Ronaldo, que deve sim estar em campo hoje contra a seleção da Nigéria a partir das 4h45 da tarde, assistir esses caras é sempre muito especial e é sempre muito diferente. Até por isso, muitas pessoas queriam, quiseram e terão Neymar Júnior na Copa, né? Exatamente por isso, porque é o jogador brasileiro do qual a gente pode esperar alguma coisa especial. Por isso que é tão legal assistir esses caras e vai ser tão legal assistir a Copa do Mundo de 2026 e acompanhar tudo aqui na Bandeirantes, porque é a última, né, de muitos craques. O Neymar já confirmou que essa é a última Copa dele, deve ser a última Copa do Cristiano Ronaldo e do Messi também. Então, realmente, vai ser uma Copa bem especial. Ó, além desse Portugal e Nigéria às 4h45, às 5 tem mais uma seleção, que é uma que a gente sempre coloca como candidato ao título, né? Mas neste ano em especial eu colocaria como pelo menos uma das cinco principais, um dos cinco principais elencos da Copa, tá? Porque a Inglaterra joga contra a Costa Rica a partir das 17 horas, né? Costa Rica, que em 2014 foi a sensação do Mundial num grupo que tinha a Inglaterra, inclusive, né? E então, hoje em amistoso, esses dois times voltam a campo para jogar pré-Copa do Mundo para a Inglaterra. A Costa Rica não se classificou. Às 9 horas tem Bolívia e Argélia. A Argélia, mais uma seleção classificada ao Mundial. A Bolívia ficou no quase, né? A Bolívia foi para os playoffs do Mundial, conseguiu chegar na final dos playoffs, mas perdeu para a seleção do Iraque, que se classificou e inclusive perdeu ontem para a Venezuela pelo placar de 2-0. Então, Argélia, Inglaterra e Portugal são três seleções classificadas à Copa do Mundo que entram em campo hoje. Amanhã começa o Mundial, já reforço e refaço o convite aqui para todo mundo que nos acompanha na Bandeirantes. A partir das 16h, a bola rola no Estádio Azteca, no México, para México e África do Sul. Mas a Bandeirantes vai trazer todos os detalhes. Ó, para ser muito sincero, Adriano, todos os detalhes vêm desde às 5 da manhã, quando a gente abre a nossa programação na Bandeirantes. Mas vamos focar 100% só em futebol a partir do meio-dia, com o Elia Júnior na nossa área e depois o Ricardo Capriotti assume com todo o nosso timaço, que estará presente no México, vai estar presente nos Estados Unidos, aqui no Brasil também, trazendo todos os detalhes desta partidaça entre México e África do Sul, que eu não me canso de dizer... é uma reedição da abertura da Copa do Mundo de 2010, né? Só que troca o mando de campo, né? O jogo de ida e volta mais longo da história, Adriano. Aquela oportunidade em 2010 terminou 1-1, agora 16 anos depois a gente vai ter aí o tira-teima para saber quem é que vence esse confronto. Antes de eu te devolver aí, passar rapidamente por aquilo que vai acontecer em outros âmbitos do futebol, né? Outros momentos do futebol, porque hoje tem Série B também. Goiás e Novo Horizontino a partir das 20h da noite, nesse mesmo horário Ceará e Avaí, e às 21h, fechando essa rodada então, Sport e Atlético de São João del Rei, time do interior de Minas Gerais. Antes de eu fechar de vez então, jogo 4 das finais da NBA hoje, New York Knicks e San Antonio Spurs, mais uma vez em Nova York. Lembrando que a série não pode ser fechada hoje, então a gente vai ter pelo menos jogos do principal campeonato de basquete do mundo até o próximo sábado. Entrando assim, oficialmente, junto com, conflitando calendários oficialmente com a Copa do Mundo, Adriano.
0: Meu amigo, uma ótima Copa do Mundo, viu, Pedro? Falaremos provavelmente ou em boletins gravados, mas até julho, esse nosso bate-papo ao vivo vai ficar mais complicado por causa... Tem jogo à 1h, tem jogo às 5h, tem jogo tudo quanto é horário, e a nossa equipe de esporte, obviamente, estará focada em toda a cobertura de todos os jogos da Copa do Mundo. Combinado, Pedro? Uma ótima Copa aí. Eu sei que a Bandeirantes, como sempre, vai fazer mais uma vez história, e a gente espera que essa história da nossa cobertura jornalística esportiva da Bandeirantes culmine aí com a história da seleção brasileira, conquistando mais um título mundial, se Deus quiser.
6: Exatamente, Adriano. Ainda se fosse na última Copa, né, que a gente teve jogo às 7h, dava pra gente conversar aqui, mas não vai dar. Eu vou trocar de horário, vou pra tarde pra fazer os jogos, trabalhar e trazer a melhor cobertura de Copas do Mundo do Brasil, Adriano. Um abraço pra você e até mais. Valeu!
0: Valeu, Pedro Cohen, sempre conosco aqui no Pulo do Gato, trazendo as informações do futebol, da Copa do Mundo. E você sabe, Copa do Mundo é aqui na Bandeirantes. Toda a cobertura, os jogos, as informações você tem na programação da Bandeirantes pela manhã, nos nossos programas, sejam os programas aqui de Brasília ou com edição nacional, né? Todos os programas você tem todos os detalhes. E à tarde é o que teremos aí as transmissões, começando amanhã, já 15h30, com México e África do Sul, abertura da Copa do Mundo. Eu já tô louco para que comece a Copa do Mundo, viu? Estava falando lá na abertura do programa, já tô naquela expectativa de poder ver Austrália e Jordânia, por exemplo, ou Áustria e Jordânia, agora já nem sei. Mas são tantos jogos, vai dar até para se perder na quantidade de jogos. Vem aí o repórter Bandeirantes chegando para vocês. Já já a gente traz outros destaques aqui dentro do nosso Pulo do Gato.
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8: Seis horas e 45 minutos, o ministro dos Transportes afirma que o governo quer implementar a compra e a venda de carros usados direto pelo aplicativo CNH do Brasil. Em entrevista ao programa Bom Dia Ministro da EDC, Jorge Santoro explicou que a proposta será colocada em consulta pública. Antes serão feitos ajustes técnicos no sistema, que ainda não tem prazo para acontecer. A proposta prevê a digitalização integral das etapas de transferência de propriedade de veículos usados. Isso concentraria os procedimentos no aplicativo CNH do Brasil, interligado com a Secretaria Nacional de Trânsito e os DETRANs estaduais. A ideia é que o cidadão faça pelo celular a negociação, confirme dados do veículo, registre a intenção de venda e conclua a transferência de forma padronizada. Com isso, de acordo com o Jorge Santoro, seria eliminada a necessidade de ir a cartórios para finalizar o processo.
9: A gente está com um programa que a gente vai colocar em consulta pública, vai ter debate público. A nossa intenção é poder fazer a compra e venda de veículos usados diretamente no aplicativo, sem precisar ir a cartório, sem precisar levar carro para a vistoria, fazer todas as vistorias, todos os controles técnicos de forma digital, simplificando a vida do cidadão.
8: A vistoria do veículo, etapa obrigatória nesse processo, seria feita pelo próprio dono do carro, por meio do envio das imagens para o sistema federal. A liberação da transferência da documentação se daria, então, após a conferência desses registros. 6h47, operação agora no Rio de Janeiro. Diogo Braga.
10: Bom dia, Silvânia. Pois é, no Complexo da Maré, a polícia está realizando 56 mandados de prisão e 42 mandados de busca e apreensão contra criminosos ligados ao terceiro comando puro. Houve um intenso tiroteio hoje lá na Avenida Brasil. Mais informações daqui a pouquinho, no Primeira Hora.
8: Obrigada, Diogo. 6h47.

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1: Seis e cinquenta. Vai para um rápido intervalo. Já já tem trabalho em foco aqui ainda dentro do nosso Pulo do Gato.
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7: Trabalho em Foco no Pulo do Gato, recebendo aqui mais uma vez a Ana Pascolatti, que é do Colégio Damásio, ela que é gerente do Colégio Damásio e tem participado conosco aqui falando sobre diversos assuntos. Hoje ela está mais uma vez aqui no Pulo do Gato, no Trabalho em Foco, para conversar conosco nessa manhã. Tudo bem, Ana Carolina?
8: Bom dia, Pedro. Tudo bem e você? Um prazer imenso estar aqui.
7: Tudo bem. Ana, você já falou conosco aqui sobre preparação para a OAB, para concurso, já falou sobre inteligência artificial, automação, habilidades. Eu queria te perguntar hoje sobre certificação e especialização. Qual é a importância disso para o mundo do trabalho hoje, com a velocidade com que as coisas se transformam?
8: Pedro, a graduação hoje, ela virou básico. Para quem está na área jurídica, o mínimo que a gente espera, né, do estudante de direito é ter concluído a graduação. E a certificação, a especialização, ela é o que diferencia o candidato, né, é o que diferencia o profissional da área jurídica. Então, vamos imaginar o seguinte: uma pessoa terminou a faculdade, prestou a prova da OAB, ela se tornou advogada, ela quer a carreira da advocacia. Pois bem, é necessário que ela faça uma pós-graduação, ou uma, duas. Nós temos casos de alunos aqui que são advogados, querem seguir na advocacia e, portanto, fizeram duas, três pós-graduações em diversas áreas. Até porque a gente indica ao profissional da advocacia escolher um segmento, né, escolher uma área específica para atuação. Por outro lado, nós também temos um aluno que pretende a carreira da docência, né? E isso é bem interessante, porque eu sempre digo para o aluno o seguinte: olha, você tem um interesse em ser um professor, você precisa seguir essa carreira. Como? A gente indica para essa pessoa, o primeiro passo dela é, sem dúvida alguma, uma pós-graduação, uma especialização. E, na sequência, a gente indica para essa pessoa seguir na carreira da docência, seguindo para um mestrado e até mesmo um doutorado, né? Seja uma especialização para quem vai seguir na carreira ou para quem tem a ideia de seguir na docência, a especialização também ajuda o candidato num concurso público. Por quê? Esse aluno, né, esse candidato que vai prestar um concurso público e ele tem uma pós-graduação, isso vai ser um diferencial para ele, seja numa questão de desempate, seja numa questão ali, por exemplo, para que ele tenha até um ganho maior de salário, não é? Então, a especialização, ela é um próximo passo da carreira, é uma próxima etapa, que eu digo, de todo estudante.
7: Ô Ana, tenho certeza que muitos ouvintes ficaram aí, né, com uma dúvida. Qual o tempo de preparação hoje para um concurso público? Eu sei que depende, né, da carreira, das vagas, mas existe um tempo médio aí de preparação para se passar num concurso?
8: Olha, dependendo do concurso, tá, Pedro? Eu acho que aí a resposta seria o seguinte: na minha opinião, tá? O que eu vejo muito no Damásio, inclusive no Damásio Santo Amaro, em que eu atuo no dia a dia, no mínimo, assim, digamos, uns 3 a 5 anos, aí dependendo da carreira, né? Nós sabemos que tem carreiras que exigem um pouco mais de tempo, e eu acho que a dica talvez não seja o tempo, talvez seja a continuidade de prestar concurso. Então, por exemplo, quanto mais concurso aquela pessoa fizer, melhor para ela. E o ponto importante que eu digo é que, às vezes, a pessoa tem um interesse, isso já acontece bastante, eu tenho casos aqui, a pessoa, por exemplo, ela está lá, ela, o

0: magistratura. Então ela está no foco magistratura, mas ela passou em outro concurso. Por quê? Ela passou no Ministério Público, por exemplo. É, mas não era exatamente o que eu queria, mas pelo fato dela prestar muitos concursos, a oportunidade apareceu no Ministério Público. E a pessoa vai e abraça isso para a carreira dela. E esse é um outro ponto, por quê? O que que eu percebo? Às vezes a pessoa fica tão encanada, desculpe, não sei se essa palavra seria mais correta, mas ela fica tão presa àquele concurso, quando ela vai prestar o outro, que ela vai mais tranquila, ela passa. Então, talvez também essa questão de administrar o emocional, o psicológico da pessoa, a administração de tempo, às vezes muitos não conseguem deixar o trabalho para poder só estudar, né? A gente fala, nossa, só estudar, mas é muito também, né? Então, me parece que é mais por esse caminho.
1: Ana Carolina Pascolatti, muito obrigado mais uma vez pela participação. A Ana é do Colégio Damásio e teve mais uma vez em Trabalho em Foco. Bom dia para você.
0: Obrigada, Pedro. Bom dia.
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8: Acabou, pessoal. Terminou. Daqui a pouquinho tô de volta no Primeira Hora. Esse foi mais um Pulo do Gato para você.
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11: 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Hora oficial do Brasil, 7 horas.
12: Quarta-feira, 10 de junho de 2026.
11: Polícia do Rio de Janeiro cumpre mais de 50 mandados de prisão no Complexo da Maré. E moradores relatam intenso tiroteio e incêndio criminoso em barricadas.
12: Em maior tensão, após acordo de cessar fogo, Estados Unidos e Irã trocam acusações, bombardeiam alvos inimigos. E o Oriente Médio amanhece com explosões em diversos países.
11: A Constituição e Justiça da Câmara volta a discutir hoje proposta que reduz a maioridade penal para 16 anos.
12: Finalizando o falta de novidades, Polícia Federal e Procuradoria-Geral da República devem rejeitar segunda proposta de delação de Daniel Gurtado.
11: Na lateral direita, a seleção brasileira segue realizando testes nos treinamentos antes da estreia na Copa do Mundo neste sábado.
12: As equipes da Bandeirantes na América do Norte trazem todas as informações sobre a abertura do Mundial que começa amanhã com a partida entre México e África do
11: Sul. Recorde de público, 4 expulsões e gol contra. Seleção feminina de futebol é derrotada por 1-0 em amistoso contra os Estados Unidos.
12: Tempo. Nesta quarta-feira, a passagem de uma frente fria aumenta o risco de temporais no centro-sul do país. Em Porto Alegre, as pancadas de chuva ocorrem de forma isolada entre a tarde e a noite, e as temperaturas variam entre 12 e 18 graus. Já em São Paulo, a chuva volta a ganhar força no interior do estado desde as primeiras horas da manhã, e à tarde avançam em áreas da faixa leste paulista. Na capital, a máxima alcança os 22 graus e com pancadas de chuva no início da tarde. Já em Brasília, o domínio do ar quente e seco mantém o dia ensolarado e a máxima alcança os 27 graus. 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Vamos direto ao Rio de Janeiro, onde a repórter Luana Bernardes traz mais informações sobre o intenso tiroteio no Complexo da Maré nesta manhã. Luana, bom dia.
13: Oi, bom dia a todos. A Polícia Civil realiza uma grande operação no Complexo da Maré, na Zona Norte do Rio, para cumprir 56 mandados de prisão e 42 mandados de busca e apreensão contra criminosos ligados ao Terceiro Comando Puro. No início da manhã de hoje, houve intenso tiroteio e correria de pedestres nas passarelas que cortam a Avenida Brasil, uma das principais vias expressas da cidade, que fica às margens do conjunto de favelas. As apurações da operação de hoje são da Delegacia de Bom Sucesso, na mesma região, que tem 6 frentes investigativas independentes. A primeira delas revela que os bandidos do TCP vinham orquestrando ações sistemáticas de interceptação de veículos de carga nas principais vias expressas da capital, como a Avenida Brasil, Linha Vermelha e a Linha Amarela. O padrão operacional identificado envolve o uso de motocicletas e veículos de apoio para cercar caminhões em movimento. As vítimas, rendidas sob ameaça e violência, eram obrigadas a conduzir os veículos até o interior das comunidades dominadas pela facção, onde o transbordo das mercadorias era realizado com auxílio de outros veículos. Essa operação segue em andamento, apesar do tiroteio não há informações sobre feridos.
12: Obrigada, Luana, pelas informações. 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
11: E agora, ao vivo de São Paulo, o repórter Guilherme Oliveira também fala sobre a violência em uma das maiores favelas do país. Guilherme, bom dia.
12: Bom dia.
14: Tudo bem, Nelson, Ana? Bom dia para vocês, para quem nos acompanha aqui no Primeira Hora. Pelo segundo dia, uma operação em Paraisópolis, na Zona Sul de São Paulo, para identificar e prender criminosos que participaram de tentativas de assalto que chamaram a atenção aqui na cidade desde sexta-feira da semana passada. Duas ocorrências, uma na sexta e outra no domingo, numa avenida importante da Zona Sul da capital paulista, na região do Morumbi, e ontem um motorista por aplicativo que foi atacado também por criminosos em motos. Em todas essas ocorrências, os bandidos fugiram justamente para a favela de Paraisópolis, na Zona Sul. Então, na segunda-feira, pela manhã, uma operação para identificar e prender esses criminosos, e ontem à noite, no início da madrugada, mais uma operação por parte da Polícia Militar, inclusive com o Batalhão de Choque, que é o batalhão especializado da corporação. Até agora, a Secretaria da Segurança Pública do Estado de São Paulo não enviou um balanço, mesmo que seja preliminar, dessa operação de ontem, mas houve bombas de efeito moral e, do outro lado, rojões foram disparados também contra a Polícia Militar. O fato é que a região sul de São Paulo vive uma insegurança e o secretário de Segurança Pública do Estado, Oswaldo Nico Gonçalves, já confirmou a nossa reportagem que toda a região terá o policiamento reforçado depois desses recentes ataques que chamaram a atenção. Paralelo a isso, ontem houve uma operação também na Zona Sul contra a gangue do quebra-vidros, que são aqueles criminosos que se aproveitam do trânsito e acabam estourando os vidros do carro para depois pegarem, roubarem celulares, bolsas e outros pertences de motoristas. Essa operação, que começou às 5 horas da tarde e foi até às 10 horas da noite, contou com a presença de 80 policiais, 25 motocicletas e outras 25 viaturas. Quem mandou um áudio à nossa reportagem foi o coronel da Polícia Militar, Luiz Fernando Alves, comandante do policiamento da capital. Vamos acompanhar o que ele disse a respeito dessa operação contra a gangue do quebra-vidros.
15: A operação quebra-vidros é uma ação que integra o planejamento operacional da Polícia Militar para reforçar o policiamento em áreas de grande circulação de veículos e pessoas. O trabalho combina patrulhamento preventivo à atuação em pontos de maior atenção e deslocamentos rápidos das equipes para coibir práticas criminosas. Essa é uma ação de presença, prevenção e pronta resposta. A Polícia Militar está colocando efetivo nas ruas, com equipes distribuídas de forma estratégica para aumentar a segurança da população e reduzir a oportunidade da ação dos criminosos.
14: Essa operação aconteceu em pontos do Jabaquara, Vila Paulista, Vila Santa Catarina, Americanópolis, Cidade Ademar, Saúde, Planalto Paulista e Vila Mariana, além do entorno do aeroporto de Congonhas, também na Zona Sul, pessoal.
16: Obrigado, Guilherme Oliveira, Bandeirante, 78.
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1: O mercado de capitais brasileiro começou 2026 em ritmo forte. Segundo dados da Associação Brasileira das Entidades dos Mercados Financeiro e de Capitais, o volume de ofertas chegou a 236 bilhões de reais no primeiro quadrimestre do ano, um crescimento de 15,5% em relação ao mesmo período do ano passado. O destaque ficou para os FIDICs, que movimentaram 36 bilhões de reais, uma alta de 47%. O resultado mostra que empresas e investidores seguem usando o mercado de capitais como fonte importante de financiamento. O dado reforça a diversificação financeira no Brasil e o maior protagonismo de instrumentos para além do crédito bancário tradicional. É isso, um abraço e até a próxima.
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4: Ricardo Capriotti, muito bom dia. Oi, Nelson, bom dia a você, a Ana e a todos que estão nos acompanhando no Primeira Hora aqui em Nova Jersey. São 6:13, manhã da quarta-feira, véspera da abertura da Copa do Mundo. Estamos a pouquinho mais de 24 horas desse momento tão especial, tão aguardado por todos. Vem aí mais uma Copa do Mundo nos Estados Unidos, no México e no Canadá. E a expectativa vai crescendo, não só para o jogo de abertura amanhã às 16h, pelo horário de Brasília, entre México e África do Sul, jogo que terá a transmissão Bandeirantes, mas também para a estreia da seleção brasileira no próximo sábado, 19h, contra o Marrocos, aqui mesmo em Nova Jersey, no MetLife, aqui pertinho da nossa base em Nova Jersey. Para falar da seleção brasileira, Alexandre Pretzel está conosco e tem os detalhes, as informações da seleção nessa quarta. Fala aí, Pretzel, bom dia.
5: A seleção brasileira sempre foi protagonista nas Copas anteriores. Todos os times que enfrentaram o Brasil jogaram recuados, não deram a bola para o Brasil. E agora, o Brasil seguirá nessa linha de tentar propor o jogo e de ser dominante na posse de bola? Para muitos jogadores, o que importa no momento é vencer. E o técnico Carlo Ancelotti costuma colocar isso no dia a dia com os atletas. Mesmo que possa jogar com o talento à disposição, com jogadores bons e habilidosos, o Brasil pode ter também algumas mudanças táticas, como, por exemplo, dar a bola para o adversário e jogar no contra-ataque. Isso também está sendo treinado pelo técnico italiano. Aliás, ele já fez isso pelo Real Madrid numa Champions League e acabou chegando ao título europeu. Para enfrentar Marrocos no sábado, na abertura da Copa do Mundo para a seleção brasileira, o treinador ainda não confirmou os titulares. Pelo menos uma dúvida no ataque entre Matheus Cunha e Igor Thiago, e uma na lateral direita entre Danilo Silva e Ibáñez. de Nova Jersey com a seleção brasileira, Alexandre Pretzel. 7h15, hora oficial do Brasil, 6h15, hora da Costa Leste Americana. Vamos agora às informações de João Paulo Capelanes, porque estamos vivendo o momento dos últimos amistosos antes do início da Copa. E quem tem as informações é o João Paulo Capelanes. E aí, João, bom dia. Quem é que joga hoje, hein?
6: Vamos lá, Capri, bom dia, um abração para você, para os ouvintes e internautas da Bandeirantes. Fechamento da preparação, importante ressaltar o seguinte: Bolívia e Argélia entram em campo, é um jogo que não está em lá o seu apelo, diferentemente de Inglaterra e Costa Rica. Inglaterra que é tida aí como uma das favoritas e candidatas ao título. E Portugal e Nigéria jogam hoje às 4h45 da tarde, inclusive agora há pouquinho, estava lendo o jornal A Bola, e sim, o robô, o cara, estará confirmado entre os titulares no jogo desta tarde. Cristiano Ronaldo deve jogar e o próprio técnico Roberto Martínez já deixou bem claro. Não quer poupar jogadores, quer colocar força máxima. É o último teste, é a preparação reta final de todas essas seleções. Porque amanhã começa a Copa do Mundo, provável escalação de Portugal. Importante dizer, Diogo Costa, João Cancelo, Rubem Dias, Inácio e Nuno Mendes. João Neves, Rubem Neves e Bruno Fernandes. Bernardo Silva, Pedro Neto e ele, Cristiano Ronaldo, será certamente a atração do jogo desta quarta-feira, um diazinho antes da Copa do Mundo, Capriotti.
5: É isso aí, João Paulo Capelanes. Se o Cristiano Ronaldo estará em ação hoje, Nelson e Ana, ontem foi a vez de Messi, que ajudou a Argentina a vencer a Islândia por 3-0. Ele marcou um dos gols e deu uma bela assistência para um outro gol da Argentina. E assim os favoritos vão finalizando as suas preparações para a estreia na Copa do Mundo, que começa amanhã. E eu volto daqui a pouquinho com mais informações de Copa, porque Copa é aqui, é na Bandeirantes. Até já.
1: Até já, Ricardo Capriotti, Bandeirantes 7:17.
7: 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Aposentadoria é um tema que muitas vezes traz mais ansiedade do que alívio, né? Quando vou me aposentar? Quanto eu vou receber quando chegar lá? Só algumas perguntas que passam pela nossa cabeça quando a gente fala desse assunto, né, Renata Flores? Existe um momento certo para começar a guardar dinheiro para se aposentar? Bom dia para você.
8: Oi, Pedro, bom dia para quem nos ouve e assiste. Pois é, quanto mais cedo começar a guardar, melhor, né? Como a gente falou ontem, inclusive, investir nada mais é do que guardar dinheiro. Então, quando a gente pensa em investimento de médio, de longo prazo, quanto mais tempo o seu dinheiro fica guardado, mais os juros compostos vão trabalhar a seu favor. Então, você vai somando rendimento em cima de rendimento, se você conseguir deixar ali de médio a longo prazo.
7: Existem investimentos melhores e piores para montar uma aposentadoria, Renata?
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7: Essa é a Renata Flores, hoje falando aqui sobre investimentos para aposentadoria no É da Sua Conta. Amanhã tem mais, Renata.
8: Um ótimo dia, Pedro. Tchau.
7: 7h19.
9: A Comissão de Constituição e Justiça da Câmara volta a discutir hoje a proposta que reduz a maioridade penal para 16 anos.
1: Da Brasília, da Bandeirantes Brasília, Vitor Gomes. Muito bom dia, Vitor.
10: Bom dia. Olá, Nelson, Ana Paula, bom dia para vocês e a todos que nos acompanham. Pois é, a expectativa é que o texto retorne à pauta do colegiado às 10 horas da manhã. A discussão foi interrompida nesta terça-feira após o início das votações no plenário da casa. O relator, deputado Coronel Assis, foi favorável à matéria. Já a deputada Talíria Petrone, do PSOL, apresentou voto em separado pela rejeição. Anteriormente, deputados conseguiram adiar a votação duas vezes. A comissão analisa três PECs que tramitam de forma conjunta. Inicialmente, o texto previa a plena maioridade civil e penal aos 16 anos. A proposta também estabelecia o voto obrigatório para a faixa etária e reduzia as idades mínimas para elegibilidade, como 16 anos para vereador e 30 para presidente. No entanto, o relator apresentou emendas para restringir o alcance do projeto. Segundo ele, a inclusão de direitos políticos e capacidade civil no mesmo texto fere o princípio da unidade da matéria. O procurador de justiça, César Camargo Mariano, afirma que a legislação atual é baseada numa presunção e defende a redução da maioridade penal.
11: Nós temos diversos crimes extremamente graves praticados por pessoas nessa idade que sabem perfeitamente o que estão fazendo. Só que pela nossa legislação, uma presunção de que eles não sabem o que fazem. Veja que é uma presunção, não é nada biológico, não é nada estudado.
10: A CCJ cabe analisar apenas a admissibilidade da proposta, ou seja, verificar a legalidade do texto e se ele respeita as regras constitucionais. Se aprovada na comissão, a PEC seguirá para uma comissão especial antes de ir ao plenário da Câmara. A Bandeirantes acompanha diretamente da CCJ e a gente traz informação ao longo da programação. Volto com vocês.
12: Obrigado, Vitor. 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
10: Oriente Médio vive mais um dia de tensões e bombardeios.
11: Luiz Felipe Nunes, bom dia.
12: Muito bom dia, Ana Paula, Nelson. Bom dia para você que nos acompanha na Bandeirantes. Além dos bombardeios, trocas de acusações entre os Estados Unidos e o Irã, principalmente. Você, ouvinte do Primeira Hora, deve se lembrar que ontem falamos que houve uma trégua entre Israel e o Irã após pressões dos Estados Unidos. Mas o próprio governo americano alegou depois que os iranianos abateram um helicóptero americano. E por isso, os Estados Unidos afirmam que tiveram de fazer uma ação retaliatória de autodefesa atacando o Irã perto do Estreito de Hormuz, aquele local em que passa cerca de um quinto do petróleo mundial. Após esses ataques, o governo americano afirma que paralisou as tensões com o Irã, mas o governo iraniano realizou uma contraofensiva em bases americanas, mas essas bases ficam em outros países no próprio Oriente Médio. Por isso, é um dia de muitas explosões, por exemplo, no Kuwait e na Jordânia, países que abrigam bases estadunidenses e que, neste momento, já começam a emitir notas retaliando as atuações do Irã. O último posicionamento foi do Kuwait, que emitiu este posicionamento em conjunto com o Bahrein e a Jordânia, afirmando que drones realizaram estes ataques na região do Oriente Médio. O preço do petróleo não aumentou. Está, inclusive, caindo uma leve queda de 0,15%. Está cotado em 91 dólares cada barril de petróleo. Chegou perto dos 100 dólares neste último final de semana. Estas tensões seguem e nós vamos acompanhar aqui na Bandeirantes, trazendo todas as informações e os desdobramentos no Oriente Médio. Nelson e Ana Paula. Obrigado, Luiz.
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10: Hora oficial do Brasil vai marcar o quinto sinal. 7:30. 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

0: Quarta-feira, 10 de junho de 2026, 7 horas e 30 minutos. Você acompanha a partir de agora os destaques do dia do jornal Primeira Hora. Colisão entre ônibus e 4 carros mobiliza bombeiros no Balão do Torto. O acidente causou lentidão no sentido Plano Piloto. Foragido com extensa ficha criminal é preso em Samambaia. Homem possui passagem por homicídio, roubo e furto. Forças de segurança passam por treinamento contra a rebelião no sistema prisional. A ação aconteceu na região da Papuda. Vacinação gratuita contra HPV no DF acaba neste mês de junho. O público-alvo são jovens entre 15 e 19 anos. E no esporte, a seleção brasileira tem mais 3 dias de treinos antes da estreia da Copa do Mundo. Ontem, o técnico Carlo Ancelotti voltou a fazer uma atividade fechada no CT de Columbia Park. E a escalação da partida contra Marrocos só deve ser conhecida horas antes do confronto. Já nos amistosos, a Argentina venceu a Islândia por 3-0 com gol de Lionel Messi.
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0: Bom dia, Natália Ferreiro.
2: Bom dia, Adriano. Neste momento, 18 graus em Brasília. A expectativa é que a temperatura chegue aos 27 graus. Na parte da manhã, o céu deve ficar com poucas nuvens e segue assim ao longo do dia. A umidade mínima do ar está baixa em 35%.
0: Às 7h32, uma colisão entre um ônibus e 4 carros mobilizou as equipes do Corpo de Bombeiros nesta terça-feira, no Balão do Torto. O acidente aconteceu no sentido Plano Piloto e causou reflexo no trânsito da região. 2 viaturas do socorro foram até o local. Os bombeiros sinalizaram a pista, controlaram os riscos e avaliaram os motoristas e passageiros dos veículos. Apesar do susto e do número de carros envolvidos, ninguém precisou de transporte imediato de ambulância para o hospital pelas equipes de resgate. Apenas uma pessoa com ferimentos leves preferiu ir até uma unidade de saúde por meios próprios, levada por familiares.
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2: Neste momento, o trânsito carregado pela BR-070 para o motorista que deixa Águas Lindas passa na altura do Descoberto e segue para Ceilândia. Quem deixa Taguatinga também enfrenta trânsito movimentado pela Estrutural na passagem por Vicente Pires. Na EPTG, trânsito lento na altura da residência oficial e também na passagem pelo viaduto Israel Pinheiro, que causa reflexo na saída do túnel Rei Pelé. Motorista, então, que deixa a região de Taguatinga, Ceilândia, precisa ter paciência no sentido Plano Piloto.
0: Um homem acabou preso após ser flagrado com uma moto clonada no Gama. O flagrante aconteceu durante um bloqueio de fiscalização do Tático Operacional Rodoviário, o TOR. Após uma consulta ao sistema, a equipe descobriu que a placa fixada na moto pertencia a outro veículo totalmente diferente. Os militares apreenderam a moto e encaminharam o motorista para a delegacia. Ele foi autuado em flagrante por adulteração.
2: 2 bicicletas roubadas foram recuperadas pela Polícia Militar nesta segunda-feira no Riacho Fundo 2. A ação rápida evitou o prejuízo das vítimas logo após o crime. Os policiais do grupamento tático faziam a ronda na região quando receberam um alerta sobre o roubo. O crime aconteceu perto da passarela que liga Samambaia ao Riacho Fundo 2. As equipes iniciaram as buscas imediatamente e localizaram os bens em seguida. As bicicletas foram devolvidas aos donos.
0: Às 7h34, a Polícia Civil investiga um esquema milionário de furto de combustíveis em Ceilândia, que pode ter desviado mais de 100 mil litros apenas nos últimos 10 dias. Segundo o Sindicato dos Postos de Combustíveis do DF, o Sindicombustíveis, o prejuízo pode ter sido superior a R$1,5 milhão em impostos que não foram revertidos ao Distrito Federal. De acordo com o presidente do sindicato, Paulo Tavares, esse volume é o mesmo vendido por postos do Plano Piloto em um período de 6 meses.
3: As investigações preliminares dizem que em uma semana eles podem ter furtado em torno de 100 mil litros. E eles estão no imóvel há 3 meses, né? Então, nós estamos falando aí, 100 mil litros é o que um posto de pequeno porte, posto aqui, por exemplo, que tem aqui no eixinho de Brasília, na região central, para ficar fácil entender, vendem em torno de 80 a 100 mil litros por mês. Então, nós estamos falando aí 6 meses de operação de um posto que foi perdido, ok? De atendimento de veículos.
0: A atual linha de investigação foca em possíveis compradores de combustível furtado. Entre as possibilidades está a revenda do produto para postos da região, que podem ter atuado ou atuado como coautores do crime. Todo caso veio à tona a partir de uma ação na madrugada de sábado. A polícia prendeu uma quadrilha suspeita de furtar combustível de um oleoduto de um posto de combustíveis na região de Ceilândia. 4 pessoas foram presas, mas uma delas foi liberada porque não foi constatado envolvimento no caso. De acordo com a polícia, os criminosos escavaram um túnel dentro de uma loja próxima, furaram a tubulação do oleoduto e furtaram o combustível com diferentes itens, como mangueiras e bombas. As investigações começaram após denúncias da revendedora, que percebeu perdas no volume registrado no sistema. Os suspeitos foram autuados por furto qualificado, associação criminosa, crime ambiental e também por expor a população a perigo.
2: Vamos agora com o destaque de Gabriel Marques.
4: Oi, Natália, muito bom dia para você, para os nossos ouvintes da Bandeirantes. As forças de segurança aqui do DF se preparam para possíveis casos de crises ou rebelião no sistema prisional. Na manhã dessa terça-feira, ou seja, ontem, aconteceu uma ação na região da Papuda como forma de prevenção. Todo o protocolo de crise foi acionado, contando com mobilização das forças de segurança, estabelecimento de perímetros de contenção, retomada das áreas dominadas e ações também de busca e recaptura, reproduzindo, segundo a Secretaria de Segurança Pública, uma situação de elevada complexidade operacional. No local, houve intensa movimentação de carros da polícia, motocicletas, operacionais, ambulâncias, aeronaves, drones e também equipes especializadas. Então, quem saiu ali do Jardins Mongueiral, São Sebastião, sentiu a movimentação diferente na manhã dessa terça-feira. Além disso, houve a implantação temporária de pontos de controle e bloqueios de trânsito nas proximidades do complexo penitenciário da Papuda. Segundo o subsecretário de Operações Integradas, o coronel da PM aqui do DF, Carlos Eduardo Melo de Souza, essas intervenções no trânsito também precisaram ser feitas, mesmo nas simulações, para possíveis correções e também conhecimento da população sobre como agir em caso de crise. Vamos ouvir.
5: Fazemos algumas previsões e alguns combinados também para manter a segurança do ambiente, uma vez que os presos, né, eles ocupam a estrutura do presídio também. A gente planeja e organiza para que isso seja afetado da maneira menos dramática possível. Inclusive, a própria rotina da cidade, ela é envolvida nesse cenário. A gente faz as comunicações dos deslocamentos de forma antecipada, já para preparar o cidadão. Dentro de uma possibilidade, de uma necessidade, o efetivo policial vai deslocar dentro do cenário urbano, né?
4: Ainda segundo o coronel, a ação chamada de Operação Dragão foi planejada para testar a comunicação entre os órgãos, desde o acionamento dos protocolos da crise até a coordenação das ações em campo, incluindo o teste dos equipamentos disponíveis. O exercício possibilita avaliar tempos de resposta, validar ações de comando e também controle e identificar oportunidades da melhoria operacional. Adriano, Nath, volto com vocês.

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0: Um criminoso com uma extensa ficha criminal acabou preso nesta terça-feira em Samambaia. O homem estava foragido da justiça e foi capturado por policiais militares. A equipe fazia o policiamento na região quando decidiu abordar o suspeito. Depois de uma consulta aos sistemas de segurança, os militares descobriram um mandado de prisão em aberto contra ele. O homem tem antecedentes criminais por tentativa de homicídio, roubo, furto, porte ilegal de arma de fogo e também por crimes da Lei Maria da Penha. Os policiais conduziram o foragido para a delegacia, onde ele ficou detido e agora permanece à disposição da justiça.
1: Uma pistola, munições e drogas foram apreendidas com um adolescente em Ceilândia Norte. As equipes da PM faziam patrulhamento na região quando localizaram o menor. Com ele, os militares encontraram uma pistola com 13 munições intactas, além de um carregador, que é um acessório que aumenta a capacidade de tiros das armas. Os policiais também recolheram porções de crack e cocaína, uma balança de precisão, R$ 670 em notas trocadas, dinheiro que pode ter sido do tráfico de drogas. O adolescente foi apreendido em flagrante e encaminhado para a delegacia especializada, onde está à disposição da justiça.
0: O Ministério Público recomendou a aplicação obrigatória do protocolo antirracista nas escolas públicas do DF. O documento determina que as coordenações regionais de ensino identifiquem casos de racismo nas escolas, façam registro, acolhimento e encaminhamento dos casos. Todos os casos de racismo e discriminação étnico-racial no ambiente escolar devem ser registrados e tratados de forma institucional. Entre as medidas previstas está a capacitação de gestores escolares com foco na prevenção, no acolhimento às vítimas e na responsabilização dos envolvidos. Segundo o promotor de justiça do Ministério Público, Bernardo Matos, o principal objetivo é orientar as escolas, os alunos e os pais sobre como agir em casos de racismo e assim reduzir essas ocorrências.
2: Foi elaborado um protocolo, né, que serve de orientação, de guia, de fluxo para que alunos, pais, professores, gestores da educação, da rede pública do DF, saibam como proceder no caso de eventos racistas no âmbito escolar. É o protocolo, ele traz ali um fluxo de trabalho, de atuação, também traz a obrigação de registrar em sistema de informática todos os eventos racistas.
0: As regionais devem apresentar um relatório informando se receberam o protocolo e devem informar dados sobre as ocorrências de racismo registradas e indicar eventuais dificuldades estruturais, como falta de profissionais de apoio nas escolas. Esse documento deve ser entregue em até 45 dias. A recomendação destaca que casos de racismo envolvendo estudantes devem receber não apenas resposta jurídica, mas também tratamento pedagógico voltado à conscientização e à promoção de uma cultura escolar antirracista.
3: E os oportunistas de ocasião, juntos nessa manobra que quer arrancar votos baseada numa mistificação grosseira. A promessa de melhorar a vida do trabalhador quando a realidade econômica das empresas escancara uma inevitável sequela. Engessar e encarecer a contratação de trabalho com a imposição deste novo regime vai impactar a economia e a conta virá, em pouco tempo, para todos. E virá forte. Estão vendendo agora uma falsa vantagem para entregar, depois, uma vida cara e bem mais difícil. Este voto que querem conquistar com mentiras pode eleger uma tragédia na vida real do eleitor. É uma armadilha mal disfarçada e perigosa que atinge todo o país. Esta é a opinião do Grupo Bandeirantes de Comunicação.
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5: 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Hora oficial do Brasil, 7h46. Nova pesquisa Genial Quest para a presidência mostra Lula com 39% e Flávio Bolsonaro com 29% no cenário estimulado de primeiro turno.
6: Renan Santos e Ronaldo Caiado aparecem com 3% cada.
5: Aécio Neves e Romeu Zema têm 2%.
6: Indecisos chegam a 10%.
5: Em um segundo turno, Lula aparece com 6 pontos de vantagem sobre Flávio no cenário estimulado de segundo turno.
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5: O Tribunal Superior Eleitoral adia o julgamento sobre a pesquisa do Instituto Atlas Intel suspensa após a ação do pré-candidato à presidência Flávio Bolsonaro.
6: A análise foi interrompida ontem após pedido de vista da ministra Estela Aranha, que quer mais prazo para avaliar o caso.
5: Antes, o presidente do TSE e relator Cássio Nunes Marques votou para manter a suspensão do levantamento.
6: A pesquisa
5: apontou em maio queda de 5 pontos nas intenções de voto do pré-candidato do PL, Flávio Bolsonaro.
6: O levantamento foi feito após o vazamento de um áudio da conversa do senador pedindo dinheiro ao banqueiro Daniel Vorcaro para o filme sobre Jair Bolsonaro.
5: O PL alegou que o questionário foi estruturado para induzir respostas negativas sobre o senador e criar uma narrativa acusatória.
6: A Atlas Intel afirma que a situação será esclarecida a partir da análise técnica e que confia no colegiado do TSE para afirmar a legalidade do estudo.
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7: Política. Com Fernando Mitre. Novas pesquisas estão chegando, como a Quest, nesta quarta-feira, depois de uma fase em que Lula cresceu e saiu da margem de erro, aumentando a diferença em relação a Flávio Bolsonaro. Como mostrou a pesquisa Atlas Intel, tirada do ar aí por uma estranha e preocupante decisão do ministro Nunes Marques. A coleta de dados da pesquisa Quest terminou na segunda-feira. Ela vai avaliar esse período de acontecimentos significativos, como o encontro de Flávio com Trump e a decisão americana de classificar o PCC e o Comando Vermelho como terrorismo contra a posição de Lula, além das novas taxações a produtos brasileiros e também do rastro das relações de Flávio Bolsonaro com Vorcaro. Vamos ver, são temas que devem marcar as pesquisas de agora, mas não há dúvida nenhuma de que continuarão presentes nas campanhas até o dia da eleição.
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4: A desaceleração chegou ao mercado de trabalho. A geração de empregos formais surpreendeu positivamente em março. Mas o resultado do trimestre reforça a leitura de desaceleração da economia. Favorecido pelo calendário, sem feriados, o saldo do mês de março ficou em 228 mil vagas, acima das expectativas do mercado. Quando se olha o acumulado do primeiro trimestre, no entanto, o quadro muda. O saldo de 613 mil postos formais representa queda de 9,1% em relação ao mesmo período de 2025 e 15,6% frente ao ano de 2024. Em resumo, o mercado de trabalho ainda segue gerando vagas, refletindo uma economia que continua crescendo, porém com menor fôlego. É isso, um abraço.

0: na CCJ da redução da PEC da redução da maioridade penal. Ao vivo, Felipe Campbell, bom dia.
1: Bom dia, Adriano. Exatamente, expectativa de que hoje finalmente seja votado na Comissão de Constituição e Justiça a proposta de emenda à Constituição que reduz a maioridade penal de 18 para 16 anos. O relator da proposta, o deputado Coronel Assis, já apresentou o parecer favorável à questão, mas a base do governo vem tentando, em todas as sessões, retirar de pauta ou então usar das questões de ordens para ganhar tempo até o encerramento da sessão, né? Então, a expectativa é que eles tentem isso novamente hoje. Foi justamente o que aconteceu também no dia de ontem, quando a sessão foi interrompida, porque começou a ordem do dia. Quando isso acontece na Câmara dos Deputados, todas as comissões são encerradas e a base do governo vem tentando, então, obstruir e enrolar, mas sem sucesso na questão dos votos. Inclusive, alguns partidos que fazem parte da base do governo, tem ministérios aqui na Esplanada, como o MDB, não estão votando com o governo nessa questão, não ajudaram para tentar retirar de pauta, então o governo foi derrotado, a medida segue sendo avaliada pela Comissão de Constituição e Justiça, e hoje, 10 horas da manhã, a sessão vai ser retomada com expectativa de que agora sim ela seja votada. Lembrando que nesse momento não temos ainda a questão do mérito, né? É só a constitucionalidade da questão que está sendo aprovada ou não pela Comissão de Constituição e Justiça. O relator também propôs que a PEC trate exclusivamente da responsabilização penal, retirando do texto as mudanças sobre direitos civis e regras eleitorais. Se aprovada na CCJ, a PEC segue para uma comissão especial antes de ir ao plenário da Câmara.

0: Destaque chegando com a nossa reportagem sobre o empréstimo que foi autorizado ao BRB. Vitor Gomes com informações ao vivo. Bom dia, Vitor.
1: Muito bom dia, Adriano, Natália, todos os nossos ouvintes. Exatamente, o Banco de Brasília está autorizado a pegar o empréstimo de mais de 6 bilhões de reais. A Câmara Legislativa aprovou nesta terça o projeto de lei que permite o aporte. O placar terminou com 11 votos a favor e 9 contrários. O objetivo é reforçar o caixa do BRB e garantir a estabilidade financeira da instituição. O projeto prevê que o governo ofereça como garantia recursos do cofre do Distrito Federal. O governo defende que a medida é necessária para fortalecer o BRB, considerando estratégico para a economia e garantir a continuidade de políticas públicas e investimentos, como explica o deputado Hermeto, do MDB. Vamos acompanhar.
2: Se não houver esse socorro, o BRB vai quebrar. O BRB vai quebrar. Vai quebrar. Todos os projetos sociais, que o BRB conduz no Distrito Federal, vai entrar em colapso. Agora, nós não estamos dizendo, como muitos, um cheque no escuro. Não estamos. Olha só, esse acordo foi homologado no Supremo Tribunal Federal.
1: Já a oposição votou contra o projeto, questionando a falta de informações sobre as condições do empréstimo, como taxas de juros. A deputada Deise Amarillo, do PSB, questionou sobre como essa insuficiência de dados afeta os empregos dos bancários.
3: E eu não vejo um compromisso real da gente pensar no emprego de vocês de fato e de verdade. Se isso, se eu fosse vocês, eu gostaria de saber qual é a real dívida, qual é o plano que o BRB tem para que, se na pior das situações, não for feito um depósito de devolução do que roubaram do BRB, o que vai ser feito com o emprego de vocês? Então, presidente, eu não sei se alguém, algum deputado, se o senhor, Vossa Excelência, com todo respeito, tem alguma informação diferente do que nós da oposição. E aqui não é questão de ser base ou oposição. Exato, a gente só quer entender o que, que nós estamos votando.
1: No mesmo dia, em depoimento à Comissão de Assuntos Econômicos do Senado, o presidente do banco, Nelson Souza, afirma que o BRB vai precisar de quase 9 bilhões de reais para superar os danos causados pelas negociações com o Master.
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5: Ainda difícil na chegada ao plano piloto pela EPGU, motorista que deixa o Guará tem como alternativa a EPTG e depois o setor policial sul.
6: Termina aqui o jornal Primeira Hora. Apresentação Adriano Oliveira e Natália Ferreiro. Diretor responsável João Carlos Saad. Bom dia.

0: 8 horas da manhã em ponto. Hoje é dia 10 de junho de 2026. É véspera da abertura da Copa do Mundo de 2026, que você vai ouvir aqui na Bandeirantes. Vai acompanhar todas as informações ao longo da nossa programação. E, claro, né, vai acompanhar mais um momento histórico do esporte nesse microfone de muita tradição. Daqui a pouquinho tem a nossa equipe direto dos Estados Unidos com muita informação sobre isso. Mas vamos aos assuntos do dia. O primeiro deles, falar sobre a questão dos penduricalhos. Vejam só que é um assunto que não sai do noticiário. Por quê? Vamos relembrar aqui o que o Supremo Tribunal Federal decidiu recentemente. Primeiro, o Supremo praticamente ignorou a Constituição Federal, que coloca lá que o salário máximo, vencimento máximo de um funcionário público tem de ser o vencimento do ministro do Supremo Tribunal Federal. 46 mil e alguma coisa por mês. Salário, convenhamos aqui, bem acima, bem confortável para ter uma vida muito, muito confortável na realidade brasileira. Mas o Supremo, né, diante de pagamentos, vencimentos que extrapolam aí muito o teto, tem juiz que chega a ganhar um contra-cheque de 1 milhão em determinado mês, com atrasados, e esses penduricalhos todos que nós conhecemos na nossa legislação. Um verdadeiro abuso, né, com o dinheiro público. Mas o Supremo decidiu o seguinte: até 70% do valor do teto é possível pagar penduricalho, né? Então, já confrontou a própria Constituição Federal. Mas isso tudo não é novo. O que é novo? O ministro Edson Fachin, presidente do Supremo e também do CNJ, o presidente do Supremo acumula a função, disse o seguinte: nós vamos criar um grupo de trabalho para uniformizar essa questão, para passar um pente fino, tentando mostrar para a sociedade que está fazendo alguma coisa a respeito desse assunto, que é incômodo para os magistrados quando são confrontados com esse tema. Então o ministro Fachin garante que alguma coisa vai sair desse grupo de trabalho.
1: Trata-se de uma agenda de Estado voltada à consolidação de soluções duradouras e ao fortalecimento da confiança da sociedade nas instituições públicas.
0: A presidente do Governança Brasil, a Rede Governança Brasil, a Cris Nardes, diz que a composição do grupo com magistrados fora da regra pode afetar o resultado do trabalho.
2: É um conflito de interesse, com certeza, porque a gente vai favorecer mais do mesmo. A gente não traz a possibilidade de escutar outros líderes, né? Outras pessoas que tenham, talvez, opiniões divergentes.
0: Veja só, o grupo de trabalho vai ser formado por magistrados que recebem penduricalhos. Olha só que contradição absurda essa. Magistrados que receberam até R$ 332 mil em um só mês de penduricalhos. Somando todos os penduricalhos que eles receberam, todos os integrantes desse grupo, dá mais de R$ 8 milhões. Será que nós estamos botando as raposas para tomarem conta do galinheiro? Porque não é possível esperar alguma coisa produtiva em prol de uma reivindicação da sociedade que não aguenta mais sustentar essa máquina inchada e que muitas vezes não traz para o cidadão, quando precisa da justiça, uma pronta resposta. Quantas pessoas não ficam aguardando anos e anos do Poder Judiciário alguma decisão? É uma justiça lenta, uma justiça que tarda e falha muitas vezes e ainda tem muitos privilégios. E ainda que fosse eficiente, convenhamos, o salário estipulado máximo para o topo da carreira, que na verdade é pago a quase todos os magistrados, porque parece que todo mundo já, em alguns anos, já atinge o topo da carreira e já começa a ganhar que nem ministro do Supremo. O salário de ministro do Supremo devia ser aquele atingido só para quem é ministro do Supremo. Quem é do STJ vai ganhar um pouco menos. Quem está nos tribunais estaduais, um pouquinho menos. Quem está na primeira instância, menos ainda. Uma carreira. Hoje nós temos uma pirâmide completamente invertida. Só aqueles que começam ganham um pouquinho menos. Logo depois já acumulam funções, já vêm com essas verbas extras e acabam ganhando algo muito parecido como os ministros do Supremo Tribunal Federal. Vergonha, vergonha e não acreditem que alguma coisa positiva vai sair desse grupo de trabalho, pelas próprias provas e pela forma como esse grupo está sendo construído. Nós vamos agora para Brasília, para o destaque do Cláudio Humberto, que está conosco na abertura do Jornal Gente de hoje também, com um destaque importante. Cláudio, bom dia para você.
3: Olá, Pedro Campos, muito bom dia a todos. Aqui em Brasília tem uma expressão que se usa, né, não é, Pedro, com muita frequência. Se você não, quando a autoridade não quer resolver um assunto, um problema, ela cria um grupo de trabalho. Mas olha, o caso da pesquisa Atlas Intel, que foi censurada 2 semanas depois da sua divulgação, reitera a capacidade do Tribunal Superior Eleitoral de produzir trapalhadas desnecessárias. Nesse caso, o pré-candidato Flávio Bolsonaro reclamou que o formulário utilizado para fazer a pesquisa direcionava o eleitor entrevistado a afirmar posição contra a intenção de votos nele, opositor do petista Luiz Inácio Lula da Silva. De fato, o estranhíssimo questionário do Atlas Intel colocou o Instituto no papel de difusor da mensagem de áudio em que o senador cobra de Daniel Vorcaro o pagamento de parcela do contrato de patrocínio do Banco Master ao filme sobre o ex-presidente Jair Bolsonaro. Ou seja, divulga o áudio em vez de cumprir o papel da pesquisa de aferir o impacto, o eventual impacto da denúncia na pré-candidatura conservadora. As perguntas, inclusive, usavam expressões valorativas do tipo esquema para definir o que tinha acontecido e também para induzir a resposta do eleitor, abandonando aquela neutralidade básica devida pela pesquisa nessa fase do levantamento, fazendo parecer um truque em favor do pré-candidato do PT. Foi estranha, por exemplo, a ordem de opções no formulário, como o partido preferido. Aí colocaram ali o PT lá no fim da lista, como quando a gente sabe, né, que o PT não é exatamente o partido mais popular do Brasil. Mas isso favorecia a sua escolha naquela pergunta. Quando a pergunta era sobre a rejeição dos candidatos a presidente, o nome de Lula aparece lá em terceiro, quarto lugar na lista de opções, muito embora se saiba que ele lidera o ranking de rejeição. A última questão do formulário online é um vídeo com foto de Vorcaro e Flávio Bolsonaro, além de legenda do diálogo entre o banqueiro e o senador, transformando o pesquisador em divulgador do áudio e indutor da resposta claramente pretendida por quem bolou essa pesquisa. Por essas e por outras, o presidente do TSE, ministro Nunes Marques, decidiu proibir a divulgação de algo já divulgado exaustivamente, que até já tinha sido superado por outras pesquisas. Mas ele falou sobre a decisão do plenário do TSE sobre esse assunto. Vamos ver.
4: Eu proponho o voto no sentido de referendar a liminar parcialmente deferida, apenas para determinar a representada que se abstenha de realizar nova divulgação, impulsionamento, republicação ou manutenção da pesquisa registrada sob o número BR-06939-2026 em seus canais oficiais de comunicação até a anterior deliberação deste Tribunal Superior. É o meu voto. Já anunciou a essa presidência, da parte da ministra Estela Aranha, que pedirá vista antecipada. Esse pedido de vista, antes de indagar aos senhores ministros se aguardam o pedido de vista, eu entendo que é bastante relevante, porque não em relação ao próprio caso, mas talvez para reflexão dos critérios objetivos que essa corte poderá afirmar em relação às metodologias e aos questionamentos, não ao conteúdo deles, mas se esse é o caminho que esse tribunal pretende seguir ou se adotaremos uma postura diferente.
3: Aquela visão burocrática e até com certo viés autoritário da nossa justiça eleitoral. Todos os institutos de pesquisa este ano já tiveram pesquisas impugnadas. É do jogo. Até para não admitir que está atrás do adversário, os políticos sempre fazem isso, né? Sempre vão à justiça eleitoral para dizer aos seus eleitores, olha aí, ó, fui lá reclamar que a pesquisa é fajuta, etc. e tal. Mas desta vez o caso ganhou repercussão incomum depois que os concorrentes do Atlas Intel deitaram e rolaram sobre essa suspeita em torno da pesquisa. Para especialistas como o jurista André Massiglia, o TSE deve trazer clareza quanto ao que pode ou não pode nas pesquisas, sob o risco de virarem ferramentas de marqueteiros picaretas. Em entrevista à Band News TV ontem, Marcília, inclusive, destacou que a partir do momento que o Instituto cria um contexto indutor de resultado, deixa de fazer um trabalho de pesquisa. Vamos ver.
5: Se o Instituto direciona ou induz perguntas, como, por exemplo, ocorreu de entregar áudio, de informar antes, depois, não importa, mas informar ao eleitor sobre determinado áudio e para depois aferir, quer dizer, se o Instituto se comporta ou como difusor de uma informação e não como aquele que vai aferir a consequência de uma informação, ou se comporta como dando adjetivos a esta ou aquela situação, enfim, se contextualiza, como até o próprio ministro Cássio Nunes colocou na sua decisão, cria contexto e não mede apenas, o Instituto deixa de fazer um trabalho de pesquisa e passa a flertar com a possibilidade de organizar-se em torno de uma campanha, de uma publicidade. E a publicidade dentro do período eleitoral tem outras regras para serem seguidas. Então, o problema não é não poder ter liberdade, o problema é que se você se enquadra na sua pesquisa, veste a sua pesquisa de um caráter quase publicitário, você tem de obedecer às regras da publicidade dentro do período eleitoral.
3: Essa é a crônica da atrapalhada anunciada aí pelo Tribunal Superior Eleitoral. Pedro Campos.
0: Cláudio Humberto está conosco nessa jornada aqui, recuperado para o time Bandeirante, saiu do departamento médico, está melhor que o Neymar, o Cláudio Humberto, hein? Pronto para o jogo. Boa, Cláudio. O Guilherme Macalossi está aqui conosco também para trazer o seu destaque, Donald Trump e o Irã. Esse é o assunto do Macalossi. Fala, Maca.
6: Bom dia, Pedro. Bom dia, Cláudio. Boa recuperação para ele, aos nossos ouvintes e telespectadores. Pedro, presidente dos Estados Unidos, Donald Trump, acabou de publicar nas suas redes sociais, a nossa produção vai disponibilizar na tela para quem estiver nos assistindo, eu vou ler para os nossos ouvintes. Escreveu o seguinte, abre aspas, as Forças Armadas do Irã são um completo caos. Grande parte delas, como a Marinha e a Força Aérea, sequer existe mais, foram completamente derrotadas. O Irã só fala e não age. O valentão do Oriente Médio está morto. Demoraram demais para negociar um acordo que teria sido ótimo para eles. Agora terão que pagar o preço, presidente Donald J. Trump. Essa mensagem do presidente Trump, publicada na sua própria rede social, a True Social, ela vem na sequência de uma outra declaração, Pedro e Cláudio, que foi feita depois que ele foi informado de que um helicóptero Apache, que é um dos mais tecnológicos do arsenal norte-americano, foi derrubado próximo ao Estreito de Hormuz, perto da região de Omã. Ele falou o seguinte, então, acabo de ser informado por nossas grandes forças armadas que na noite passada os iranianos derrubaram um de nossos helicópteros Apache, altamente sofisticados, enquanto patrulhava sobre o Estreito de Hormuz. Havia dois pilotos a bordo e ambos estão seguros e sem ferimentos. Mesmo assim, os Estados Unidos devem necessariamente responder a esse ataque. Foi isso que ele também publicou na sua rede social, a True Social. Esse ataque, segundo o site Axios, teria sido... O site Axios que é especializado em conteúdo militar e estratégia geopolítica. Teria sido feito por drone. Então, o Irã usando uma tecnologia mais simplificada para derrubar uma grande arma norte-americana, um dos principais meios de ataque que os Estados Unidos têm na região, que é um helicóptero Apache. E é exatamente no âmbito dessa dicotomia da capacidade militar de uma parte e outra que está a dificuldade do presidente Trump de encerrar uma guerra que ele imaginou há mais de 100 dias que seria muito curta, que seria quase uma blitz. Acabou não sendo. Ela vem perdurando. Não tem prazo para acabar, ainda que Trump reiteradamente aponte para a possibilidade de um acordo ser firmado. Tudo que se noticiou ao longo dos últimos dias, principalmente no final de semana, em que se marcaram os 100 dias do início dos ataques, foi exatamente para um tensionamento das relações Até porque nós vimos ali uma série de agressões entre terceiros que estão envolvidos e que dizem respeito a uma dinâmica que envolve um conjunto de nações que não tem boas relações. Então, é o Irã atacando Israel porque Israel atacou o Líbano e os Estados Unidos atacando o Irã porque atacou Israel. E daí o Irã respondendo Israel e os Estados Unidos e os demais países da região. E qual é a dificuldade de Donald Trump aqui nessa equação em que ele é continuamente contrariado pela realidade? O tempo urge para ele, Pedro. O tempo urge porque nós estamos no limiar das eleições legislativas dos Estados Unidos. Trump vivencia o pior momento do seu segundo mandato, com indicadores de popularidade em queda ascendente, a possibilidade de perder a maioria, tanto no Senado quanto na Câmara dos Deputados. A grande vitória que ele teve na sua eleição pode ser substituída por uma grande derrota dos republicanos para os democratas. E os ayatolás do regime iraniano não dependem do calendário eleitoral para mover a sua estratégia política, muito antes pelo contrário. Como eles pouco se importam com as próprias vidas das pessoas que moram no país, manter os Estados Unidos enredados nessa guerra sem assinar qualquer tipo de acordo já é uma vitória para eles. Trump não pode apenas encerrar o conflito. Ele tem de encerrar o conflito antes da eleição e parecer vitorioso no processo. E isso é muito difícil de ser obtido, Pedro Campos.
0: 8 horas, 16 minutos da manhã. Vamos tratar também aqui no Jornal Gente de um assunto que temos abordado com ênfase nas últimas semanas, né? Porque quase 3 mil entidades empresariais do Brasil estão criticando a proposta que acaba com a escala 6x1 da jornada de trabalho e defendem a PEC do trabalho flexível como alternativa. Os setores criticam a tentativa do governo e do parte do Congresso de impor uma regra única para profissões que têm necessidades diferentes. De acordo com dados do Ministério do Trabalho, existem 2.700 ocupações no país. Na subdivisão de tarefas, o número de categorias pode superar a casa de 10 mil especificações. Até hoje, boa parte da economia funcionava com acordos coletivos que se ajustavam a essas necessidades. Com a proposta de emenda constitucional, que estabelece como deve ser a escala de trabalho, setores diferentes terão de seguir a mesma regra. Para o especialista em relações do trabalho, José Pastore, esse tipo de legislação é impossível de ser aplicada de forma uniforme.
7: Propõe um único tamanho de sapato para o exército inteiro, né? Levando em conta a média ou algum número assim, mas isso não é possível, não funciona.
0: A forma como o assunto está sendo tratado, as propostas estão sendo apresentadas em Brasília, no Congresso Nacional, preocupa o especialista sociólogo José Pastore. Já tinha demonstrado isso anteriormente numa longa entrevista no sábado retrasado aqui ao Jornal Gente.
7: A Constituição, ela assegura aos trabalhadores a validade daquilo que é assinado, livremente e legalmente, não é? E isso é uma violação bastante séria, está violando praticamente uma cláusula pétrea.
0: Sobre esse assunto, vamos acompanhar o editorial do Grupo Bandeirantes de Comunicação.
8: Uma grande armadilha está sendo preparada contra o trabalhador por uma união de forças que junta posições contrárias e até adversários. Todas alimentadas por um ponto comum: enganar o eleitor com uma promessa falsa, traiçoeira e demagógica. Ao patrocinarem a redução da jornada de trabalho ou ao aderirem a essa ideia, sabem, porque é impossível não saber, que o resultado deste ataque às empresas se voltará contra o trabalhador e contra toda a sociedade. E logo ali na frente. Não há como escapar disso, como mostram os especialistas responsáveis e sérios, bem ao contrário de políticos pusilânimes, oportunistas, que formam agora uma quase unanimidade covarde e destituída de qualquer resquício de vergonha ao desempenhar esse papel desonroso. Agem os de má fé e os oportunistas de ocasião juntos nessa manobra que quer arrancar votos baseada numa mistificação grosseira. A promessa de melhorar a vida do trabalhador, quando a realidade econômica das empresas escancara uma inevitável sequela. Engessar e encarecer a contratação de trabalho com a imposição desse novo regime vai impactar a economia e a conta virá, e em pouco tempo, para todos, e virá forte. Estão vendendo agora uma falsa vantagem para entregar depois uma vida cara e bem mais difícil. Este voto que querem conquistar com mentiras pode eleger uma tragédia na vida real do eleitor. É uma armadilha mal disfarçada e perigosa que atinge todo o país. Esta é a opinião do Grupo Bandeirantes de Comunicação.
0: E claro que nós seguimos acompanhando esse assunto, né, nos próximos dias, a tramitação agora no Senado Federal da escala 6x1. Tem muito mais destaque para você que acompanha o Jornal Gente pela Bandeirantes, Band News TV. Estamos ao vivo trazendo informação. Na sequência tem a nossa reportagem e também os nossos colunistas. 8h21 pelo horário de Brasília.
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0: Jornal Gente, para acionar nossa reportagem em Brasília, para você saber o que pode acontecer com o preço da energia no país. O repórter Vitor Gomes está acompanhando o assunto, tem novidades para a gente sobre isso, um tema que a gente está abordando há mais de um mês por aqui, hein, Vitor? Bom dia.
16: Exatamente, viu, Pedro? Bom dia para você, bom dia a toda a bancada e a quem nos assiste. A conta de energia do brasileiro pode ficar mais cara, viu? A Agência Nacional de Energia Elétrica decidiu dar sequência à homologação dos contratos do mega leilão da reserva de capacidade de energia. A medida contraria uma ordem da Justiça Federal do Ceará que suspendeu a disputa em meio a contestações sobre o processo. Há um mês, o jornalismo do Grupo Bandeirantes tem revelado uma série de indícios de irregularidades, com destaque para o preço do negócio, que aumentou até 100% 3 dias antes do leilão, com impacto de mais de 500 bilhões de reais na conta de luz. A ANEEL justificou que outra decisão judicial dava aval a essa disputa. Volto com vocês.
17: Obrigado ao Vitor Gomes, trazendo para a gente então mais informações sobre esse assunto. Seguimos na página de economia aqui do Jornal Gente para receber o professor Paulo Rabelo de Castro, nosso colunista especializado nessas questões ligadas à economia. Professor Paulo Rabelo, bom dia, seja bem-vindo.
18: Bom dia, Pedro. Bom dia, bancada. Bom dia para você que nos acompanha na Rádio Bandeirantes, o Jornal Gente.
17: Queria começar...
18: E na Band News também.
17: Também. Queria falar com o senhor no começo aqui sobre juros, né? A situação é que preocupa muito pelo cenário que está sendo desenhado, porque a expectativa era de um ano com redução da taxa básica de juros. Mas não é isso que está se desenhando. Por quê, professor?
18: Pois é, Pedro, a gente gostaria de comentar notícias boas. Infelizmente, essa não é uma notícia ruim só, ela é uma notícia péssima, porque ela afeta a nossa vida de alto a baixo. Ela afeta desde as nossas compras, a prestação, até a nossa a capacidade de uma pessoa comum de acessar um crédito imobiliário para a compra de um imóvel. E eu estou mencionando esses vários aspectos da vida pessoal que são afetados por juros, exatamente porque a curva de juros, ou seja, a expectativa que o mercado antes tinha, e você mencionou bem, e que eu também tinha, portanto faço aqui o meia-culpa de uma previsão otimista que fiz no início do ano, aqui no Jornal Gente, crente que o cenário internacional, assim como o comportamento das autoridades em matéria de controle fiscal, estariam relativamente garantidos, quando agora a gente vê, em plena metade do ano, nos aproximando já da virada para o segundo semestre, de uma completa inversão dessa tal curva de juros. A curva que era descendente, apontando para uma Selic lá no final do ano da ordem de 12%, vamos lembrar que ela no início do ano estava em 15% e hoje está em 14,5%, ou seja, nesses 5 meses ela andou muito pouco para baixo, apenas meio ponto percentual, de 15% para 14,5%. E nós tínhamos uma expectativa de que haveria uma aceleração do processo de queda rumo a 12%, que ainda é uma taxa elevada. Pois bem, a péssima notícia é que hoje já se fala no mercado na manutenção, na próxima reunião do Comitê de Política Monetária, na manutenção dessa taxa em 14,5%, sendo que uma parte dos especialistas e das assets das diversas instituições financeiras e bancárias, elas já começam a fazer apostas numa elevação eventual, uma reelevação dessa taxa básica para 14,75, o que seria uma absoluta inversão do panorama do início do ano, portanto, afetando todas as possibilidades de melhoria das condições de acesso ao consumo, à prestação. Portanto, má notícia não só para o consumidor, não só para você que está nos ouvindo, como consumidor, mas também, e é muito importante, a gente aqui no Jornal Gente sempre tem um olhar para o empresário, esse sacrificado produtor de riquezas do Brasil, que hoje em dia está mais produzindo, vamos dizer, dificuldades, na medida em que a sua empresa capenga, e capenga porque com juros extremamente elevados, a possibilidade de rentabilizar os ativos de uma empresa vai diminuindo, ou seja, ninguém consegue competir trabalhando direito e trabalhando em atividades lícitas, o que não é realmente a atividade de muita gente, inclusive no campo político, infelizmente, mas como a maioria dos brasileiros empresaria atividades lícitas, essas atividades lícitas não remuneram o capital de quem emprega empresarialmente os seus recursos de modo a competir com taxas de juros tão monumentais. É a taxa mais elevada do mundo e, na sequência, eu gostaria de mostrar isso na comparação com outros países emergentes.
3: Professor Paulo Rabelo de Castro, muito bom dia, bem-vindo aqui mais uma vez. Professor, nós estamos muito próximos, estaríamos muito próximos aqui no Brasil da situação de dominância fiscal, que é como os senhores economistas chamam a situação em que as ações do Banco Central para controlar a inflação acabam virando inócuas, né? Ineficazes, limitadas, para dizer o mínimo, né? Porque, afinal de contas, temos um governo que não para de gastar o que não tem, inclusive oferecendo taxas de juros absolutamente apavorantes do ponto de vista do futuro do país, né? O governo, no Tesouro Direto, está oferecendo a investidores, aquelas pessoas que queiram desistir de serem empreendedores para pegar o dinheiro e aplicar no mercado financeiro, está oferecendo 8% para além da inflação. Só louco continua investindo num país fora dessa situação, não é, professor? A gente está próximo, exatamente, assim, da dominância fiscal?
18: Eu prefiro utilizar um outro termo, menos técnico, porque esse termo, que é também um literato, vai concordar comigo, é um termo difícil para a pessoa comum compreender o que é que significa a dominância do aspecto fiscal. Dá até a impressão oposta ao que nós estamos querendo ensejar. Ou seja, dominância fiscal poderia parecer que o controle fiscal está dominando, quando é exatamente o oposto. O que significa dizer que dominância fiscal, na nossa linguagem popular, significa o rabo abanando o cachorro. Ou seja, aquilo que devia estar sob controle, que é, vamos dizer, o gasto, ele passando a dominar amplamente as atividades de governo e as atividades e vamos dizer, o nível das variáveis financeiras. Portanto, por mais que o governo continue tentando elevar juros, como eu agora mencionava, a possibilidade que o mercado começa a especular de que a taxa de juros, ao invés de continuar caindo, ela possa até voltar a se elevar no segundo semestre, isso é, vamos dizer assim, uma situação de absoluta, vamos dizer, inutilidade, porque mesmo elevando a taxa de juros, o que vai acontecer é um gasto financeiro com a própria, com os encargos daí decorrentes, da rolagem desta enorme dívida da ordem de 10 trilhões, e não precisa você fazer conta para verificar que você aplicando 14% em cima de 10 trilhões, a conta é muito simplificada, mas você chega a um número de 1 trilhão 400 bilhões, que seriam, vamos dizer, esse custo de rolagem. De fato, o custo já verificado de rolagem ultrapassa 1 trilhão de reais anuais. Pega aí uma calculadora e verifica quanto é que 1 trilhão dividido por 365 dias, quanto que isso representa diariamente. Isso é, vamos dizer, dominância fiscal, na medida em que qualquer tipo de esforço para a gente colocar as coisas no lugar, passa a ficar, vamos dizer assim, prejudicado pelo fato de que o país já não consegue acompanhar o aumento sucessivo desses encargos financeiros. Não é muito diferente da situação de uma pessoa, de uma família que perdeu o pé no descontrole das suas finanças e com o acumular dos juros sobre juros no seu cheque especial, no seu cartão de crédito, ela já não consegue dar conta das contas diárias e das contas mensais e mais os encargos financeiros. Então, ela é obrigada a tentar sentar para fazer uma renegociação. Isso, no caso do país, seria muito, muito grave, porque ensejaria, de alguma forma, uma repactuação forçada da dívida. Nós ainda estamos, eu diria, eu espero, longe dessa, relativamente longe desse momento, mas o que importa hoje, manifestamente, é o desconforto que isso já enseja no nosso dia a dia. Toda a nossa perspectiva de gasto, de evolução no emprego, etc., está hoje prejudicada e a gente tende a jogar essa perspectiva também para o ano seguinte, 2027, que obviamente vai ter que ser um ano de ajuste.
19: Professor, o senhor falou sobre, explicou o cenário de dominância fiscal. Quem vivenciou esse cenário por muito tempo durante o kirchnerismo foi a Argentina. O Banco Central argentino se tornou quase que uma peça decorativa na equação econômica do país, que como a dívida já havia explodido e a inflação era altíssima, toda vez que o Banco Central tentava controlar a inflação através de juros, na verdade ele incrementava a dívida e fazia aumentar também a inflação. Então o Banco Central já era quase
18: que
19: uma peça de decoração na institucionalidade econômica argentina. Ainda podemos reverter isso aqui no Brasil, mas o nosso caminho não tem sido positivo na dinâmica do endividamento público. E daí nós temos uma consequência, queria que o senhor falasse sobre ela, já que nós vamos ter uma curva de juros ainda num patamar muito elevado, qualquer subtração na taxa Selic, que é a taxa referencial, me parece que está no fim, no limite, e não tende a se modificar, e de repente pode até subir, porque nós temos também um cenário externo muito complicado, né? Os Estados Unidos e a Europa levaram juros muito tensionados por isso. Mas para o cidadão comum, para o nosso telespectador, as pessoas que estão nos assistindo, o impacto direto é nas contas diárias, porque se nós temos uma elevação da taxa de Selic, o mantenimento da taxa Selic no atual patamar, todos os juros condicionados a ela tendem a se manter nos seus atuais limites ou ampliar-se. E nós temos aí uma população extremamente endividada e nós temos setores econômicos que dependem de juros mais baratos para poderem se financiar, também impactados com isso. Como é que o cidadão comum, na ponta dessa conta, sente essa história? O cidadão que está endividado e que está tentando buscar um meio de sair da enrolação, por assim dizer.
18: A sua pergunta é excelente, infelizmente ela leva a um panorama desencorajador. Para o cidadão comum e para o cidadão endividado em particular, a situação é de absoluto desalento, frustração absoluta e um pouco a percepção assim, de um beco sem saída financeiro. Apesar do Desenrola 2.0 que o governo lançou e que pode ter um aspecto amenizador, veja a contradição em que nós vivemos. O mesmo governo que lança um programa para tentar amenizar o impacto de juros extremamente gravosos sobre aqueles que tomaram créditos e agora não conseguem pagar, estão enrolados. Por outro lado, esse mesmo governo é o que está enrolando esse mesmo cidadão quando ele, governo, se lança num programa de gastos absolutamente descontrolados e não precisa ser um grande analista político para perceber gastos totalmente vinculados ao panorama eleitoral e ao calendário eleitoral.
19: Só um ponto
18: nós,
19: que acho
18: aliás,
19: importante aqui,
18: deveríamos...
19: Professor, um ponto que é importante, o senhor falou sobre a contradição do governo. O senhor apontou a contradição do governo, eu quero lembrar especificamente que um pouco antes de lançar o Desenrola 2.0, o governo lançou a política de crédito indexado ao salário. Ou seja,
18: exatamente,
19: o sujeito desconta do salário e contrata uma dívida. E obviamente jogou mais um monte de gente, inclusive gente formalizada, pessoas que trabalham no modelo CLT, numa nova fase de endividamento.
18: Nós estamos, na realidade, fazendo uma análise um pouquinho mais ampla, numa situação de doença social. Eu falo isso com muito respeito e, ao mesmo tempo, com muita dor, porque sou uma pessoa que vem acompanhando, observando e torcendo pelo Brasil há mais de meio século como profissional e não vejo o país melhorando, vejo o país cada vez mais afundado nessas contradições, porque o mesmo país que aponta para uma necessidade de controle fiscal é aquele onde o Congresso está hoje, e passa essa bola, inclusive, para o Paulo Cláudio Humberto, já se ensaiando a aprovar uma pauta-bomba, como eles chamam. Pauta-bomba é uma bomba caindo em cima da cabeça nossa, dos cidadãos e dos pagadores de impostos, porque é uma pauta que promete aumentar o gasto em pelo menos 250 bilhões, segundo as primeiras estimativas, aí incluindo renegociações de dívidas rurais, só elas representando metade desse valor, e outros mecanismos de aumento de crédito. E isso num país onde agora nós vivenciamos Copa do Mundo, todo mundo, vamos dizer, sendo insuflado para ter alegria quando a bola rolar, como se a bola fosse pagar as nossas contas, quando na realidade nós temos o apelo das bets para arrancar mais dinheiro do bolso dos infelizes, daqueles que são, vamos dizer, sensibilizados pela ideia de que tem um atalho financeiro onde eles magicamente vão obter, através de apostas, a solução dos seus problemas financeiros. Se isso não é uma doença social, me ajudem a entender melhor essa situação em que o Brasil passa. E isso tudo é presidido por um presidente que parece que hoje está fazendo oposição a ele mesmo. Quando ele diz que a política está apodrecendo, quando ele diz que nós precisamos dar um jeito nessas coisas, como se ele não estivesse sentado na cadeira daquele que tem e tem tido desde 2003, e, portanto, há 25 anos atrás, praticamente, há um quarto de século, esse homem está dando as cartas no país. E nós estamos na expectativa, quem sabe até, de ver essa mesma população adoecida ir às urnas para endossar um novo mandato.
17: Ô Cláudio, para tentar vender a imagem que está desenrolando para muita gente que está endividada, o governo está mais do que enrolado, hein, Cláudio Humberto?
3: Enroladíssimo, né? Porque se tem essa pauta-bomba agora, né? A pauta-bomba permanente é a do governo Lula, né? Que é impressionante, não para de gastar cada vez mais. O rombo fiscal já é maior, bem maior, do que aquele rombo fiscal verificado na pandemia. E não temos pandemia, né? O que temos é uma gastança desenfreada, não é, professor? Eu fico muito impressionado com tudo isso, porque, afinal de contas, o que estamos assistindo é o Brasil do futuro sendo penhorado, né? As nossas netas e netos vão pagar um preço muito elevado desse custo aí que o país está produzindo diuturnamente, não é?
18: Exatamente. É uma situação muito séria, mas eu gostaria apenas de amenizar essa nossa conversa muito grave, porque ela toca em problemas efetivos e reais do coletivo, da nossa sociedade, para dizer também que, na comparação com a Argentina, quem sabe isso amenize um pouco a nossa conversa, embora nós tenhamos um descalabro de gastos, tal como na Argentina, e uma situação financeira muito fragilizada, há uma diferença a favor do Brasil, e uma diferença importantíssima, que é o nível das nossas reservas internacionais. Nós que somos economistas há mais tempo e vivenciamos, acompanhamos períodos em que o Brasil vendia uma saca de café no almoço para poder comprar um barril de petróleo importado no jantar, por assim dizer, porque a gente tinha reservas extremamente baixas de dólares e, portanto, vivíamos da mão para a boca. Hoje, o Brasil, ao deter reservas internacionais superiores a 300 bilhões de dólares, encontra-se numa situação muito distinta no final do dia da Argentina, que recentemente teve que ser socorrida pelo governo americano para colocar uns 20 bi no caixa para rolar os seus pagamentos. E isso faz toda a diferença. De forma que eu diria que em 2027, se a gente tiver cabeça no lugar, se a gente conseguir baixar a febre dos nossos conflitos sociais momentaneamente, se nós conseguirmos ouvir alguma proposta, alguma agenda mais organizada de governo que realmente traga um compromisso de botar a casa em ordem, fazer uma faxina geral, e essa faxina tem que ir também, Pedro, pro lado ético, porque não adianta nós estarmos aqui reverberando medidas no plano técnico se nós temos um comportamento eticamente repreensível, imoral mesmo, vamos dizer a palavra certa, com escândalos do nível do Banco Master, escândalos do nível de roubos aos aposentados do INSS, e roubos esses e escândalos esses que, por mais que algumas autoridades, alguns magistrados queiram manter acesa a chama da investigação, tudo conspira para serem encobertos, escândalos que são acobertados e cujo governo se nega, inclusive, a votar nas CPIs uma ampliação dessas investigações. Portanto, estamos também moralmente corrompidos. E se nós não começarmos a descobrir a possibilidade de termos pessoas que nos representem em Brasília, que sejam menos corrompidas moralmente, qualquer avaliação técnica que eu venha fazer aqui fica prejudicada nesse momento.
17: Professor Paulo Rabelo de Castro, conosco aqui no Jornal Gente, trazendo assuntos importantes, comentários sobre essa questão fiscal hoje para lá de preocupante do governo. Semana que vem tem mais. Teremos um encontro marcado aqui na próxima quarta-feira para discutir esse e outros assuntos. Combinado, professor?
18: Combinado, Pedro. Eu queria, inclusive, fazer apenas um adendozinho, porque foi mencionado pelo panorama internacional e também, neste caso, há um agravamento. Portanto, eu espero que o Jornal Gente venha a continuar cobrindo esse agravamento do conflito Estados Unidos-Irã e Israel, porque ele, infelizmente, tende a colocar ainda mais uma pitada de dor a todas as queixas sobre as quais nós falamos aqui.
17: Com certeza, O Guilherme Macalossi, que é um especialista aí nessas questões internacionais, está sempre conosco, nos auxiliando aqui com essas informações. Professor Paulo, abraço, até a próxima.
18: Um ótimo dia para você e para quem nos acompanha no Jornal Gente.
17: São 8 horas e 48 minutos. Você sabia que pode mudar a composição do etanol na gasolina? É o nosso próximo assunto. Vamos explicar para você o que está sendo desenhado a respeito desse assunto, o que pode mudar para você que depende do combustível para rodar com o seu carro ou para você que utiliza também aí outros meios de transporte, que não o seu propriamente dito, nas corridas pelo Brasil afora. É o próximo assunto do Jornal Gente, depois do intervalo.
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25: Vemos que tem uma quantidade de etanol no preço da gasolina que é comercializada no Brasil. Agora, há possibilidade de se aumentar o percentual de etanol na gasolina. O Rodrigo Vilela está acompanhando esse assunto em Brasília, na capital federal. Vai trazer os detalhes para quem acompanha o Jornal Gente. Fala, Vilela, bom dia.
26: Bom dia, Pedro. Bom dia a todo mundo que acompanha a nossa programação na Bandeirantes também e na Band News TV. O Conselho Nacional de Política Energética vai analisar essa proposta do governo federal que propõe, né, o aumento da mistura de etanol anidro na gasolina. Essa proposta elevaria essa mistura dos atuais 30 para 32%. Essa iniciativa partiu após uma reunião do presidente Lula com o vice-presidente Geraldo Alckmin e representantes do setor. O objetivo é segurar, né, tentar controlar ali o preço, reduzir o impacto da pressão do mercado internacional, que vê uma disparada no preço do barril do petróleo. O ministro de Minas e Energia, Alexandre Silveira, ele disse que essa medida, ela deve reduzir, uma vez aprovada, deve reduzir a importação do produto aqui no país e, consequentemente, reduzir a pressão do preço no combustível. Outra proposta em análise.

0: uma preocupação que o governo tem aí com a proximidade do período eleitoral, né? Preço do combustível é importantíssimo nessa corrida. Vamos acionar mais um colunista da Bandeirantes, recebendo aqui o ex-ministro, jornalista Aldo Rebelo, para conversar conosco sobre os assuntos do momento. Nesta semana, demos muito destaque para as discussões a respeito do anúncio que foi feito no fim de semana pela União Europeia de veto à carne brasileira. O que, que mudou, hein, ministro, para, de uma forma tão repentina, a União Europeia parar de comprar carne brasileira? O anúncio foi feito agora e a validade dessa medida começa no mês de setembro. Muito bom dia.
1: Bom dia, Pedro. Bom dia, Cláudio. Bom dia, Guilherme. Bom dia aos nossos internautas.
2: Bom dia.
1: Pedro, na verdade, não mudou nada. É mais do mesmo. O que é mais do mesmo? Quando eu digo mais do mesmo, é mais da concorrência entre a agricultura e a pecuária da Europa e a agricultura e a pecuária do Brasil. Uma competição muito desigual, porque o Brasil tem muitas vantagens sobre a Europa na produção da sua agricultura e da sua pecuária. E a União Europeia procura mecanismos para nivelar essa competição, criando naturalmente dificuldades, e agora chegou ao extremo de vetar a partir de setembro, por razões sanitárias, a importação não só de carnes, mas também de peixes e de mel do Brasil. Mas vejamos o outro lado, a Associação Brasileira das Indústrias Exportadoras de Carne, a ABIEC, que é também uma entidade séria. Segundo essa associação, o Brasil está credenciado em mais de 170 países que não levantam qualquer objeção à produção da carne brasileira. Não são 17 países, são 170 que importam carnes do Brasil. É verdade que o Brasil precisa, naturalmente, ser rigoroso nos cuidados fitossanitários. Isso é verdade. Mas não é essa a razão de fundo. A razão de fundo, eu vou te explicar. Eu acabo de voltar de uma viagem do Pará. Passei lá pelo sul do Pará, em municípios como Redenção, São Félix do Xingu e Altamira. E aí você vê onde é que está o problema. São Félix do Xingu é um município brasileiro. Não é nem um estado, não é nem um país, é um município. Só que São Félix tem o dobro do rebanho bovino, por exemplo, da Suíça, famosa pelos seus queijos, ou da Holanda, famosa como produtora de leite. A Holanda tem metade do rebanho de São Félix do Xingu. A Suíça tem metade do rebanho do São Félix do Xingu. A Irlanda, que lidera esse processo de sabotagem contra a carne brasileira, tem um grande rebanho bovino. Mas o que é um grande rebanho bovino? São 6 milhões de cabeças que tem a Irlanda. E é uma das grandes produtoras de carne lá da Europa. Exporta 90% do que produz para a Inglaterra. Então, a verdade é que há uma competição muito difícil por parte dos países europeus na área da pecuária em relação ao Brasil. Então, eles criam esses mecanismos de defesa sanitária, de exigências sanitárias para bloquear e impedir a exportação de carne para o Brasil. O Brasil deve ter os seus cuidados, é verdade, deve procurar se proteger com medidas que reduzam os riscos sanitários da carne que produz, mas não creio que 170 países, segundo essa associação da indústria de exportadores de carne, correriam o risco que a União Europeia não quer correr. O que é que o Brasil deve fazer? O Brasil deve fazer é procurar, naturalmente, a expansão do seu mercado, procurando, entre outros países da Ásia, da África, do Oriente Médio, aqueles que podem consumir essa carne, porque essa competição vai aumentar muito. Isso acontece em outros terrenos. Agora, o Brasil, segundo a notícia de Brasília, pode aumentar de 30% para 32% a mistura do álcool. E por que pode fazer isso? Porque o Brasil, além do álcool de cana, produz o álcool de milho a um custo muito baixo. A um custo muito baixo, principalmente nessa fronteira agrícola. Se você for para o Mato Grosso, para o Maranhão, para a Rondônia, você vai ver a multiplicação da

0: destilarias de álcool de milho. Essa associação aqui de São Paulo, a única que reúne as empresas, as usinas que produzem álcool de cana ou etanol, já tem que incorporar também o álcool de milho na associação, porque a produção pode até no futuro ultrapassar a produção de álcool de cana. E quando nós tivermos, Pedro, Cláudio, Guilherme, nós estamos trabalhando, quando eu era ministro da Ciência e Tecnologia, financiamos dois projetos para o chamado etanol de segunda geração. E o que será o etanol de segunda geração? Vejam bem, não é apenas produzir o álcool da cana, é também do bagaço da cana e da palha da cana. Quando o Brasil dominar essa tecnologia, o nosso preço do álcool vai ser ainda mais baixo, essa mistura vai ser ainda mais vantajosa e o Brasil vai dispor ainda mais de diversidade na sua matriz energética. Porque nós temos também o biodiesel, nós temos essa energia hidrelétrica, ou seja, nós temos a matriz energética mais saudável do planeta e isso incomoda muita gente.
1: Ministro Aldo Rebelo, mais uma vez, bem-vindo aqui ao nosso programa. Eu quero pedir licença, não é uma pergunta, mas se quiser comentar o assunto, seria muito interessante, dado o seu vasto conhecimento, que é sobre as eleições presidenciais do Peru. Eu nunca vi, ó, esqueçam qualquer coisa que você já ouviu falar de disputa voto a voto. É impressionante, né? A candidata conservadora Keiko Fujimori, ela começou na apuração dos votos vencendo com uma vantagem bastante confortável, mas essa vantagem foi diminuindo, até que Roberto Sanches, o seu adversário, virou e liderou até agora há pouco. A Keiko Fujimori voltou a virar na reta final e hoje está na frente, agora, nesse momento, com 0,01% dos votos. Segundo o órgão oficial de escrutinador, são 1.357 votos que separa a Keiko Fujimori de Roberto Sanches. Eu nunca vi na minha vida uma eleição presidencial tão sensacional quanto essa que acontece no Peru. Eu não sei, ministro, se gostaria de comentar sobre o eventual impacto no continente ou daí na geopolítica da latino-americana dessa eleição no Peru.
0: Americano classificou o Peru como uma democracia sem partidos. Por que uma democracia sem partidos? Porque no primeiro turno, acho que o candidato, a candidata que liderou, que foi a Keiko, ela teve 17% dos votos. O candidato que foi para o segundo turno com ela, que é esse Roberto Sanches, teve 12% dos votos. Ou seja, é uma fragmentação muito grande, é uma dispersão muito grande. A Keiko Fujimori perdeu a última eleição também por 1% dos votos. A penúltima eleição ela também perdeu por 1% dos votos. A Keiko Fujimori sempre tem a metade do Peru e perde a eleição por uma fração. Ou perde para um conservadorismo mais extremado, que foi a última eleição, para o Pedro Kuczynski, ou perde para a esquerda, como perdeu para o Pedro Sanches. Então, ela sempre chega ali, sempre disputa muito bem, e pode perder ou ganhar, como agora já está liderando por 1.200 votos. E ali no Peru é assim, tem o Peru profundo, lá dos Andes, que está muito distante do litoral, que vota mais nos partidos de esquerda. E esse Peru mais urbano, mais litorâneo, que vota nos partidos mais conservadores, dos empreendedores, dos empresários. E tem outra diferença, que é o voto no exterior, que parece que é o que dá a possibilidade de reversão do resultado favoravelmente a Keiko Fujimori, que é o voto dos peruanos que estão na Argentina, tem muito peruano, na Espanha, nos Estados Unidos. E esses votos, que ainda são retardatários, estariam para decidir o resultado. É preciso ver se os votos daquele Peru profundo, lá da selva, também, se eles já acabaram, porque é esse o voto que alimentou a diferença favorável ao Roberto Sanches. A resultante é a seguinte: nos últimos 10 anos, o Peru não teve um presidente da República que concluísse o seu mandato. Teve caso de suicídio, muitos ex-presidentes que foram presos. Ou seja, não é apenas uma democracia sem partidos, porque não há instituições sólidas. E, lamentavelmente, o Brasil vai no mesmo caminho. Quais são os partidos políticos no Brasil? Ninguém lembra qual era o partido do... A não ser do presidente Lula, que é o PT, que é mais conhecido, as demais legendas são muito pouco conhecidas. Então, é um fenômeno dessa democracia tão limitada, tão cheia de problemas, de falhas, que nós estamos vivendo não apenas no Peru, no Brasil e, em certa medida, em todo o mundo onde essa democracia foi construída. Ela vive sob um severo escrutínio, sob questionamento e sofrendo, tá certo? Das mazelas, da corrupção, dos desmandos, que eu acho que é o que explica tanta descrença nos partidos políticos e na própria democracia.
2: Ministro Aldo Rebelo, tínhamos outros temas aqui na pauta, mas o horário, né, não permite esticarmos mais, infelizmente, a conversa pelos nossos compromissos aqui no Jornal Gente, mas na semana que vem o senhor está de volta, a gente vai ter oportunidade de falar mais. Muito obrigado pela participação mais uma vez aqui no Jornal Gente da Bandeirantes e Band News. Até a semana que vem.
0: Bom dia.
2: São 9:04 da manhã. Para você que está acompanhando o Jornal Gente, já tem informação da Copa do Mundo por aqui com a nossa equipe direto dos Estados Unidos.
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2: 3 da manhã pelo horário de Brasília, Cláudio Humberto. Vamos acionar aqui a nossa equipe lá nos Estados Unidos para saber mais informações do time Brasil, da expectativa para a abertura também do Mundial. Amanhã à tarde, aqui na Bandeirantes, todo mundo ligado, ouvindo as informações dos nossos repórteres que estão nos Estados Unidos para a cobertura do Mundial. Vamos começar com o Alexandre Pretzel, que está grudado na seleção brasileira. É um repórter que acompanha o dia a dia do time Brasil para contar para a gente como é que está a evolução dos treinamentos e se mudou alguma coisa nas últimas horas na lista de Ancelotti para a estreia do Brasil, que acontece no sábado, às 19h, pelo horário de Brasília. E aí, Alexandre Pretzel, o time já está definido, tem dúvidas ainda por aí? Bom dia para você.
8: Bom dia, meu caro Pedro. Um abraço ao Cláudio Humberto, ao PDV. Eu acho que essa é a pergunta do milhão. Se houvesse um concurso agora interno, né, no Brasil, qual o time que começa o jogo? Alguém sabe? Só o Ancelotti, né? Aliás, o Ancelotti, depois de enfrentar o Egito, chegou a dizer o seguinte: olha, eu já tenho o time na cabeça, mas Vou aguardar a semana que me resta para novas observações. Observações não significam definições, não significam mudanças. Ele pode observar que um jogador do elenco, né, esteja realmente bem e seja uma opção muito forte para ser o primeiro substituto numa eventual tentativa de mudança durante o jogo contra o Marrocos. Mas, por exemplo, alguns jogadores, eu imagino que nós tenhamos, é claro, uma unanimidade em termos de escalação. Alisson é o goleiro, Marquinhos e Gabriel são os dois zagueiros. Casemiro e Bruno Guimarães, então já são cinco, mais Rafinha e Vinícius, sete nomes. São outros quatro definidos ainda. Alexandre na esquerda é um homem de confiança, mesmo que seja.
2: O Alexandre Presta está falando os nomes aí e está saindo tudo picotado. A gente está entendendo pouco, né, do que ele está dizendo, mas o Paulo do Vale vai nos ajudar, certamente, viu, Cláudio Humberto, a entender. Quais são aqueles que estão confirmados? Vamos lá, PDV. Alisson no gol, acho que não tem dúvida. A zaga, o Marquinhos e o Gabriel Magalhães também não deve ter mudança. Nas laterais é o ponto aí que o Prestes estava trazendo para a gente. No meio, Casemiro confirmado, Bruno Guimarães também. Aí não sabemos se vem Paquetá, o que, que vem ali. Lá na frente, o Vini Júnior e o Rafinha confirmados. Resta saber se vem Endrick ou alguma outra peça para esse ataque da seleção brasileira, ainda sem o Neymar. Seja bem-vindo aqui ao Jornal Gente, o PDV que chegou ontem lá aos Estados Unidos, já está participando com a gente, juntou-se à equipe Bandeirantes, ele fala ao vivo direto de Miami. Fala, PDV, bom dia.
6: Tudo bem, Pedrão? Um abraço para você, para todo mundo ligado no Gente, é uma honra, né? Esse microfone pesado da Bandeirantes, desde 1950 em todas as Copas, adquirindo os direitos de transmissão. Então, realmente é muito bacana fazer parte dessa história. Aqui comigo o Marcos Mesquita. Nos trabalhos técnicos, a gente fala direto de Miami, né? Que vai receber aí sete jogos, inclusive da seleção brasileira. O Brasil joga a terceira partida da fase de grupos contra a Escócia por aqui. Antes teremos Uruguai jogando duas vezes, jogo mesmo só semana que vem, né? Contra a equipe da Arábia Saudita, depois Uruguai enfrenta por aqui o time de Cabo Verde, teremos Brasil e Escócia, teremos um Portugal e Colômbia muito bom por aqui em Miami e três jogos já da fase de mata-mata. 16avos, quartas de final e a disputa de terceiro lugar, onde, né, qualquer um pode estar por aqui. Bom, sobre a seleção brasileira, Pedrão, tem aquela coisa, né? Tem a seleção do povo, que normalmente não é a seleção do treinador, né? Pode ser treinador brasileiro, agora o italiano. Normalmente o povo tem uma seleção ali na ponta da língua, quer ver Endrick, quer ver Danilo, mas talvez o Ancelotti ainda teime um pouquinho. Vamos aguardar, né? O Prestes está acompanhando de pertinho a seleção brasileira e pode a qualquer momento, quem sabe, confirmar o time brasileiro. Ó, por aqui em Miami, a gente não tem nenhuma seleção hospedada não, mas Portugal, Inglaterra ficam em West Palm Beach, mais ou menos uma horinha daqui. A seleção de Curaçao, sensação da Copa, né? Os caras estão super alegres, contentes de estar disputando uma Copa do Mundo. Fica em Boca Raton. E também teremos Cabo Verde em Tampa. São as quatro seleções na Flórida. O Uruguai, que joga duas vezes em Miami, está em Cancún, viu, meu amigo Pedro Campos?
2: Que é pertinho de voo, né, Cláudio Humberto? É só atravessar ali, é o oceano que chega até a Flórida, então é uma estratégia aí dos uruguaios para ficarem hospedados no México. E aí, Cláudio Humberto, qual que é a tua pergunta sobre a Copa?
1: É um pulo. Então, olha, o PDV na Copa, o Pretas, o que timaço a Bandeirantes mandou para a Copa do Mundo este ano, né? Como sempre faz, mas desta vez a Bandeirantes se excedeu aí na qualidade da nossa equipe que está por lá. Eu queria saber do PDV se o que a gente observa, assim, é um certo, eu não digo pessimismo, mas um certo ceticismo em relação à seleção brasileira na Copa, né? Por parte da mídia esportiva, dos torcedores da maneira geral, dos craques do passado, que fazem declarações que, na verdade, num momento como esse, deveriam ser de estímulo, né? E não de jogar para baixo a turma que está lá vestindo a camisa verde e amarela. O que eu queria saber de você é o seguinte: esse tipo de coisa pode servir para estimular os jogadores a provarem no campo que todos os críticos estão errados, ou isso pode contribuir, digamos assim, para o contrário, né? Para obter desses jogadores um desempenho abaixo do que se espera deles?
6: Olha, Cláudio, você sabe também, né, porque acompanhou os nossos dois últimos títulos, né, 2002 e 94, as duas seleções chegaram bastante contestadas na Copa do Mundo, né? Normalmente, quando você chega num clima muito de oba-oba, não dá certo. E acho que 2006 é o maior exemplo disso, né? Aquela toda preparação em Vegas, é festa todo dia, né? Os jogadores muito tietados, porque o time estava muito em alta, né? Ronaldinho, Kaká, Adriano, Ronaldo Fenômeno, né? A gente ainda tinha Cafu, Roberto Carlos. Essa é uma seleção, tirando o Neymar, né? E claro que o Vinícius Júnior vem de temporadas interessantes, já decidiu o final de Champions League, mas é uma seleção que não inspira tanta confiança do torcedor, e talvez numa dessas, a seleção pode surpreender, né? Se a gente levar por esse retrospecto dos dois últimos títulos, quem sabe isso pode ser um estímulo, né? Uma seleção desacreditada que vem aqui, surpreende e ganha a Copa do Mundo. Assim, time por time, eu vejo sim a seleção brasileira um pouco atrás de França e de Espanha principalmente. Aí, acho que você consegue brigar, dependendo de como tiver uma Argentina pós-título de 2022. Acho que a seleção da Alemanha, ela é uma seleção que ainda não tem aquela cancha, né? Não é um time muito testado, é um time que passou por algumas renovações depois das duas últimas Copas decepcionantes. A Inglaterra tem um ótimo time, porém, costuma não, de alguma forma, chegar longe em Copas do Mundo, né? Tem apenas o título de 66. Acho que o Brasil está nesse bolo. Espanha e França um pouco acima, o Brasil nesse bolo aí com algumas seleções e pode se surpreender, por que não, viu, Cláudio?
2: Contato restabelecido com Alexandre Pretzel para trazer mais informação do time Brasil. Você estava falando dos nomes, deu uma picotada, não deu para saber quem está confirmado e quem não está. Então vamos lá de novo, ô Pretzel. Quem está confirmado e quais são as posições onde há dúvida até o momento?
8: Vamos lá, meu caro Pedro. Primeiro começou a chover aqui, hoje o tempo está abafado, começou a chover forte agora. E a tendência é que o Brasil treine com chuva pela primeira vez desde que desembarcou aqui em Nova Jersey. O que, que eu posso te dizer? Alisson, Marquinhos, Gabriel Magalhães, três titulares absolutos. Casemiro e Bruno Guimarães, sim. Rafinha e Vinícius Júnior, 7. Podemos colocar o Alexandre nessa lista, tem 35 anos, é discutível, muita gente não gosta dele, não está jogando nada no Flamengo, mas é o homem de confiança do Carlo Ancelotti, que valoriza muito Copas anteriores e experiência internacional. Então, eu colocaria o Alexandre como um possível titular, apesar do Douglas Santos ter ido bem contra a seleção do Egito. Então, teríamos 8. E aí, Paquetá? Paquetá, tem algum concorrente para o Paquetá? O Ederson chegou agora, não vai chegar e vai ocupar a posição de titular. Paquetá, 9. Aí fica a dúvida, na lateral direita, Danilo Silva ou Ibanez? Ontem o Ibanez, a melhor resposta dele em 19 perguntas foi a seguinte: o que um zagueiro que joga de lateral precisa fazer? Ele resumiu uma frase: tem que defender. Então não precisa atacar, tem que defender. Então se tem que defender, ele, se for jogar, ele vai ficar mais recuado. E aí o Danilo Silva ganha espaço porque, teoricamente, apoia mais e sempre apoia mais na carreira do que o Ibanez? Ok. Só que há quanto tempo que o Danilo Silva não joga de lateral de ofício? Há um tempão. Mas o currículo do Danilo Silva é gigante? Sim. Ele foi o primeiro convocado publicamente pelo Ancelotti. O mundo sabia que Danilo já estava convocado antes da lista final. Então esse jogador ainda foi o capitão, né, na volta para o segundo tempo de Brasil e Egito, quando o Marquinhos foi substituído. Será que o Ancelotti vai deixar um cara desses no banco? Então, pela coerência do treinador, Danilo Silva está um pouco à frente do próprio Ibanez. E lá na frente, Matheus Cunha, Igor Thiago ou Endrick? O Endrick eu acho que fica mais para o segundo tempo. O menino tem uma estrela gigantesca, né? A bola bate nele e entra, ou cai para ele fazer o gol e ele faz. Personalidade enorme. E é um jogador que ontem o José Mourinho foi anunciado pelo Real Madrid, voltará ao Real Madrid para ser aproveitado como nome forte ao lado do Mbappé e também do Vinícius Júnior. Mas hoje ele é a terceira opção. Igor Thiago teve duas chances claras contra a seleção do Egito, não fez. Poderia ter feito e colocado realmente uma interrogação para o Ancelotti. Então me parece que o Matheus Cunha leva vantagem em relação a isso. Então, por esse nosso debate, por esse nosso resumo, o Brasil teria ou terá, né? Alisson, Danilo Silva, Marquinhos, Gabriel e Alexandro, Casemiro, Bruno Guimarães e Paquetá, Rafinha, Matheus Cunha e Vinícius Júnior. Uma outra questão importante que eu considero. Os jogadores, eles têm sido questionados sobre o protagonismo do Brasil. O Brasil, no seu pentacampeonato, ele sempre foi um time que teve a bola, sempre foi um time que assumiu o controle dos jogos. Essa seleção fará isso? Talvez não. Nenhum jogador se inibe, por exemplo, em colocar o Brasil jogando recuado, dando a bola para o adversário e partindo em contra-ataque, jogando através da velocidade dos seus atacantes,
9: e também da qualidade técnica de quem toca a bola no meio de campo. Então, contra a Marrocos, isso vai acontecer? Não sei, depende do início do jogo. Contra o Haiti, provavelmente o Brasil será o dono do jogo, até porque o Mano Menezes, que enfrentou o Haiti pelo Peru, chegou a dizer o seguinte para nós, Bandeirantes: o Brasil não terá dificuldades para passar pelo Haiti. Não é novidade, mas tem que jogar. E contra a Escócia? A Escócia é sempre um time defensivo, freguesa do Brasil, mas uma equipe intensa e muito física. Então, talvez a gente não veja um Brasil, viu, meu caro Pedro, assumindo o controle de jogos e sendo acadêmico e brilhante como em gerações anteriores.
1: Pretzel, da sua escalação, assim, eu concordo plenamente. Eu acho que essa é a expectativa, mas eu estou achando que o Rafinha não está com essa bola toda, não, viu? Pelo menos nos últimos jogos, eu tenho a impressão que desse time aí do meio para frente, se houver alguma alteração, será no Rafinha. Você não acha, não?
9: Pode ser, meu caro Cláudio Berto. Aliás, ele vai dar entrevista hoje, viu? E você é de uma geração, né, Cláudio? Eu, você, o Pedro um pouco menos, o PDB também, mas que a gente sempre tinha aquela imagem do jogador de clube e jogador de seleção. Nós vimos grandes craques que nos seus times jogavam demais, decidiam jogos, chegavam na seleção e não repetiam as mesmas atuações. E aí, o Rafinha está incluso nesse grupo? Eu acredito que sim. O próprio Vinícius Júnior, que no Real Madrid é um monstro, foi o melhor do mundo, chega na seleção contra o Egito nas duas primeiras bolas dele, ele tropeçou na bola, ele errou duas bolas laterais. E ainda mais que ele tem o treinador hoje que trabalhou com ele no Real Madrid, que é o técnico da seleção. Então o Rafinha provavelmente precisa ver esse questionamento. Você está incluso num grupo que tem jogadores que se dão melhor no time do que na seleção? Se você for olhar o time do Barcelona hoje, é base da seleção espanhola. Isso ajuda o Rafinha, sim. Mas a seleção brasileira, que tem jogadores espalhados pelos principais times do mundo, não o ajuda? São questões que eu acho que ele mesmo precisa responder e ter uma autocrítica. Neste momento, eu acho que o Rafinha é titular. Mas, se ele não for bem, aí eu concordo contigo. Acho que o Ancelotti não terá nenhum pudor em retirá-lo do time para os jogos seguintes.
2: O que aconteceu com o Raí em 94, né, Pretzel? Era o grande jogador do Brasil no momento, explodindo no São Paulo. E aí chegou na Copa de 94, jogou ali no começo, mas depois foi substituído, perdeu a posição e não se encaixou, né, com o time ali. É mais ou menos o que pode acontecer com o Rafinha, acho que o Cláudio tem razão. Eu daria mais uma chance pro Rafinha, viu, Cláudio? Mas eu não abriria a mão de colocar o Endrick. Acho que o Endrick tem que começar jogando, tem que sair jogando.
1: Eu acho também.
2: O menino tá voando, tá fazendo gol, tá numa fase ótima e o Brasil tá precisando disso, né? Tá precisando de uma velocidade ali, uma chacoalhada lá no começo. Mas o Pretzel, pelas apurações dele, parece que o Endrick fica mesmo pro segundo tempo. Vamos conferir até sexta-feira.
1: E tem o Luiz Henrique, né?
2: Bom jogador também.
1: Grande jogador, tem feito melhor figura do que o Rafinha nesses últimos jogos, né? O Rafinha parece gastar mais tempo ajeitando o cabelo do que treinando, talvez seja isso.
9: O Rafinha, depois daquela entrevista que o Brasil ia empacotar a Argentina, ali ficou uma cobrança muito grande. Aí nós fomos pro jogo, foi um amasso. Era para ter sido 6-7, era para ter sido um novo 7-1, só que contra a Argentina. Nós tomamos 4 e a gente não viu a bola. Foi o último jogo do Dorival. E aí terminou com aquele momento constrangedor. Os jogadores da Argentina cobrando o Rafinha e amanhã, que ficou pequenininho. Menos, né? O Pedro estava encontrando os caras, pelo menos. Falei mesmo. Se nada perdeu, mas pelo menos brigando. Então nem isso aconteceu.
2: É isso aí, o Alexandre Pretzel vai voltar com a gente, junto com o Paulo do Vale e toda a equipe da Bandeirantes nos Estados Unidos nessa cobertura da Copa do Mundo. Daqui a pouquinho tem mais um giro com o nosso time lá nos Estados Unidos. E daqui a pouco tem mais notícia aqui também para você que está acompanhando o Jornal Gente. No próximo bloco vamos falar sobre a proposta de redução da maioridade penal, cobrança da Bandeirantes, todo dia no... Último bloco aqui do Jornal Gente, na nossa conexão com o Band News TV, a gente trata desse assunto. Hoje nós vamos ao vivo lá para Brasília, porque tem a expectativa do avanço da proposta na capital federal.
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2: 4 minutos, Cláudio Humberto, vamos fazer contato com Brasília mais uma vez. Reportagem Bandeirantes acompanhando a redução da maioridade penal. O repórter Felipe Campbell está debruçado sobre esse assunto em um levantamento que a Bandeirantes tem feito, né, com deputados a respeito do tema, quem votaria a favor, quem votaria contra dessa proposta, que foi cutucada e agora está caminhando, não na velocidade que a gente aguardava, mas hoje deve ter novidade sobre isso, né, Campbell? Bom dia para você.
16: Bom dia, Pedro. Bom dia, Cláudio Humberto. A expectativa é essa, que hoje finalmente avance essa proposta aqui na CCJ, na Câmara dos Deputados. Uma coisa que está dificultando o avanço dessa pauta é justamente a atuação da base do governo, que é contra a medida, está tentando obstruir os trabalhos com diversas questões de ordem, também já fizeram pedidos várias vezes para retirada de pauta dessa proposta na Comissão de Constituição e Justiça, mas não vem obtendo sucesso, viu, Pedro? Mesmo partidos da base do governo, como o MDB, votaram contra todas as vezes que a base do governo pediu para retirar de pauta, né? Então, mesmo alguns partidos que tem ministério na esplanada, aqui na esplanada, estão a favor de continuar discutindo essa proposta, lembrando que neste momento ainda não é sobre o mérito da questão, né? Estamos nesse momento na Comissão de Constituição e Justiça, onde eles vão decidir sobre a constitucionalidade da questão. Se for aprovada, aí sim vai para uma comissão especial que vai analisar o mérito da questão. A base do governo é contra, diz que essa solução não vai resolver o problema, que o número de crimes cometidos por menores de 18 anos são baixos comparados com o número de crimes violentos no total. Já a oposição diz que querem atender ao desejo da população brasileira, que uma grande quantidade de brasileiros deseja essa medida de redução da maioridade penal de 18 para 16 anos. O relator da proposta, Coronel Assis, já apresentou um parecer favorável para que essa questão avance. E lembrando, como você falou, né, a gente está fazendo esse levantamento de que os deputados, o que, que eles estão pensando sobre o assunto. A gente já falou com os 155 deputados, desses 112 foram a favor, 21 contra e 22 não quiseram se posicionar. Então, na nossa avaliação até agora com os deputados que a gente conversou, a grande maioria a favor dessa medida. Então, a gente vai seguir acompanhando, começa agora às 10 horas da manhã na CCJ, se hoje vamos conseguir avançar, né, se vamos conseguir fazer a votação dessa proposta para que aí sim seja implantada a comissão especial para debater o mérito da questão. Volto com vocês.
2: Cláudio, o importante é se manifestar, né? Nosso levantamento é o seguinte, a gente quer ouvir todos, todos os deputados. Ele precisa se posicionar sobre o tema, precisa ter coragem de dizer se é a favor, se é contra, por quê, num tema tão sensível que a população brasileira clama, segundo as pesquisas, por mudança imediatamente, né?
1: Pois é, e o Brasil é um dos poucos países, né, aliás, o único país razoavelmente relevante no contexto internacional que não reduziu a maioridade penal. A Suécia, que é apontada como a sociedade perfeita, né, por muita gente, já tinha reduzido para 15 anos e agora está reduzindo para 13 anos, né, exatamente porque os tempos atuais, modernos, recomendam isso, recomendam, em muitos casos, inclusive, países que adotaram o fim de limites. Praticou crimes, seja qual for a idade do criminoso, ele será punido. É claro que menores não serão colocados na companhia de velhos ou de experientes bandidos em penitenciárias, todo mundo junto, é claro que não, são sempre separados, né? Mas o que a esquerda brasileira, o PT sobretudo, a bancada de Lula no Congresso Nacional não consegue explicar é essa dificuldade de promover uma mudança que vai proteger os nossos menores do assédio das facções criminosas ou terroristas, como as classificam agora o governo dos Estados Unidos.
2: Hoje nós vamos ouvir aqui mais um deputado, o deputado Silvio Antônio, do PL do Maranhão, sobre esse tema.
17: Sou o deputado federal Silvio Antônio, do PL Maranhão, e eu sou a favor em diminuir a idade penal para 16 anos, porque nós temos aí indivíduos, né, com essa idade cometendo crimes e que precisam responder por eles, né, à altura.
2: Jornal Gente tem sequência daqui para frente pela Bandeirantes. Para você que está acompanhando Band News TV, na sequência tem o Radar.
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22: Bom dia, Brasília. Bom dia. Estamos ao vivo com Gente de Brasília pela Bandeirantes 89,9 FM. Começando mais uma quarta-feira com sol, tem umas nuvens aqui no céu da capital federal, pelo menos aqui na zona central de Brasília, mas vamos que vamos com muitas informações para você aqui na Bandeirantes até às 11 horas da manhã. E ele está de volta, ainda meio baqueado, mas o guerreiro não se entrega jamais. Cláudio Humberto, bom dia.
23: Olá, Adriano Oliveira, muito bom dia a todos, esta bela manhã, não quer dizer, não está assim tão bela não, mas é uma ótima manhã de quarta-feira, 10 de junho de 2026, estamos juntos, tive aí uma recaída daquela gripe tenebrosa, mais amena, mas ainda assim capaz de acabar com minha voz, né? Afetar a voz de maneira, como se pode perceber, ainda sinto alguns sintomas, mas estamos juntos, vamos para cima.
22: Vamos para cima, vamos falar de vários assuntos, só antes da gente ingressar no primeiro assunto que o Rodrigo Vilela vai trazer sobre penduricalhos. Está empolgado com a Copa do Mundo?
23: Eu tô assim, eu tô meio receoso, como em toda a Copa do Mundo, né? Mas assim, eu no fundo, a gente acredita sempre, né? Eu vou torcer muito, vou torcer desbragadamente pelo Brasil. Vou agitar bandeiras, eu vou gritar, vou agir como qualquer torcedor comum, mas o que a gente espera é que os jogadores, os nossos jogadores, saibam honrar essa, como é que eu diria, essa torcida, né, maravilhosa que nós temos, né, no país inteiro. Você viu, né? Uma torcida que estava assim, meio desanimada, bastou anunciar a convocação do Neymar, que o Brasil inteiro se vestiu de verde e amarelo, né? As vendas das camisas multiplicaram, as camisas da seleção que estavam encalhadas nas lojas, né? O desinteresse era evidente. E, no entanto, de repente ali as pessoas, por algo que de fato agrega, que é a convocação do Neymar, mas assim, com todo mundo sabendo, por mais empolgados que tenhamos ficado com essa convocação, porque foi um ato de justiça ao nosso maior craque, a gente sabe que a capacidade de Neymar de mudar a história da seleção está bastante limitada, né? Então, mas enfim, de qualquer maneira, tomara que o conjunto do time saiba honrar essa confiança. A gente estava agora falando há pouco com o Pretzel, os colegas do PDV também, né? Colegas da Bandeirantes que se encontram no, que fazem parte do timaço da Bandeirantes lá na Copa do Mundo. E o Pretzel fez uma tentativa de escalação do time de estreia do Brasil, que eu acho que é muito, muito razoável, né, os nomes que ele, deve, que ele considera, que todos consideramos já titulares, né? A única desconfiança que eu tenho dessa escalação é do, eu já disse isso, é em relação ao Rafinha. Eu acho que o Rafinha é ótimo jogador, mas nos últimos, na seleção de maneira geral, mas sobretudo nos últimos jogos, não tem mostrado essa bola toda, não.
22: E vamos com cobertura completa, ou a trilha aqui da Copa do Mundo da Bandeirantes. É o tema da Copa, é o tema do Grupo Bandeirantes de Comunicação aqui na Bandeirantes, amanhã, 15h30, as emoções de México e África do Sul, todas as informações também, direto dos Estados Unidos, da seleção brasileira, você vai acompanhar tudo em 89,9 FM. Eu vou ficar, Cláudio Humberto, eu até estava comentando num grupo de amigos ontem, o meu ouvido no radinho, olho na TV, ouvido no radinho, que nem antigamente. Primeiro porque eu gosto demais de ouvir rádio, transmissão de futebol. Se tratando da Bandeirantes, mais ainda, com Ulisses Costa, Pedro Martelli, meu amigo Daniel Oliveira lá de Porto Alegre, também vai narrar alguns jogos pela Bandeirantes, e porque não dá para aturar na TV. Desculpe quem gosta das transmissões de TV, mas os nossos locutores atuais...
23: E na Bandeirantes não tem delay.
22: Exatamente.
23: Você não vai ter aquela sensação no prédio de estar vendo o jogo e, de repente, os seus vizinhos todos comemorando um gol e você ainda não viu o gol.
22: Aí a gente,
23: né,
22: vai gritar antes. esse é o ponto. Então, toda a cobertura aqui dos jogos na Bandeirantes, a gente vai falando dia após dia sobre as partidas que vão ser transmitidas e, claro, nos nossos programas tem a participação do Pretzel, do Alexandre Pretzel, do Ricardo Capriotti também, direto dos Estados Unidos. Eles têm conversado conosco toda manhã no Pulo do Gato e em toda a programação aqui da Bandeirantes. Vamos tratar dos outros assuntos do dia. O Vilela já está conosco aqui nos estúdios da Rádio Bandeirantes para falar sobre os penduricalhos. Olha, querem fazer a comissão para investigar, para reduzir penduricalhos no STF, mas o responsável ganhou um saláriozinho bem agradável, né, Vilela? Bom dia, conta pra gente essa história.
0: Oi, Adriano, bom dia, Cláudio, todo mundo que está acompanhando o nosso Gente Brasília na Bandeirantes, 89.9 FM. Pois é, Adriano, o presidente do Supremo Tribunal Federal agora promete mais transparência sobre os pagamentos feitos aos integrantes do Judiciário. Um grupo criado por Edson Fachin pretende passar um pente fino nas verbas acima do teto constitucional aos magistrados. Mas olha só, Adriano, tem um detalhe, viu? O fato de 5 juízes, né, para compor essa equipe já recebem bem acima do limite do funcionalismo, que é cerca de R$46 mil. O coordenador do grupo é quem ganha mais. Então, Adriano, o grupo que vai fazer essa análise dos penduricalhos ali, todo mundo já recebendo acima do teto constitucional. De acordo com o Conselho Nacional de Justiça, o desembargador Francisco José Rodrigues de Oliveira Neto recebeu mais de R$2.200.000 em 2025. Isso dá uma média de R$189.000 por mês, 4 vezes acima do teto. Só em dezembro do ano passado foram R$332.000. O CNJ informou que os valores seguem a Constituição e os regulamentos previstos. São verbas de direito pessoal. O Conselho afirmou ainda que os tribunais ainda estão se adequando à norma estabelecida pelo Supremo em março. A regra limita os penduricalhos a 70% do teto, ou seja, na prática, a versão ampliada dos salários não pode mais passar dos R$78 mil. Aí o ministro Edson Fachin, ele espera que a medida sirva de modelo para todo o serviço público. A gente já até separou uma fala do ministro Edson Fachin. Vamos ouvir.
4: Um tema fundamental para a segurança energética, para a descarbonização, para aumentar ainda mais a mistura do etanol anidro na gasolina e poder, com isso, nos tornar autossuficientes, deixando de ser necessária a importação de gasolina e, com isso, minimizando os impactos também da guerra, que nós sabemos que não é uma guerra nossa. As medidas necessárias para que a gente possa ter o menor impacto possível no Brasil.
0: Bom, ouvimos um trecho aí de uma outra reportagem que a gente chama logo mais. Ainda assim, sobre esse assunto, viu, Adriano, Cláudio, a presidente da Rede Governança Brasil, a Cris Nardes, ela diz que a composição do grupo com magistrados fora da regra pode afetar o resultado do trabalho. A comissão vai fazer um pente fino nos penduricalhos, tem até 6 meses para desenvolver esse trabalho. Adriano, Cláudio.
22: Obrigado, Vilela. Pois é, né, Cláudio? Quem é responsável por fazer esse balanço sobre os penduricalhos recebe acima do teto. Que beleza, né? Que beleza.
23: É, isso tem uma coisa no Brasil que é assim, quando a autoridade não quer resolver um assunto, ele cria um grupo de trabalho, ela cria um grupo de trabalho, que é para não resolver, né? E depois, assim, fica parecendo até que foi uma coisa proposital, né? Expor esses magistrados a esse constrangimento, né? Botar para compor esse grupo gente que já ganha muito, já ganha ali acima do teto salarial. Mas assim, e também tem a hipocrisia em torno de toda essa história, né? Porque o Supremo decidiu resolver esse assunto, mas antes aumentou o teto salarial, que era de R$46 mil, um baita de um salário para qualquer pessoa, né? Seja ministro do Supremo, ou seja funcionário de carreira, ou juiz de primeira instância, de segunda instância, R$46 mil é uma bela de uma remuneração. Eles aumentaram praticamente dobraram esse valor, para então dizer agora vai ter que respeitar esse teto. Mas que teto eles estão falando? Porque o que a Constituição fixa são os 46, não são os 80 quase mil reais que foram estabelecidos nesse novo teto. Então tem muita hipocrisia em torno disso também, né? Mas ao fim e ao cabo não vai mudar. Essa gente continuará compondo uma verdadeira casta, uma verdadeira elite no setor público do Brasil.
22: 9h43, tá aí, exatamente, né? Olha, a probabilidade... Deixa eu ver, assim, a gente tem o Edson Fachin, vamos ver se eu consigo rodar aqui um trecho do Edson Fachin.
6: Trata-se de uma agenda de Estado voltada à consolidação de soluções duradouras e ao fortalecimento da confiança da sociedade nas instituições públicas.
22: Tá aí, pelo menos o ministro se coloca como preocupado, mas... Sabe como é que é, né? A perspectiva da gente ter e ver um corte de gastos de benefícios, eu sou... É São Tomé, né? É ver para crer.
0: Só acredito vendo.
22: Porque enquanto ficar nesse discurso assim, vamos fazer um grupo para avaliar o corte de gastos. E assim, esse mal ele tem que ser, deveria ocorrer pela raiz em todos os órgãos, do Supremo Tribunal Federal, começando pelo Executivo, que precisa fazer cortes milionários também de gastos excessivos. O nosso Legislativo nem se fala, então, olha... Mas vamos ver, né? A gente segue acompanhando aí para ver como é que vão ser esses grupos de trabalho. 9h44, vem chegando aí o repórter Bandeirantes. Já outros destaques para você aqui na nossa programação.

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1: 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Repórter Bandeirantes, direto do Rio de Janeiro, tem operação especial hoje lá, mandado de prisão para tudo quanto é lado. A Luana Bernardes está conosco para trazer a informação. Fala, Luana, bom dia.
2: Bom dia a todos. O evento conhecido como Baile da Disney no Complexo da Maré, na Zona Norte do Rio, é usado por bandidos do Terceiro Comando Puro para lavagem de dinheiro do tráfico. A informação é da Polícia Civil, que deflagrou hoje a Operação Trinos contra o grupo criminoso. Os investigadores identificaram que o baile funk funciona como um canal de escoamento de mercadorias roubadas. Os traficantes também arrecadavam com venda de alimentos e bebidas em espaços sob controle da facção. Traficantes viabilizavam o pagamento de cachês e garantiam a presença de figuras públicas no evento, que se tornou referência popular pela produção temática, com decoração, pirotecnia, atrações circenses e personagens infantis.
1: Obrigado, Luana. Daqui a pouquinho, novas atualizações para quem está nos acompanhando aqui na Bandeirantes, nas emissoras afiliadas. Agora vamos ao sul do país. A Laura Tedesco tem um destaque também. Fala, Laura.
3: Bom dia, Pedro. Bom dia a todos que nos acompanham. O PL 5.122 cria uma linha especial de financiamento para a renegociação de dívidas de produtores rurais afetados por perdas provocadas por eventos climáticos extremos nos últimos anos. A proposta permite renegociar débitos de crédito rural contratados até o fim de 2025. O texto será relatado pelo senador Renan Calheiros. Representantes do Agro Gaúcho estão em Brasília pressionando pela aprovação do projeto. Os recursos serão do Fundo Social do Pré-Sal, além de fundos constitucionais de financiamento e outras fontes autorizadas pelo governo federal. O uso do Fundo Social do Pré-Sal é um dos principais pontos de discordância com o governo federal. O texto já foi aprovado pela Comissão de Assuntos Econômicos em caráter de urgência. Se receber o aval do plenário do Senado, precisa retornar à Câmara, já que sofreu alterações.
1: Obrigado, Laura, pelas suas informações. 9 horas e 47 minutos, hora oficial do Brasil.

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1: 9:51. Já já o Rodrigo Vilela tem mais um destaque da política e a gente vai falar sobre eleições, mas antes, nosso ouvinte, o Denis, participando aqui da nossa programação. Vamos ouvir aqui qual é a mensagem do nosso ouvinte aqui pelo WhatsApp 994009269. Diga aí, Denis.
3: Bom dia, Cláudio Humberto. Bem-vindo, Cláudio, de volta. Vocês dois é igual Tom e Jerry, não pode ficar separado. Eu gosto muito da coluna, Cláudio Humberto. Chega em casa, liga na Band News para ver a participação dele lá no jornal da Band News, junto com o Felipe.
1: Valeu, obrigado, viu, pela mensagem do nosso ouvinte, o Denis, que acompanha a programação.
4: Abraço, Denis. O Denis é um ouvinte, um telespectador atento. Muito obrigado mesmo pela sua gentileza, pela sua generosidade. Adorei a história do Tom e Jerry, viu?
1: Melhor que Jerry. Batman e Robin, né? O problema é quando é Batman e Robin, né?
4: É, tem que definir quem é quem.
1: É, mas Tom e Jerry, beleza, os dois são metidos a esperto. Um dá uma estrapalhada aqui e o outro lá. Boa, viu, Denis? Obrigado. E esse que acompanha a programação de fato.
4: Tem um que é mais perverso do que o outro.
1: É. Por vezes a gente se reveza nesse papel, né? programação de fato.
4: Tem um que é mais perverso do que o outro.
1: É. Por vezes a gente se reveza nesse papel, né?

0: tenha dúvida disso, mas muito do que sou no dia a dia, no ar aqui, daquilo que aprendi no jornalismo, eu aprendi com o Felipe Vieira. Fui produtor do Felipe muitos anos, então é um espelho, Felipe, não tenha dúvida.
1: É, grande profissional.
0: 9h53, diga, Cláudio.
1: Eu queria falar rapidamente, e pouco, porque afinal de contas a voz está ainda bastante prejudicada, sobre esse caso aí envolvendo os institutos de pesquisa, né? Censura de pesquisa, etc. e tal. As coisas não são exatamente como têm sido divulgadas, né? O noticiário dá conta de que o ministro do presidente do TSE, Tribunal Superior Eleitoral, o ministro Nunes Marques, censurou uma pesquisa que apontava a queda de Flávio Bolsonaro na intenção de votos para presidente, etc. e tal. Aí já levanta a suspeita de que, afinal de contas, Nunes Marques foi nomeado por Bolsonaro para ser presidente do TSE. E é tudo mentira isso. Isso não tem nada a ver uma coisa com a outra. O que tem tudo a ver é com a capacidade inesgotável da Justiça Eleitoral brasileira de produzir trapalhadas. Você imagina que o motivo para a suspensão da divulgação da pesquisa, os motivos são bastante, bastante fortes, né? Mas foi uma decisão adotada 2 semanas depois da divulgação da pesquisa. Quer dizer, a pesquisa já tinha sido exaustivamente divulgada, né? Quem podia se prejudicar com a sua divulgação foi prejudicado, quem poderia se beneficiar com a sua divulgação foi beneficiado. E aí aparece o TSE e agora está proibido. Agora é tarde, meu caro. Isso não é o tipo da decisão.
0: Não tem efeito prático nenhum agora, né?
1: Nenhum efeito prático, a não ser o de prejudicar mais ainda aqueles que alegaram prejuízo com a divulgação de uma pesquisa com indícios de direcionamento para prejudicar exatamente um dos pré-candidatos, que era o Flávio Bolsonaro, que reclamou exatamente disso aí, né? E tudo tem a ver com o formulário. Toda pesquisa tem um formulário. O pesquisador, quando aborda o cidadão, ou quando o procura pelo telefone, etc. e tal, ele segue um formulário. Tem um formulário que ele recebe do chefe. Então ele vai dizendo pergunta por pergunta, naquela ordem, etc. e tal. É exatamente esse formulário que é o motivo de toda a discórdia, porque a suspeita é que foi era um formulário feito, elaborado, para direcionar o eleitor a retirar ou firmar posição contra a intenção de votos em Flávio Bolsonaro ou retirar a sua intenção de votos em Flávio Bolsonaro. O questionário era muito estranho, né? Dessa pesquisa, dessa empresa chamada Atlas Intel, que acabou assumindo o papel de divulgador daquela mensagem de áudio de Flávio Bolsonaro a Daniel Vorcaro cobrando o pagamento de parcelas do patrocínio do Banco Master ao filme sobre o ex-presidente Jair Bolsonaro. Não era o único patrocinador, mas era um dos principais patrocinadores e tinha lá uma mensagem do Flávio Bolsonaro cobrando a liberação do dinheiro, que a produção do filme estava precisando, etc. e tal. Pois bem, em vez de aferir o impacto da denúncia com a divulgação desse áudio, em vez de aferir o impacto na candidatura ou na intenção de votos, o que o Instituto fez foi: ah, você não sabe? Está aqui o áudio. Quer dizer, o Instituto passou a divulgar entre aquelas pessoas, entre os entrevistados que não tinham conhecimento do assunto, ou que não tinham visto, ou não tinham ouvido o áudio, ou não tinham prestado atenção naquilo. Como não? Está aqui o áudio. Isso não pode, né? As perguntas também utilizavam expressões valorativas do tipo esquema, a palavra esquema para definir o que tinha acontecido, né? O esquema do Flávio Bolsonaro com o Vorcaro, etc. e tal, inclusive induzindo a resposta do eleitor, e com isso o Instituto abandonando a neutralidade, aquela neutralidade básica que é devida pela pesquisa nessa fase do levantamento, né? Parecia mesmo uma coisa direcionada para ajudar o desempenho na pesquisa do pré-candidato do Partido dos Trabalhadores, que é o atual presidente da República, né? Por exemplo, Uma das partes do, um dos questionários, uma das questões lá do formulário, era sobre o qual

0: o partido preferido do eleitor entrevistado. E aí, na lista, o primeiro da lista era o PT, o Partido dos Trabalhadores. O que também é um, quem conhece desse assunto, quem estuda esse assunto, sabe que é um fator indutor da resposta, é colocar a resposta pretendida pelo pesquisador lá no primeiro lugar e colocar as outras respostas lá para baixo, né? Então, na hora de perguntar qual o partido preferido, o primeiro partido mencionado, em vez de colocar isso por ordem alfabética, não, colocou já o primeiro partido, o Partido dos Trabalhadores. Né, o que favorecia a escolha desse partido como o favorito do entrevistado. Quando a pergunta era sobre a rejeição dos pré-candidatos a presidente, o nome de Lula, que é o líder do ranking de rejeição há meses, né, há anos, né, o nome de Lula aparecia lá embaixo das opções, né, lá no terceiro, quarto lugar, etc. Quando se sabe que ele é o líder. Então, colocando os outros pré-candidatos na frente do Lula, favorece a escolha desses outros pré-candidatos como mais rejeitados, né? Até porque o cara está respondendo aquela série de perguntas, que é uma chateação, quer se livrar logo daquilo e já vai escolhendo as primeiras opções. Esse é o comportamento padrão, infelizmente, né? Do eleitor que é entrevistado, né? A última questão é chocante. A última questão do formulário é um formulário online, né? É um vídeo com a foto do Vorkário e o Flávio Bolsonaro. Então eles mostram a foto do Vorkário ao lado de Flávio Bolsonaro e ao lado, quer dizer, as duas fotos colocadas juntas, né? Além de legendar o diálogo, o áudio, né? Não é nem diálogo, né? É o áudio que o senador enviou ao banqueiro. Né? Ou seja, o pesquisador, o pesquiseiro, né? Isso não é pesquisador, isso é pesquiseiro. O pesquiseiro virou divulgador do fato e, portanto, indutor de uma resposta claramente pretendida por ele, pesquisador, pesquiseiro, para impactar no resultado das pesquisas, né? O ministro Nunes Marques explicou a decisão, etc. e tal, mas é assim, tem ali um viés autoritário, né, burocrático e autoritário da Justiça Eleitoral, de se meter em coisas dessa natureza. E quando se mete tardiamente, né? A gente viu nas eleições passadas o TSE, ao contrário, né, censurando previamente, sempre, né, sempre, nunca o Lula, mas sempre censurando previamente o adversário principal do Lula, impedindo que mostrar imagens de multidão que apoiava o candidato, impedir mostrar discurso do candidato nas Nações Unidas, proibido de mostrar o candidato, proibido o candidato de acusar o seu adversário de ser amigo de ditadores, como se isso fosse mentira, e coisas do gênero, que o TSE sabe ser proativo quando quer prejudicar uma candidatura, como aconteceu já. E desta vez, agora, certamente não foi essa a intenção do ministro, mas acabou passando isso, acabou dando aos adversários de Flávio Bolsonaro tudo o que eles queriam, né? E quando o TSE for julgar essa questão, é muito provável que retire essa censura, porque, afinal de contas, a maioria dos ministros do TSE é ligada a Lula, foi nomeada por ele. É gente que deve favores a Lula. Portanto, não se espera nenhuma decisão que possa favorecer no colegiado qualquer candidatura que não seja a do atual presidente da República.
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2: Vilela, que está de novo conosco aqui, Rodrigo Vilela, para tratar da agenda dos pré-candidatos à presidência da República. Conta pra gente, Vilela.
3: Vamos lá, Adriano, Cláudio. O presidente Lula assina um decreto que regulamenta a lei que estabelece o Estatuto da Segurança Privada. O texto elenca regras para o funcionamento das empresas do setor e amplia os mecanismos de fiscalização da Polícia Federal. A legislação também disciplina atividades como vigilância patrimonial, transporte de valores e segurança em instituições financeiras. A novidade substituiu regras em vigor há mais de 40 anos e consolida em um único marco regulatório as normas para a área no país. Lula aproveitou a cerimônia no Palácio do Planalto para falar da relação dele com deputados e senadores em um ano de duras derrotas para o governo no Congresso. A gente separou um trecho da fala do presidente e vamos acompanhar.
4: Muitas vezes a gente critica a Câmara, critica o Senado, mas a gente sabe que muitas vezes também falta habilidade nossa de convencer as pessoas, falta habilidade nossa de conversar com as pessoas certas.
3: Adriano, continuando o nosso giro, o pré-candidato do PL, Flávio Bolsonaro, participou da 20ª edição da Bahia Farm Show. O evento reúne produtores rurais e empresários do agro no interior do estado. O senador falou sobre a importância do setor para a região e aproveitou ali para alfinetar o presidente Lula. Vamos ouvir.
5: Aqui, o agro não produz apenas soja, milho e algodão. Produz esperança. E quando a gente vê a força do produtor rural, fica ainda mais claro que sim, o Brasil tem futuro. O que falta é um governo à altura da nossa gente. Enquanto o Lula taxa, a gente planta.
3: Num evento em São Paulo, o pré-candidato do Novo minimizou uma declaração do aliado Matheus Simões. O governador de Minas disse que seria mais conveniente para a campanha dele a reeleição que Romeu Zema não disputasse a presidência ou que fosse vice de Flávio Bolsonaro. Vamos ouvir.
6: Quem acompanhou a fala toda sabe que isso é uma mera conjugação, uma mera ideia. O mundo perfeito sempre existe nas nossas cabeças e para mim o mundo perfeito seria ser candidato único também. Então isso para mim não afeta em nada, continuo dando o meu total apoio a ele.
3: Nós ouvimos agora a fala manifestação de Romeu Zema. O que está em jogo é a formação de palanques em Minas. Se declarar apoio a Zema, Simões corre o risco de perder uma aliança com Flávio Bolsonaro no estado. O senador do PL poderia abraçar a candidatura de Cleitinho, do Republicanos, que lidera as pesquisas. Já o pré-candidato do PSD, Ronaldo Caiado, ele desconversou sobre a possibilidade de unir candidaturas da direita numa chapa com Romeu Zema. Também temos um trecho da fala de Ronaldo Caiado. Vamos ouvir.
7: Esse assunto é um assunto que caminha até o dia da convenção. A população quer saber se nós vamos combater o crime e a corrupção. São as duas demandas que hoje chegam a quase 70% da demanda da população no Brasil.
3: Para fechar, viu, Adriano? Ontem, Ronaldo Caiado participou de um evento que reuniu líderes do agro em São Paulo. Está aí as principais agendas, as agendas dos pré-candidatos à presidência da República.
2: Obrigado, Vilela, pelas informações. Está aí a movimentação. Dica, Cláudio.
0: O problema é assim, o governador de Minas, ele precisa, para ele o melhor dos mundos, era ter o Zema, que é o grande cabo eleitoral mineiro, ao lado dele como candidato ao Senado, por exemplo. Não era nem como candidato a vice do Flávio Bolsonaro, era candidato a senador. Isso sim. Era algo que o ajudaria no seu projeto eleitoral. Então, deve ser visto dessa maneira, né? Não tem muita relevância o que disse o governador, o atual governador de Minas Gerais. Eu acho que o governador, o ex-governador de Goiás, tem razão. Segurança pública será o grande mote.
2: Não tenha dúvida. É o assunto que vai ser. Já é o assunto que tem sido debatido sobre os principais aspectos. Com relação a Romeu Zema, eu concordo com você, Cláudio. Acho que, do ponto de vista pessoal, colocando a análise política pelo lado de Romeu Zema, uma candidatura ao Senado seria muito mais tranquila para Romeu Zema do que uma candidatura presidenciável. Até porque, pelo que a gente vê com relação a números nas pesquisas, por mais que Romeu Zema tenha tentado aumentar um pouco o tom para entrar na disputa, para ser essa alternativa do que seria um candidato de direita que não fosse com alcunha Bolsonaro, O Romeu Zema não tem evoluído em nada nas pesquisas. Assim, ele pode ser alguém que fale, mas ele acaba perdendo espaço exatamente porque ele não tem crescimento. Tá certo que estamos longe ainda, tem horário eleitoral, mas numa situação normal, por isso que se discute até a questão de Ronaldo Caiado, que é outro que acaba não crescendo nas pesquisas. Curiosamente, quem vem aparecendo e crescendo nas pesquisas é o Renan Santos, do Missão, que surge ali como um opositor tanto de Lula quanto de Flávio Bolsonaro, que se coloca à direita, mas é alguém que sai atirando para os dois lados, né, contra Lula e Bolsonaro. E nessa linha polarizada que temos de discussões políticas, quando você tem uma figura que tenta ser antagonista aos dois espectros políticos, não sei se tem bala na agulha para conseguir levar uma eleição, mas pelo menos para roubar voto ou pelo menos encontrar ali um caminho para quem é insatisfeito com ambos os lados, é algo que Renan Santos vai acabar abocanhando e aí, consequentemente, eu acho que ele acaba tirando muito mais votos da direita do que da esquerda, né? Porque quem vota no Lula e quem vota no Bolsonaro, e aí quando eu falo Bolsonaro é o Flávio, mas quem vota no nome Bolsonaro, esse aí não vai mudar o voto, esse aí já está definido. Fica muito mais aquele termômetro que levou o próprio Jair Bolsonaro a ser presidente da República, quanto que levou o Lula a voltar à presidência da República, que é aquele pessoal que vai ver dentro das perspectivas o que acredita que pode ser um caminho mais interessante para a eleição presidencial. Mas é interessante que ele tem, pelo menos, evoluído em termos de números. E uma curiosidade que teve de novo, e hoje vocês até conversaram com ele, com o Aldo Rebelo, nosso colunista do jornal Gente, o Aldo Rebelo, a justiça colocou ele de novo na disputa eleitoral. Tem essa briga do Democracia Cristã desautorizando a candidatura de Aldo Rebelo, colocando Joaquim Barbosa, mas Aldo Rebelo continua na disputa e a gente vai ver até onde que vai essa briga política e se de fato ele vai continuar como um candidato presidenciável ou não daqui para frente, né?
0: Meu amigo, né, em matéria de campanha eleitoral, nada se compara ao que está acontecendo no Peru. É absolutamente espantoso. Esqueça tudo que eu... Como eu disse agora há pouco, foi como quando eu falei essa questão durante a intervenção do nosso Aldo Rebelo. Quando eu falei sobre a atualização dos números da campanha eleitoral lá no Peru, eu estava falando exatamente sobre isso, né? A diferença de votos entre os candidatos lá no Peru a presidente é um negócio que eu nunca vi antes. Nunca vi. É aquela coisa da disputa voto a voto. Bom, só para você ter uma ideia, tem uma atualização às 10 horas e 8 minutos de hoje que aponta essa projeção, não. Esse é o resultado oficial da contagem de votos. Aponta Roberto Sanches com 8.985.628 votos. E a sua adversária, Keiko Fujimori, com 8.961.143 votos. Isso é às 10 horas da manhã. Quando foi agora há pouco, eu recebi aqui o link, né, de uma notícia da imprensa peruana, de uma televisão peruana, mostrando que a Fujimori virou, passou à frente, né? E estamos falando de um número de votos mínimo. Ela está na frente com 0,01% dos votos, com 1.357 votos a mais do que o seu opositor. Mas é possível que a essa altura já tenha virado de novo, porque ninguém sabe, com 1.300 votos de diferença numa eleição de quase 20 milhões, né, de mais de 20 milhões de votantes, não significa 1.300 votos, significa absolutamente nada, né? Esses números da emissora, eles são atribuídos ao órgão oficial de apuração de votos, ou o TSE de lá, né? Que na verdade não é como qualquer país, qualquer democracia decente, não tem tribunal eleitoral. Tem uma comissão organizadora da eleição que é constituída para organizar a eleição, contar os votos, depois bye bye, tchau, ótimo trabalho, muito obrigado, fica para a próxima, né? Lá é assim como na maioria dos países. Mas, enfim, a essa altura do campeonato não se tem muita certeza sobre as projeções lá do, quer dizer, não é das projeções, mas da apuração dos votos propriamente ditas, né? Nesse momento, eu tô vendo aqui, a diferença está oficial, não, esse é um número das 10 horas da manhã, e portanto é um número mais atrasado que dá ainda Roberto Sanches na frente. Mas enfim, vamos aguardar para ver a totalização, né? A emissora de TV lá do Peru aponta uma totalização de 99,98% das urnas. Enquanto no site oficial da comissão organizadora lá, tem ainda 97,1% dos votos apurados. Qual é o problema? O problema é que muitos votos foram contestados, né? Foram impugnados, muitas urnas foram impugnadas. E aí essas urnas são separadas e são submetidas à nova contagem de votos. Essa recontagem, de fato, alterou muitos votos. Imagine que ontem, por volta de meia-noite, quando eu fui verificar como é que estava a coisa, o Roberto Sanches estava com 42 mil votos na frente da Keiko Fujimori. Hoje de manhãzinha cedo, tipo 5:30 da manhã, já havia reduzido isso de 42 para 25 mil. Assim, 2 horas depois, isso já tinha reduzido também, já ia reduzir, até que ela virou. Além da recontagem dos votos, tem também os votos do exterior. Tem muitos peruanos vivendo fora do Peru, né? Inclusive nos países vizinhos. Então, todos esses eleitores têm direito a voto, e esses votos é que estão sendo contados por último. E isso tem também favorecido a Keiko Fujimori. O fato é que, neste exato momento, ninguém sabe, né? Absolutamente ninguém sabe. Até às 10 da manhã, oficialmente, Roberto Sanches tinha 50% dos votos, 50,068, 50%, e a Keiko Fujimori tinha 49,93% dos votos. Ou seja, durma-se com um barulho desses.
8: Dez horas e dezesseis minutos. Seguimos aqui com o Gente Brasília, que vai para um rápido intervalo comercial. Na volta, nossa reportagem trazendo os destaques do dia aqui na nossa programação. Um abraço para o Lucivan, que está conosco aqui, já participando e mandando a sua mensagem. Também o Hiraldo, que está conosco lá no chat, participando aqui da programação. A Marina também está dizendo assim: cuidado, Cláudio, cuidado, o senhor precisa se cuidar. Está a Marina aqui preocupada também com a saúde. Todos nós, né, Marina? Não tenha dúvida aqui. O Cláudio está se recuperando ainda, dá para ver ali que... É a gripe quando pega, meu amigo, não adianta. Tem o seu tempo, né? Por melhor que a gente possa ficar em 2, 3 dias, mas tem aquele seu, o tempo que é o tempo normal até conseguir concluir.
0: E olha que eu tô bem cuidado, medicado, tomei injeção até de corticoide, mas não, enfim, o fato é que tem mesmo esse período aí do vírus, né, que é preciso respeitar.
8: 10h17, intervalo é rápido, viu? Já já tem mais destaques.
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10: dez e 22, seguimos aqui com o nosso Gente Brasília. O Vitor Gomes, operação contra o tráfico de drogas, prende 20 suspeitos no entorno do DF. Conta pra gente, Vitor, como é que foi essa operação? Bom dia.
11: Muito bom dia pra você, bom dia, Cláudio Humberto, e a todos os nossos ouvintes. As ações ocorrem em Águas Lindas de Goiás, Santo Antônio do Descoberto e também em outras cidades, como Caldas Novas, Goiânia e Alto Paraíso, em Goiás, além de Uberlândia e Cruzeiro do Sul, no Paraná. Ao todo, são cumpridos 52 medidas cautelares, sendo 20 mandados de prisão temporária, ou seja, 20 pessoas presas, e 32 mandados de busca e apreensão. A investigação é conduzida pelo grupo especializado em repressão a narcóticos, o GENARC de Águas Lindas de Goiás, da Polícia Civil de Goiás, né? Segundo a polícia, há indícios de que o grupo tenha ligação com uma facção criminosa de atuação nacional. Essa já é a décima fase da investigação conduzida pelo Estado de Goiás.
10: Obrigado, Vitor, pelas informações. Seguimos com outros destaques aqui no noticiário local. Banco de Brasília, o BRB, vai precisar de quase 9 bilhões de reais para superar as possíveis perdas por conta das negociações com o Banco Master. A afirmativa foi dada pelo atual presidente do BRB, Nelson Antônio de Souza, ele que participou ontem pela manhã da Comissão de Assuntos Econômicos do Senado. O valor estimado vem de uma auditoria interna do Banco da Capital, que descobriu que dos 30 bilhões de reais em títulos adquiridos do Master, cerca de 8,8 bilhões podem estar completamente perdidos. Dentro desse valor, 2 bilhões e 600 milhões de reais não teriam lastro, o que na prática não dá garantias de reembolso ao BRB. Nelson também defendeu apurações contra todos os dirigentes e funcionários que possam ter participado do rombo ao banco, além da devida responsabilização. Vamos ouvir um trecho.
12: Reconhecemos o desafio enfrentado pelo banco e não minimizamos a importância dos fatos que estão sendo apurados. Mas também é importante reconhecer que hoje existe um caminho institucional, jurídico e tecnicamente estruturado para assegurar a continuidade e o fortalecimento do BRB. Nosso dever é preservar o BRB, corrigir falhas, colaborar com a responsabilização de todos aqueles que cometerem irregularidades e garantir que o banco continue servindo a população com solidez, segurança e transparência.
10: O Supremo Tribunal Federal permitiu o empréstimo dos valores ao BRB através do governo do Distrito Federal. 6 bilhões e 600 milhões de reais viriam do Fundo Garantidor de Crédito, entidade privada que funciona como um credor de servidores e clientes de bancos no caso das instituições não conseguirem honrar os compromissos. O restante, 2 bilhões e 200 milhões de reais, viriam da securitização da dívida ativa do DF, que é a venda direta dos direitos da parte das dívidas que o governo da capital tem o direito a arrecadar. Os senadores Alci Lucas, do PL, aqui do Distrito Federal, criticou o acordo feito.
5: Na prática, está sendo investido 8,8 bilhões num patrimônio que vale 3. Então, o prejuízo é muito grande. E quem vai pagar essa conta é a população durante 15 anos, inclusive com garantias do Fundo de Participação de Estado e Município, que é recurso da educação, da saúde e da segurança. Além de parte dos impostos que está sendo recuperado, que dá em torno de 3 bilhões. Então, é muito dinheiro. O DF está com um caixa já comprometido, mais de 5 bilhões do orçamento, de déficit orçamentário, e agora mais essa questão do BRB, que ainda amplia maior esse prejuízo.
10: Ontem ainda tivemos esse assunto do Banco de Brasília lá na Câmara Legislativa, com a aprovação de um empréstimo, né? Um projeto de lei que permite um aporte. O placar terminou com 11 votos a favor e 9 contrários. Esse empréstimo seria de 6 bilhões e 600 milhões de reais. A proposta segue os termos de um acordo homologado pelo Supremo Tribunal Federal e permite a operação do crédito junto ao Fundo Garantidor, que a gente explicou agora há pouco, com o objetivo de reforçar o caixa do BRB. O governo defende que a medida é necessária para fortalecer o BRB, considerado estratégico para a economia do Distrito Federal, e garantir a continuidade de políticas públicas e investimentos, como explica o deputado Hermeto, do MDB.
7: Se não houver esse socorro, o BRB vai quebrar. O BRB vai quebrar. Vai quebrar todos os projetos sociais. Todos os projetos sociais que o BRB conduz no Distrito Federal vai entrar em colapso. Vai entrar em colapso. Agora, nós não estamos dizendo, como muitos, um cheque no escuro. Não estamos. Olha só, esse acordo foi homologado no Supremo Tribunal Federal.
10: E esse projeto que entrou ontem na Câmara Legislativa, que foi a discussão, ele prevê que o governo ofereça como garantia recursos do Fundo de Participação dos Estados e do Fundo de Participação dos Municípios. Também autoriza a contratação de fianças, entre outras garantias, para viabilizar um empréstimo. Como eu falei agora há pouco, o placar da votação ele foi um placar apertado na Câmara Legislativa, de 11 votos contra 9 votos. A oposição votou contra o projeto, questionando a falta de informações sobre as condições do empréstimo como taxa de juros. Uma parlamentar que se manifestou foi a Deise Amarillo, do PSB, que questionou sobre como essa insuficiência de dados afeta ou que pode afetar os empregos dos bancários. No mesmo dia, a gente falou aí, tivemos ontem também, que foi pela manhã, começou ali por volta de quase de 11 horas da manhã, a participação do presidente do banco, Nelson Souza, e ele foi questionado, Cláudio e ouvintes, mais uma vez, logo no iniciozinho da fala, o Nelson Souza, voltando agora para a Comissão de Assuntos Econômicos do Senado, sobre a questão do levantamento do balancete do BRB. Por que não foi apresentado até agora o balanço? Estão tentando maquiar alguma coisa? Não estão tentando? Por que até agora o BRB não apresentou esse balanço? O presidente Nelson Souza, ele explicou que o seguinte, como teve todo esse processo, está sendo feita uma auditoria e a ideia é apresentar detalhe por detalhe da situação real que o banco está passando agora, porque a primeira preocupação, além de ter esses números, esses dados, é resolver os problemas de curto prazo e a partir do balancete detalhado do BRB, que será apresentado, pelo menos ele tinha colocado um prazo até o mês de agosto, é que a partir desse balancete conseguir atacar de forma eficaz e direta todos os problemas e ter o diagnóstico correto de qual é o prejuízo e quais são os problemas que o BRB tem até agora, né, Cláudio?
8: Bom, assim, está numa fase em que todo mundo se vira especialista em sistema financeiro, né, em balanço, em soluções para crises e coisa e tal. É preciso lembrar o seguinte, no Brasil há poucas pessoas mais qualificadas do que Nelson de Souza, que é o atual presidente do BRB, para tocar isso, para tocar essa solução, para tirar o banco desse buraco em que ele se meteu. E, portanto, assim, ninguém tenha dúvida de que o atual presidente, ele tem o compromisso dele é com o banco, é com a recuperação do banco. O que nós continuamos a assistir com o protagonismo, inclusive, da imprensa aqui em Brasília, é a oposição, os políticos de oposição, apostando claramente no fechamento do banco como forma de utilizar isso na campanha eleitoral. Não quer nem saber qual o custo que isso vai representar. A gente vê os políticos falando, porque como é que pode? Tem um buraco não sei de quanto, tem não sei quantos bilhões de rombo e não sei o quê, e falam com uma certeza de quem teve acesso a um balanço que, na verdade, nem sequer ficou pronto, né? Então, disso que se trata. Fica todo mundo tentando justificar o comportamento de quanto pior, melhor, para os seus interesses, em detrimento daquelas pessoas mais responsáveis que acham que o mais importante neste momento sairia muito mais caro para qualquer ente envolvido, inclusive a população, o dinheiro público, os investimentos, o futuro, o governo federal, sai mais caro para todo mundo deixar o banco quebrar. É exatamente isso que não pode acontecer. E o que se espera é menos irresponsabilidade e mais responsabilidade, né? A gente tem gente falando, será que estão maquiando o balanço? Imagina, isso é crime. Não é assim, não.
10: Empresas, nem pode, né?
8: Empresas que são listadas na Bolsa de Valores são submetidas ao crivo da Comissão de Valores Imobiliários. Eles são muito rigorosos com ela. Se tem uma instituição, né, que merece respeito, porque mexe com dinheiro e mexe com muita regulação e com muita fiscalização 24 horas por dia, é o sistema financeiro. Se a empresa está listada na Bolsa, meu caro, ele perde completamente a possibilidade de fazer qualquer tirineta, porque vai ser descoberto. E vai ser descoberto muito rapidamente, porque tem milhares de pessoas que são fascinados, que amam fazer isso de graça, inclusive, que é de estudar balanço, estudar, verificar onde está a conta do prejuízo, onde está a expectativa de lucro. Então, assim, ninguém fique imaginando que será possível cometer qualquer tipo de irregularidade em qualquer empresa listada na Bolsa impunemente. Primeiro isso. E depois é o BRB, meu caro. O BRB está no holofote, está debaixo de holofote, de lupa. Tem milhares de pessoas, muito mais até, um número muito maior de pessoas, com lupa, examinando o BRB de cabo a rabo, né? Por diversos interesses, por curiosidade, por obrigação profissional, por interesse político, por interesse financeiro, enfim, está todo mundo de olho. Então, assim, o que eu acho que está faltando mesmo é serenidade e responsabilidade, sobretudo dos agentes públicos e privados de Brasília, que precisam colaborar para a solução do problema e não para o seu agravamento.
10: 10h34, esse é o nosso Gente Brasília. Obrigado sempre pela participação dos nossos ouvintes. Daqui a pouquinho a gente vai lá para a Câmara dos Deputados saber como é que está a votação na CCJ sobre a redução da maioridade penal. Por lá está nosso Felipe Campbell acompanhando todos os detalhes em instantes, traz informações direto de lá. Daqui a pouquinho a gente vai falar também sobre as festas em trios elétricos que estão aumentando cada vez mais no Distrito Federal e provocando multa, né? Além de incomodação junto à sociedade. Em instantes a gente trata desse assunto também, mas antes vamos falar sobre o Conselho Nacional de Política Energética deve analisar nos próximos 15 dias uma proposta apresentada pelo governo federal que trata do aumento do percentual do etanol anidro na gasolina, no litro da gasolina. A ideia é conter a alta dos preços do produto, já que o custo do barril do petróleo no mercado internacional segue instável devido ao conflito no Oriente Médio entre os Estados Unidos e o Irã. O CNPE deve discutir a mudança no índice, que deixaria de 30% de álcool na gasolina para 32%. Além disso, também reduziria os impactos da volatilidade dos preços derivados de petróleo em função da guerra. A decisão foi tomada em uma reunião entre o presidente Lula e o vice-presidente Geraldo Alckmin, além de representantes do setor do álcool. Segundo o ministro de Minas e Energia, Alexandre Silveira, a medida foi um pedido dos produtores. Além de aumentar a produção de álcool para ser usado na gasolina, Silveira defende que a medida vai ajudar o Brasil a reduzir a necessidade de importação do combustível, o que tornaria o país autossuficiente.
13: Um tema fundamental para a segurança energética, para a descarbonização, para aumentar ainda mais a mistura do etanol anidro na gasolina e poder, com isso, nos tornar autossuficientes, deixando de ser necessária a importação de gasolina e, com isso, minimizando os impactos também da guerra, que nós sabemos que não é uma guerra nossa, as medidas necessárias para que a gente possa ter o menor impacto possível no Brasil.
10: Para Evandro Gussi, presidente da União da Indústria de Cana-de-Açúcar e Bioenergia, a medida já foi testada, o que indica que o consumidor não deve ter problemas com essa mudança.
14: A mistura de 32% ela já foi testada com sucesso quando a mistura foi elevada para 30%. A gente já tinha testado como país 32%. Então nós estamos aqui muito animados com essa consciência de que o Brasil pode reduzir o consumo de gasolina importado, o consumidor economizar no seu abastecimento, garantindo mais sustentabilidade e segurança energética para o país.
10: Em outro ponto, o governo ainda discute o aumento da mistura de biodiesel no óleo diesel, que atualmente é em 15%. Em abril, o presidente Lula já tinha dito que o percentual deveria passar para 16%. No entanto, segundo o governo, a medida ainda depende de estudos para avançar, o que ainda não há um prazo a ser concluído. Até entendo essas tentativas do governo para reduzir o preço, conter a alta do barril, mas estava vendo aqui 30% para 32%. Pode parecer pouco o percentual de etanol, de álcool anidro dentro da gasolina. Só que daqui a pouco a gente vai ter que rebatizar o nome da gasolina aqui no Brasil, né? Já deveria ser rebatizado para gasolina, etanol e etanol quando você vai abastecer, porque de gasolina a gente já tem 100%, já não tem há muito tempo, né? Temos 70% de gasolina e 30% de álcool, pelo menos daquilo que é permitido pelos estudos. Ou seja, a nossa gasolina é o que a gente chama de gasolina batizada, né? Por mais que isso não diretamente não afeta o desempenho, sim. Se você botar a gasolina pura, eu tive essa experiência há uns 2 anos, porque a nossa gasolina já é misturada há muito tempo. Quando estive no Uruguai, em que fui abastecer o carro por lá, em Montevidéu, e aí coloquei a gasolina de lá, o desempenho do carro, você fica apavorado, acostumado com o nosso combustível aqui brasileiro, com essa mudança em termos de economia, o que aumenta...
8: Mas não, assim, não será isso, viu? Porque o desempenho do motor do carro movido a etanol é muito melhor do que o de movido a gasolina. Portanto, não é o etanol que diminui o vigor, digamos assim, ou o vigor que o combustível dá à motorização, né, ao motor. Não é. Eu não sou especialista, não posso dar opinião sobre isso, mas eu não vejo problema nenhum. Se a mistura obedece padrões técnicos e esses padrões não afetam nada, nem a saúde do motor, nem muito menos o seu desempenho, é isso que parece, por que não? Né? O que eu já ouvi alguém reclamando é que a adição de etanol pode favorecer o consumo mais rápido, o consumo maior de combustível. Então, aquela pessoa que está habituada a gastar tantos litros por semana, talvez passe a gastar um pouco mais. Eu não sei se isso procede, mas é a única crítica que me preocupou nessa questão. E na dúvida, meu caro, faça como eu, parta para o elétrico.
10: O nosso Emerson, nosso motorista por aplicativo aqui, está dizendo o seguinte: eu estou abastecendo já no etanol, meu carro melhorou, parou de engasgar, saiu um cheiro ruim do escapamento. Ele está utilizando mais o etanol. Meu questionamento é isso, a gente até tentar trabalhar mais com a ideia do etanol, né? O governo, inclusive, eu não sei se aí a produção, mas acho que sim, né? Seria suficiente para abrigar só no etanol, né? Mas, enfim.
8: É mais do que suficiente, imagina.
10: Né?
8: O Brasil sabe poderia que eu faço ser movido só a etanol.
10: É, toda sabe por que eu faço o questionamento? Porque a gente ouve, né, de alguns sindicatos dizendo que tem entre safra, né, Cláudio? Sendo que a gente tem produção no Brasil inteiro hoje em dia.
8: Tem entre safra, mas o Brasil, por suas dimensões e sua riqueza climática, né, permite exatamente que tenhamos safras permanentemente. Enquanto a safra no Nordeste, enquanto o Nordeste, a produção do Nordeste está na entre safra, portanto, para de produzir e é a fase de plantio e colheita, né, e posterior colheita, no Sudeste está em plena produção. E vice-versa, quando o Sudeste está na entre-safra, a produção do Nordeste supre as necessidades nacionais. E além dessas duas regiões, que historicamente sempre sustentaram a produção de açúcar e álcool no Brasil, surgiram de lá para cá, ou ao longo dos anos, né, alternativas de produção de açúcar e álcool, que hoje nós temos já em volumes expressivos, muito expressivos, no estado de Goiás, no estado de Minas Gerais, na Bahia. Enfim, o Brasil cresceu muito sob esse aspecto. Ainda tem a produção ainda pequena comparada ao total, né, que é baseada em cana-de-açúcar, mas já temos a produção também de álcool a partir de milho. No Mato Grosso ou Mato Grosso do Sul. E, portanto, assim, sob esse aspecto, não vejo, realmente não é uma coisa que me preocupa. Muita gente diz, isso aí é uma medida eleitoral para reduzir o preço do combustível. Não reduz, né? A rigor, cá para nós, não reduz. A redução é tão insignificante que não chega a ser percebida. Mas eu acho que, em princípio, eu acho bom, por que não? Eu não quero acreditar que especialistas que acabam sendo ouvidos para uma decisão dessa natureza pudessem concordar com algo que fosse prejudicial à população e à economia.
10: 10 horas 43 minutos. Festas em trio elétrico aumentam no Distrito Federal e Detran faz alerta sobre multas. Natália Ferreiro, bom dia.
15: É, Adriano, bom dia para você, Cláudio Humberto, a todos que nos acompanham. A circulação desses carros, né, com passageiros em pontos turísticos de Brasília, como a Ponte JK e as Tesourinhas, aumentaram, então acendem o alerta das autoridades. A Secretaria de Segurança Pública reforça que festas desse tipo só podem acontecer em vias fechadas e exigem autorização prévia. Nós estamos falando, Adriano, daquele tipo de carro que as pessoas têm passeado aí pela cidade, né? Eles sobem ali no teto. A diferença entre a questão ali do carnaval é que geralmente há um circuito para esses carros passarem. Só que o que está acontecendo é que está popularizando a passagem desses carros em dias normais, com trânsito normal. Então, tem carro passando ao lado, pedestre, e enfim, e passando ali por pontos como Tesourinhas, por exemplo. Essa é a grande questão. Segundo o agente do Detran, Luiz Pettini, quem descumpre a regra comete infração gravíssima.
16: A infração prevista no artigo 174, que é promover na via eventos, organizar eventos e deles participar sem autorização, é uma infração de natureza gravíssima, com fator multiplicador vezes 10, da suspensão do direito de dirigir e recolhimento do veículo ao depósito.
15: Tendo problema com a legislação, o agente de trânsito alerta ainda para o risco grave de acidentes.
16: Estão se colocando em risco ali na parte superior do veículo, então qualquer tipo de acidente, colisão, buraco na via, que o condutor do veículo desvie de algum outro veículo, ou pedestre, ou animal, as pessoas podem vir a cair ao chão e aí ter danos, né, no corpo, ser atropelados.
15: A orientação das autoridades é que as pessoas não transitem pelas ruas em cima de trios elétricos sem autorização e evitem participar desse tipo de evento. Adriano.
8: Vem cá, eu não estou entendendo direito. É trio elétrico ou são aqueles carros compridos, assim, que as moças costumam ficar saindo assim pelo teto teto solar?
10: Não, é como se fosse aqueles caminhões, não é, Nath?
15: Exatamente. Os caminhões têm alguns, inclusive, que estão circulando na cidade com personagens animados.
10: Tipo a carreta furacão, sabe, Claudio Bé? Já ouviu falar da carreta furacão? Que o pessoal saía assim, se você vai...
8: Adriano Oliveira, me respeita, Adriano Oliveira. Você já me imaginou num... Como é que é?
10: Carreta furacão.
8: Carreta furacão, não, tô fora.
10: Mas é tipo o que a gente vê no Carnaval de Salvador, que você tem um caminhão e tem aquela estrutura do trio elétrico. O que tem acontecido aqui no Distrito Federal não é uma estrutura de trio elétrico como, por exemplo, no Carnaval de Salvador. Isso. E sim a qualquer momento, a qualquer dia, por qualquer exemplo, hora, em qualquer lugar.
15: A pessoa fez um aniversário e contratou um carro desse, coloca os amigos ali em cima e sai pela rua ali na Ponte JK desfilando com o carro. E nós, pontuando aqui, não estamos falando que a carreta furacão especificamente é irregular, né? Porque pode ter uma licença, enfim, a gente não sabe como funciona esse quesito.
8: Mas é um carro ou um caminhão?
15: É um carro-caminhão, né, Adriano?
10: É um caminhão. É uma estrutura de caminhão de trio elétrico, Cláudio. Igual o trio elétrico que a gente observa lá em Salvador.
15: Exato, assim, é um trio elétrico. Estrutura.
10: É um trio elétrico, assim, em resumo, né?
15: É isso.
10: Ai, ai. Obrigado, então, Natália Ferreiro, trazendo as informações aqui no nosso Gente Brasília. Vamos para o intervalo? Rápido intervalo, já tem mais informações. 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
12: Dez e cinquenta e dois, vamos juntos agora lá para o Congresso Nacional, mais especificamente Comissão de Constituição e Justiça, que analisa ou pode votar o parecer da redução da maioridade penal. Felipe Campbell, bom dia, qual é a situação, Felipe?
13: Bom dia, Adriano, bom dia, Cláudio Humberto. A sessão começou um pouco atrasada, estava prevista para 10 horas da manhã, mas começou agora há pouco às 10h30, mais ou menos, e a base do governo segue com a tentativa de retirar de pauta. Toda sessão eles entram com esse pedido para retirar esse assunto de pauta. Hoje não foi diferente, entraram com esse pedido, mas da mesma forma que aconteceu nas últimas sessões, não parece que vão ter sucesso. Mesmo os partidos que fazem parte da base do governo, como o MDB e União Brasil, que tem ministérios, né, aqui na Esplanada, não estão aderindo a essa solicitação da base de governo, estão votando nessa questão junto com a oposição para manutenção desse debate da redução da maioridade penal de 18 para 16 anos. A base do governo afirma que é uma medida que não vai resolver o problema, que a violência nas grandes cidades vai continuar independente dessa redução da maioridade penal, que muito pelo contrário, se os jovens seriam cooptados ainda mais cedo pelo crime organizado nos centros de detenção, então que seria uma medida que mais atrapalharia do que ajudaria. Já a oposição tem uma visão contrária, que estão seguindo o clamor das ruas, né? Como uma grande parte dos brasileiros, segundo a oposição, é a favor dessa área, que estão seguindo o clamor das ruas, né? Como uma grande parte dos brasileiros, segundo a oposição, é a favor dessa medida, dessa redução.

0: por exemplo, se só serviria para crimes hediondos, como feminicídio, latrocínio, estupro, ou se valeria para todos os crimes. É uma discussão que vai ficar para a comissão especial. E aí, se for aprovado nessa comissão especial, aí sim vai para o plenário da Câmara dos Deputados, onde será votado em dois turnos, por se tratar de uma proposta de emenda à Constituição, e aí depois seguiria para o Senado. Então, ainda um longo trâmite dessa proposta aqui no Congresso Nacional, e é claro, a gente vai seguir acompanhando tudo daqui, Adriano.
1: Obrigado, Felipe Campbell, pelas informações, trazendo aqui para o nosso Gente Brasília.

0: 10h55, finzinho de programa, mas o Rodrigo Vilela, antes dos destaques do Manhã Bandeirantes, vai falar ainda sobre a delação de Vorcaro. Tem alguma novidade? Como é que está encaminhando isso, Vilela? Bom dia mais uma vez.
1: Mais uma vez, bom dia, Adriano. Lá em Minas Gerais, a gente diria que isso está encruado, que é a coisa quando não anda.
0: Não anda.
1: Mas a Polícia Federal e a Procuradoria-Geral da República devem rejeitar essa segunda proposta de delação de Daniel Vorcaro. Os investigadores da PF se reuniram ontem com os advogados do banqueiro, disseram que a oferta de colaboração premiada é insuficiente e que, se não houver novas informações, vai ser rejeitada. Em entrevista à nossa reportagem, viu, Adriano, o diretor-geral da Polícia Federal, Andrei Rodrigues, ele até avisou que a corporação não tem interesse de ficar barganhando. Além da Polícia Federal, a Procuradoria-Geral da República também tem sinalizado com a rejeição da proposta por, segundo procuradores, falta absoluta de novidades. Já a defesa do dono do Master tem afirmado que há dados relevantes e culpa uma suposta má vontade dos delegados. A Polícia Federal avisou que, se não houver acordo, vai reforçar o pedido, já protocolado no Supremo, para que Vorcaro retorne ao complexo da Papuda. Hoje ele está na sala de Estado-Maior da superintendência da corporação, mas pode ir para uma cela comum com a mudança desse regime, né? De acordo com os agentes, a possibilidade tem deixado o banqueiro em pânico. A decisão caberá ao relator do caso no Supremo Tribunal Federal, o ministro André Mendonça. E aí, viu, Adriano, eu lembro, até trouxemos aqui no início da semana, que o prazo para Vorcaro se manter, continuar preso nessa cela especial, se esgota na sexta-feira, dia 12, esse prazo que foi estipulado pelo ministro do Supremo Tribunal Federal, André Mendonça. Adriano.
0: Valeu, Vilela. 10h57. Diga aí, Cláudio. Então,
2: o Vorcaro tinha prometido mais do que acabaria propondo, né, nessa segunda proposta de acordo de delação premiada, né? Inclusive, entregar de uma vez por todas o senador Ciro Nogueira, que ele vinha citando como amigo de toda a vida, né? E aí, que teria pago quantias ao senador sem nenhum tipo de compensação, de contrapartida, e aí ele teria resolvido então entregar tudo, e também propôs pegar leve, digamos assim, com o ministro Alexandre de Moraes, que, como se sabe, o escritório de advocacia da esposa foi contratado por cerca de 130 milhões de reais pelo banqueiro. Mas isso tudo não parece ter impressionado a Polícia Federal, né? Que há uma tendência que circulou ontem de novamente recusar acordo de delação. Vamos aguardar para ver. Eu ainda acho que esse acordo vai rolar, porque interessa muita gente, né? Interessa muita gente. Enfim, o caráter seletivo da proposta de acordo de Daniel Vorcaro.
0: Dez e 58, que homem dinâmico, hein? Fala de Vorcaro, fala de política e agora vai falar de Manhã Bandeirantes, Vilela. Conta pra gente qual é o destaque do programa de hoje, que tá só começando em instantes.
1: Uma semana cheia de fatos e factoides, né, Adriana? A gente acaba trabalhando dobrado, mas vamos lá.
0: Você, eu já sei que tá preparado pra Copa do Mundo, né?
1: Eu já, Adriana, eu já descobri que a abertura, inclusive, é amanhã.
0: Isso, 4 da tarde tem o jogo, 3h30 a transmissão aqui da Bandeirantes, mas todas as informações nos nossos jornais, inclusive no próprio Manhã Bandeirantes.
1: Sobre isso, viu, Adriano, só quero destacar que são dois jogos sem Neymar.

0: Mar com duas vitórias da seleção brasileira.
1: Oh.
0: Avançando, Adriano, vamos trazer como destaque uma multa em um bancão de R$420 mil por cobranças indevidas a consumidores e também o Procon acusa ali falta de transparência.
1: O que mais nós temos?
0: Adriano, mais detalhes sobre agora a meia entrada no DF, ali há eventos, cinemas, que frentistas e rodoviários passam a ter direitos. Foi aprovado já, né? Já está valendo isso, já entrou em vigor.
1: Tudo isso e muito mais a partir de agora no Manhã Bandeirantes. Vamos embora, Cláudio.
2: Vamos nessa. Até amanhã. Estaremos de volta aqui na quinta-feira, 11 de junho. Amanhã. Tchau.
1: Tchau, tchau, gente. Vem aí, Rodrigo Vilela e grande equipe no seu Manhã Bandeirantes. Estou de volta amanhã.
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0: Agora 11 horas e 2 minutos.
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0: Bom dia, muito bom dia. Quarta-feira, 10 de junho de 2026. 10 de junho, dia de vencimento de boleto, hein? Se liga aí, pessoal. Está no ar o Manhã Bandeirantes. Comigo, Rodrigo Vilela, produção de Vitória Carvalho. Toda a brilhante equipe da Bandeirantes, a nossa 89.9 FM. Faça companhia até meio-dia, que você pode participar sempre que quiser pelo nosso chat, também no nosso WhatsApp, é o 994009269. E você acompanha a nossa programação, claro, pelo rádio no 89.9 FM ou no YouTube. Nossa live, como eu disse, já está no ar, uma live compartilhada junto com a live do Gente Brasília. Você pode mandar mensagem ali no chat, faça como o Lúcio, lá de Indaiatuba, em São Paulo, que disse aqui já que já estamos juntos e um bom dia para você, viu, Lúcio? Se quiser também seguir o nosso perfil daquela moral nas redes sociais, temos perfil lá no Instagram, Rádio Bandeirantes Brasília. É tudo junto mesmo. Coloca lá, arroba Rádio Bandeirantes Brasília. E vamos aos destaques do Manhã Bandeirantes. Procon multa banco em R$420 mil por cobranças indevidas a consumidores e falta de transparência. Nosso giro policial, vamos trazer uma operação da Polícia Civil contra um grupo suspeito de extorsões pela internet. Adolescente vítima de exploração

0: sexual e trabalho análogo à escravidão é encontrada em Braslândia. Criminoso com uma extensa ficha criminal que inclui homicídio, roubo, furto e outros crimes, foi preso em Samambaia. O problema não é a prisão, né? É ficar. Polícia Civil apreende menor de idade que matou outro jovem a facadas no Novo Gama. E hoje temos entrevista e o tema da nossa conversa, direito trabalhista. Vamos falar sobre demissão, banco de horas, testado médico e até mesmo se a empresa pode exigir antecedentes criminais. Vai conversar com a gente a advogada trabalhista Silvana Campos. Vagas de emprego, hoje mais de 500 oportunidades, salários que batem ali na casa dos R$5.000. Tudo isso e muito mais agora no WhatsApp. Para participar é só mandar mensagem aqui, 994-009-269.
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0: Faz sol aqui na área central de Brasília, céu com algumas nuvens. Já vou passar um spoiler para você que não tem previsão de chuva nesta quarta-feira. O céu deve ficar mais ou menos assim mesmo, com poucas nuvens. Quem diz isso é o IMET. A temperatura oscila entre a mínima de 13 graus e a máxima de 27 graus Celsius. Agora, 23 graus. Umidade relativa do ar entre 95% e 35%. Quer ver o pôr do sol? Hoje, às 17 horas e 48 minutos. Dando uma olhadinha nos nossos reservatórios, que continuam cheios, operando acima dos 100%, tanto o reservatório do Descoberto, quanto o reservatório de Santa Maria.
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0: Vamos dar uma olhada agora em como estão as principais vias de acesso aqui à área central de Brasília. Já digo a você que aqui na área central tudo tranquilo. Asa Norte, Asa Sul, sem nenhuma intercorrência ali no trânsito, fluindo muito bem. As três pontes que cortam Lago Paranoá com um bom fluxo ali de trânsito, tá? Então, se você estiver vindo por uma das três pontes, tá? Pode vir com tranquilidade, por enquanto, pelo menos, trânsito fluindo muito bem. Vamos dar uma olhadinha na 020, com trânsito também bom ao longo de toda a via e nos dois sentidos. Épia Norte, com trânsito fluindo muito bem, contornando ali, ainda passando pela estrutural, trânsito livre, o mesmo na 070. Lá por Taguatinga, alguns pontos ali de lentidão, como por exemplo na Hélio Prates, próximo à Feira dos Goianos, para quem está seguindo o sentido Taguá Center. Trânsito intenso ali. Comercial Norte, como sempre, né? Aquela dor de cabeça. Lá na Elmo Cerejo, lentidão para quem segue sentido Pessu, em dois pontos de lentidão ali na Elmo Cerejo. O primeiro na altura do Centrade e o segundo em frente ao campus da UNB, para quem está indo para o Pessu ali para P3, P1, né, P4, trânsito com lentidão. Em Samambaia também, eita, que tá um engarrafamento grande ali na 2ª Avenida Norte, para quem segue sentido, para quem tá indo no sentido, deixa eu ver aqui, para quem tá indo pro balão de acesso, tá? Então, se você já está dentro da Samambaia, tem inclusive uma marcação de acidente, mas eu acho que não é só esse acidente que está causando a lentidão, não, porque passa ali desse trecho do acidente e o engarrafamento continua. Então, se você puder evitar a 2ª Avenida Norte, querendo deixar Samambaia, é melhor você pegar a 1ª Avenida, tá bom? Para você fugir desse engarrafamento. Sobe ali, vem vindo, mas não vai para a 2ª Avenida Norte, não. A DF-459, inclusive, está livre também, com trânsito muito bom. 060 com trânsito bom também, se você tiver essa possibilidade para fugir ali da 2ª Avenida Norte, em Samambaia, é uma boa alternativa. É PNB, um trânsito intenso para quem segue sentido plano piloto, mas só até ali na altura da fábrica da Coca-Cola, nada que justifique uma mudança no caminho, não. 001 com trânsito todo muito bom, se você está vindo do Gama, Novo Gama e Santa Maria, não vai ter nenhum problema com o trânsito, que flui todo normalmente, tá? Inclusive, o pessoal também lá de São Sebastião, que estiver vindo para cá, pode vir com tranquilidade, que o trânsito flui todo muito bem. Agora, 11 horas e 9 minutos. Quatro pessoas morreram e 11 ficaram feridas durante o feriado de Corpus Christi nas rodovias do Distrito Federal, que cortam o Distrito Federal e o entorno. O balanço foi divulgado pela Polícia Rodoviária Federal. Ao todo, foram registrados 20 acidentes durante os 5 dias da operação especial. Os policiais também flagraram 310 veículos acima do veículo de velocidade, além de casos de ultrapassagens proibidas e motoristas sem cinto de segurança. A PRF também apreendeu cerca de 100 quilos de maconha escondidos no porta-malas de um carro no Recanto das Emas. Nesse caso, o condutor foi preso em flagrante por tráfico de drogas. Balanço também da Receita. Mais de 3 milhões em mercadorias irregulares foram apreendidas durante o feriado, né, de Corpus Christi. A ação foi realizada por equipes da Secretaria de Economia entre os dias 2 e 8 de junho. As operações resultaram na apreensão de cargas sem nota fiscal ou com documentação irregular. Entre os produtos retidos estão 17 celulares de última geração, 105 mil unidades de cerveja, além de cargas de energético, fertilizantes, açúcar e grãos. Segundo a Receita, as autuações geraram cerca de R$1 milhão ali em impostos e multas. Participa aqui com a gente no nosso WhatsApp, 994009269, ou lá no nosso chat. Procon multa banco em R$ 420 mil por cobranças indevidas a consumidores, além de falta de transparência. Quem vai trazer os detalhes para a gente ao vivo, Diogo Albuquerque.
2: Bom dia, Vilela, e aos nossos ouvintes aqui no Manhã Bandeirantes. O Procon do DF, que aplicou uma multa aí de cerca de R$ 420 mil a um banco depois de identificar irregularidades em 14 processos administrativos envolvendo a empresa. As penalidades foram aplicadas depois da conclusão de procedimentos que apontaram aí descumprimentos de regras previstas aí no Código de Defesa do Consumidor e também em normas que regulamentam as relações de consumo. Segundo o órgão, a empresa foi previamente notificada e teve garantidos os direitos de defesa e manifestação durante a tramitação dos processos. As apurações identificaram práticas consideradas incompatíveis com os princípios como da transparência, dever de informação, boa-fé e respeito aos direitos dos consumidores. Entre as práticas aí estão um empréstimo consignado via INSS com cobrança maior do que a estabelecida, cartão de crédito não desbloqueado e com valor cobrado aí do consumidor, e também um empréstimo não solicitado que também foi cobrado do consumidor. O Procon DF afirmou que a aplicação das multas reforça a atuação do órgão no cumprimento da legislação. Já a Secretaria do Consumidor informou que mantém as ações permanentes de fiscalização com o objetivo de prevenir irregularidades e garantir relações de consumo mais equilibradas. Consumidores que identificarem possíveis violações podem registrar denúncias pelos canais oficiais do Procon DF e da Secretaria do Consumidor.
0: Obrigado pelas informações, Diogo Albuquerque.

0: O Batalhão de Polícia Militar Ambiental flagrou um corte ilegal de árvores. Na segunda-feira, apreendeu as ferramentas utilizadas no crime. Os policiais chegaram até o local após uma denúncia anônima de ataque à vegetação. Na vistoria, a equipe encontrou uma motosserra, uma roçadeira e várias ferramentas. O dono do lote confessou que não tinha nenhuma autorização dos órgãos competentes para derrubar as árvores e nem licença obrigatória para o uso do maquinário. Os militares recolheram todo o material e autuaram o morador com base na Lei de Crimes Ambientais. Como ele não tinha antecedentes criminais, os policiais lavraram um termo circunstanciado de ocorrência na própria residência. O homem assinou o compromisso de comparecer à justiça e ganhou a liberdade em seguida. A motosserra apreendida foi encaminhada para a sede do Batalhão Ambiental. A vacinação gratuita pelo Sistema Único de Saúde contra o HPV para jovens entre 15 e 19 anos acaba neste mês de junho. A vacina garante imunização contra papilomavírus humano e é considerada a forma mais eficaz de proteção contra a infecção sexualmente transmissível, que geralmente é associada a diversos tipos de câncer. Essa campanha é para o público que nunca foi vacinado contra o vírus. No ano passado, o Ministério da Saúde ampliou a oferta, que antes era feita apenas para crianças de 9 a 14 anos e grupos em situações especiais. Mesmo assim, de acordo com a Secretaria de Saúde, do DF, apenas 11% do público-alvo foi vacinado na região. A médica Tatiana Turassa fala sobre a importância desta imunização.
1: O vírus está associado a diversos tipos de câncer, como colo do útero, ânus, garganta, pênis e vulva. A boa notícia é que a gente tem uma ferramenta poderosa para proteger, que é a vacina. Então, vacinar não é apenas se proteger, proteger o indivíduo, é um ato de saúde coletiva. A vacina, ela é segura, eficaz, e os efeitos colaterais são mínimos. Então, se você tem filhos adolescentes, tem que verificar o cartão de vacina. Se você tem entre 15 e 19 anos e ainda não se vacinou, tem que procurar o posto ou UBS mais próxima.
0: Para vacinar, os jovens podem ir até a unidade básica de saúde com a caderneta de vacinação e um documento de identidade válido e com foto. A lista dos locais de atendimento está disponível no site da Secretaria de Saúde do DF. A campanha de ampliação da vacina pelo SUS acaba no dia 30 de junho. Depois desse período, a oferta volta a ser para crianças e grupos prioritários. Tem preferência na vacinação? Pessoas imunodeprimidas vivendo com HIV ou AIDS, transplantados e pacientes oncológicos, vítimas de abuso sexual de 9 a 45 anos, pessoas com papilomatose respiratória recorrente e usuários de profilaxia pré-exposição ao HIV. A imunização é feita com dose única, tanto no público feminino quanto no masculino, mas pode haver exceções nos grupos em situações especiais. 11 horas e 16 minutos após 15 anos de funcionamento na 408 Norte, o Pinela Bistrô anunciou que encerrará as atividades nas próximas semanas. Conhecido por reunir gastronomia e música ao vivo na Asa Norte, o estabelecimento atribui o fechamento aos impactos da Lei do Silêncio e às dificuldades para manter a operação. Segundo a proprietária, apenas neste ano, o espaço sofreu duas interdições e recebeu mais de R$50 mil em multas, o que teria tornado o negócio financeiramente inviável. Antes de encerrar as atividades, o Pinela realizará uma programação especial de despedida chamada Última Saideira, para celebrar a trajetória do local com clientes, funcionários e músicos que passaram pela casa. Uma pena, né? Essa lei do silêncio. O pessoal quer morar em quadra comercial e ficar reclamando de barulho do comércio. Aí é brincadeira, né? Realmente não tem comércio, estabelecimento que dê conta. Claro que se há um abuso, a fiscalização precisa coibir, mas você morar próximo a um comércio ali e ficar exigindo silêncio, né? Poxa, aí agora esse monte de gente desempregada, né? Um ponto de encontro. Já a cidade está vazia, a gente sabe que a marginalidade toma conta porque o local está abandonado, escuro, não tem ninguém, né? Por causa de lei do silêncio, que precisa mesmo é ser revista. Música. 11 horas e 17 minutos.
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0: 11 horas e 19 minutos.
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0: Adolescente vítima de exploração sexual e trabalho análogo à escravidão é encontrada em Braslândia. Natália Ferreiro vai trazer os detalhes. Bom dia.
6: Bom dia, Vilela. A todos que nos acompanham, esse caso veio à tona na segunda-feira após uma operação conjunta entre a Polícia Militar e o Conselho Tutelar, que resultou na prisão de um casal em flagrante. No local da denúncia, a dona da casa confessou que trouxe a menor de idade do estado do Maranhão com o objetivo de gerar um filho para o marido dela. Os agentes constataram que a jovem cumpria jornadas exaustivas de trabalho e que o casal retinha todo o dinheiro da vítima. Além disso, os filhos dos criminosos de 11 e 13 anos também trabalhavam na lavoura e estavam fora da escola. A mulher se entregou na hora. O marido dela, armado com uma faca, desobedeceu às ordens e fugiu para o matagal. A PM, então, montou um cerco na região com o uso de helicóptero e equipes especializadas e capturou o fugitivo. O casal foi levado para a delegacia. Já a adolescente recebeu acolhimento do Conselho Tutelar e aguarda o retorno para o Maranhão ou a transferência para um abrigo seguro.
0: Obrigado pelas informações, Natália Ferreiro. Ontem eu trouxe aquela informação de desvio de combustíveis, né? Furto de combustíveis, na verdade, em Ceilândia. Hoje eu trago mais detalhes sobre essa operação. Gente, sobre esse crime, né? Na verdade, foram desviados mais de 100 mil litros. Isso em 10 dias. 10 dias. Prejuízo pode ter batido ali a casa de R$1,5 milhão só em impostos que não foram revertidos ao Distrito Federal. Quem fez essa estimativa foi o Sindicombustíveis. De acordo com o presidente do sindicato, Paulo Tavares, esse volume é o mesmo vendido por postos do plano piloto em um período de 6 meses. Olha o tamanho do prejuízo. Vamos ouvir.
7: As investigações preliminares dizem que em uma semana eles podem ter furtado em torno de 100 mil litros. E eles estão no imóvel há 3 meses, né? Então, nós estamos falando aí, 100 mil litros é o que um posto de pequeno porte, posto aqui, por exemplo, que tem aqui no eixinho de Brasília, na região central, para ficar fácil entender, vendem em torno de 80 a 100 mil litros por mês. Então, nós estamos falando aí 6 meses de operação de um posto que foi perdido, ok? De atendimento de veículos.
0: A atual linha de investigação foca em possíveis compradores do combustível furtado. Entre as possibilidades está a revenda do produto para postos da região que podem ter atuado como coautores do crime. Todo o caso veio à tona a partir de uma ação na madrugada de sábado. A polícia prendeu uma quadrilha suspeita de furtar combustível, né, desse oleoduto, de um posto de combustíveis na região de Ceilândia. 4 pessoas foram presas, mas uma delas foi liberada porque não foi constatado envolvimento nesse caso. De acordo com a Polícia Civil, os criminosos escavaram um túnel dentro de uma loja próxima, furaram a tubulação do oleoduto e furtaram combustível com diferentes itens. Ali usaram mangueiras, bombas nesse crime, né? A investigação começou após denúncias da revendedora, que percebeu perdas no volume registrado no sistema. Os suspeitos foram autuados por furto qualificado, associação criminosa, crime ambiental e por expor a população a perigo. R$1,5 milhão de prejuízo, gente, só em impostos, tá? Sem contar ali o lucro que pode ter tido com a venda do produto. O Ministério Público recomendou a aplicação obrigatória do protocolo antirracista nas escolas públicas do Distrito Federal. O documento determina que as coordenações regionais de ensino identifiquem casos de racismo nas escolas, façam registro, acolhimento e encaminhamento dos casos. Todos os casos de racismo e discriminação étnico-racial no ambiente escolar devem ser registrados e tratados de forma inconstitucional. Entre as medidas previstas está a capacitação de gestores escolares com foco na prevenção, no acolhimento às vítimas e na responsabilização dos envolvidos. O Ministério Público também determina que as regionais de ensino devem fiscalizar se há ações e projetos antirracistas nas escolas. Segundo o promotor de justiça do Ministério Público, Bernardo Matos, o principal objetivo é orientar as escolas, os alunos e os pais sobre como agir em casos de racismo e, assim, reduzir essas ocorrências.
8: Foi elaborado um protocolo, né, que serve de orientação, de guia, de fluxo para que alunos, pais, professores, gestores da educação, a rede pública do DF, saibam como proceder no caso de eventos racistas no âmbito escolar. O protocolo, ele traz ali um fluxo de trabalho, de atuação, também traz a obrigação de registrar em sistema de informática todos os eventos racistas.
0: As regionais devem apresentar um relatório informando se receberam o protocolo e devem informar dados sobre as ocorrências de racismo registradas e indicar eventuais dificuldades estruturais, como falta de profissionais de apoio nas escolas. Esse documento deve ser entregue em até 45 dias. A recomendação destaca que casos de racismo envolvendo estudantes devem receber não apenas resposta jurídica, mas também tratamento pedagógico voltado à conscientização e à promoção de uma cultura escolar antirracista. Segundo o Ministério Público, as medidas fazem parte de uma estratégia mais ampla de enfrentamento às desigualdades raciais na educação pública do Distrito Federal. 11 horas e 25 minutos. Uma colisão entre um ônibus e 4 carros mobilizou equipes do Corpo de Bombeiros nesta terça-feira no Balão do Torto. O acidente aconteceu no sentido plano piloto e causou reflexos no trânsito da região. 2 viaturas de socorro foram até o local. Os bombeiros sinalizaram a pista, controlaram os riscos e avaliaram os motoristas e passageiros dos veículos. Apesar do susto e do número de carros envolvidos, ninguém precisou de transporte imediato de ambulância para o hospital pelas equipes de resgate. Apenas uma pessoa, com ferimentos leves, preferiu ir à unidade de saúde por meios próprios, foi levada por familiares. Um homem acabou preso, foi nesta segunda-feira, após ser flagrado com uma moto clonada no Gama. O flagrante ocorreu durante um bloqueio, uma blitz do TOR, né, do Tático Operacional Rodoviário. Após uma consulta ao sistema, a equipe descobriu que a placa fixada na moto pertencia a outro veículo totalmente diferente. Os militares apreenderam a moto e encaminharam o motorista para a delegacia. Ele foi autuado por flagrante, né, em flagrante por adulteração. Capotamento no Lago Sul. Motorista que ficou ferido após capotar o carro nas proximidades da Ermida Dom Bosco. Foi na madrugada de hoje. O acidente mobilizou 3 viaturas dos bombeiros. Quando as equipes de socorro chegaram, encontraram um veículo capotado e fora da pista. O condutor já estava também fora do automóvel, recebeu os primeiros atendimentos clínicos, a avaliação física ali mesmo no próprio local. Esse motorista foi levado para o hospital consciente e orientado. E a Polícia Militar recuperou 2 bicicletas furtadas, né, roubadas no Riacho Fundo 2. A ação rápida evitou prejuízo das vítimas logo após o crime. Os policiais faziam ronda na região quando receberam alerta sobre o roubo. O crime aconteceu perto da passarela que liga Samambaia ao Riacho Fundo 2. As equipes iniciaram as buscas e imediatamente localizaram os bens em seguida. As bicicletas foram devolvidas aos donos. Uma pistola, munições e drogas também foram apreendidas com adolescentes nesta terça-feira em Ceilândia. As equipes da Polícia Militar faziam patrulhamento na região quando localizaram o menor. Com ele, os militares encontraram uma pistola com 13 munições intactas, além de um carregador, que é um acessório que aumenta a capacidade de tiros das armas. Os policiais também recolheram porções de crack, cocaína, uma balança de precisão, R$ 670 em notas trocadas, dinheiro que pode ser do tráfico de drogas. O adolescente foi apreendido em flagrante e encaminhado para a delegacia especializada. Está à disposição da justiça. Agora 11 horas e 28 minutos. Vamos de entrevista. Hoje no nosso quadro, nós vamos abordar direitos trabalhistas. Dúvidas sobre demissão, atestado médico, banco de horas e até mesmo se a empresa pode exigir antecedentes criminais. Quem vai esclarecer esses e outros temas? Advogada trabalhista Silvana Campos. Silvana, muito obrigado por participar aqui conosco do Manhã Bandeirantes. Silvana, eu já queria até começar por esse ponto. Uma empresa pode exigir antecedentes criminais antes dela contratar alguém? Ou depois que a pessoa também já está contratada, a empresa pode pedir isso ali para o funcionário? Bom dia.
9: Bom dia, Vilela. Bom dia a todos que nos acompanham na Manhã Bandeirantes. Um prazer estar com vocês. Esclarecer essas dúvidas que ainda é da maioria da população. Vilela, sim, a empresa pode exigir o atestado de antecedentes criminais. Por quê? Antigamente, não podia. Era uma invasão, era questão de privacidade. Hoje, se tornou uma questão de segurança. Segurança para quem vai exercer um cargo de autoconfiança ou que coloque em risco a vida dos demais funcionários, que tornem eles vulneráveis. Por exemplo, você contrata um funcionário e não pede esses antecedentes criminais. E ele teve uma condenação, tá? Não suspeita, uma condenação por um crime sexual. O risco que você está correndo em admiti-lo, em colocá-lo numa empresa onde tem mulheres, onde tem outros funcionários, é extremamente alto. Então, aí a empresa estaria pecando se não pedisse pela negligência, pela omissão e pela exposição dos demais funcionários a risco grave, passível de danos morais numa possível ação trabalhista. Então, sim, a resposta, a empresa pode e atualmente deve exigir os antecedentes criminais, óbvio, com ponderação, porque tem aí pessoas com passagens, uma briga de família que acaba dando uma lesão corporal, tudo tem que ser verificado. E aí o meu conselho à empresa, caso esses antecedentes criminais volte positivo, peça para o funcionário uma certidão de objeto e pé do processo. O que é isso? Lá está escrito qual o motivo que ele foi investigado ou que ele foi condenado por aquele determinado crime.
0: Silvana, então a empresa pode negar a vaga de emprego por causa ali, com base nesses antecedentes criminais? E mais, uma vez que o funcionário já está contratado e abriu uma oportunidade em outro setor, né, que seria então até uma promoção desse funcionário, a empresa também pode negar essa promoção com base nesses antecedentes criminais?
9: Depende, Vilela. se este crime ocorreu depois que ele já está na empresa há mais de um ano, ele não há necessidade, porque ele já convive com os demais funcionários aí por um período médio de prazo. Agora, se for para exigir, para exercer um cargo de confiança, aí sim ele pode novamente pedir esses antecedentes criminais. Lembrando que cargo de confiança é gerente, é tesouraria, é financeiro, é RH, que terão aí acessos a privilegiados de todas as informações, tanto da empresa como dos demais funcionários.
0: Silvana, a gente de vez em quando esbarra em casos de demissões com base em publicações em redes sociais. Isso é permitido? E em quais os casos que isso eventualmente pode ser permitido? Claro que se a pessoa deu um atestado dizendo que está para morrer e está lá curtindo uma viagem ou uma praia, eu acho que isso aí já até justifica. Mas quais casos que uma publicação em rede social pode ser embasada ali, servir como base para uma demissão?
9: Milela, em tempos de redes sociais e aí de ostentação de quem faz o programa mais legal, né? Sim, os funcionários podem ser demitidos por postagens na rede social e não somente no caso de atestado, tá? Caso de atestado seria um, ele dá o atestado médico e depois ele vai para a praia, para a balada, seja aí aonde for. Porém, ofensas como xingar colegas, chefes, a própria empresa difamar, denigrir a empresa, colocar vazamento de dados sigilosos da empresa, projetos, segredos de trabalho, fotos internas da empresa, que cause prejuízo à imagem, destrua a reputação, tenha muita repercussão de comentário, sim, pode ser demitido por justa causa. Além de responder na esfera civil, por danos morais e materiais causados à empresa. Quais seriam esses? Os morais, muitos comentários negativos. Os materiais, a empresa passa a vender menos, a ter contratos desfeitos por conta de postagem deste funcionário.
0: Em tempos de polarização política, Silvana, manifestações políticas em redes sociais, apoio fulano, apoio beltrano, a gente sabe que tem muita gente que se engaja em redes sociais. Isso também pode embasar uma demissão?
9: Pode embasar uma demissão desde que você pode ir lá colocar um postzinho de apoio ou não. Eu não recomendo, tá? Apesar de ser permitido uma leve manifestação, eu não recomendo, porque hoje o nosso país está muito politizado, com inclusão e exclusão de pessoas em determinados ambientes. Mas o militante, seja de direita, seja de esquerda, aquele que engaja demais, aquele que fala demais, aquele que publica tudo, sim, ele pode ser demitido, porque a empresa, ela tem aí três regras que não é bom ela se manifestar, que é política, futebol e religião. Por quê? Porque vivemos num país aí, o Brasil é um país laico, é um país que supostamente aí com todo tipo de liberdade, o que na realidade às vezes não é o que acontece, mas na lei nós temos aí esse direito. Porém, não é de bom tom, porque ele pode tanto se beneficiar como prejudicar em muitos casos.
0: Silvana, sobre atestado médico, a empresa é obrigada a aceitar qualquer tipo de atestado médico?
9: Olha, antigamente sim. Nos últimos 5 anos, por ter muito atestado médico falso, muito funcionário, após a Covid, principalmente, eu digo nos últimos anos, pós-Covid, atestados médicos com CID de doenças que não se consegue, por exemplo, uma virose. A virose você não tem determinar, como determinar se é ou se não é, porque é uma diarreia, uma dor de cabeça, ela pode ser qualquer coisa, tá? Então, o atestado médico, hoje em dia, no último ano, ele passou a ter, os médicos são obrigados a colocá-lo no cadastro, que aí todas as empresas podem acessar, porque temos também nas grandes cidades o problema do atestado médico falso. Uma cidade como São Paulo, por exemplo, impossível uma empresa se deslocar quilômetros para ver se aquele médico, se aquele atestado é verdadeiro. Então, o funcionário pode perfeitamente entrar na internet, copiar lá o logo do médico e fazer um atestado aí de otite, de virose, de cólicas renais, entendeu? De qualquer coisa. Então, agora, obrigatoriamente, o médico coloca esse atestado no Cadastro Nacional de Atestados e a empresa entra lá e confere o atestado que o funcionário entregou, se é real ou não. Na mínima percepção do RH ou do patrão que o atestado é falso ou que o funcionário está mentindo, ele pode sim diligenciar junto ao médico, ao consultório médico, através de e-mail, de ofício, de ligação telefônica, desde que se identifique, para pedir realmente horário, dia, pedir tudo que foi feito no funcionário e validar aquele atestado ou não. E caso falso ou de informações que não sejam as corretas, pode ter uma demissão de justa causa e responsabilidade criminal de apresentação de documento falso.
0: Silvana, e aquele tal prazo de 48 horas para apresentar o atestado, isso é real? Isso é legal?
9: Isso é real e isso é legal. Ele pode ser apresentado no e-mail, ele pode ser apresentado por WhatsApp ao RH ou ao proprietário, mas tem que ter uma justificativa. Por exemplo, o funcionário quebrou a perna, ele não consegue se locomover, então ele vai entregar por e-mail ou por WhatsApp para a pessoa competente, não é lá para o colega de setor, tá? Um caso que ele esteja acamado, que ele esteja realmente num quadro que não consiga sair, mas ele pode também providenciar a entrega junto ao RH e junto à empresa presencialmente por algum familiar ou por entrega expressa, que hoje facilmente você contrata um motoboy para essa entrega. Mas obrigatoriamente, dentro de 48 horas, ele tem que apresentar a justificativa das faltas, sob pena de ser descontado os dias, o sábado e domingo, e os benefícios que ele tenha, como cesta básica e o vale-transporte.
0: E Silvana, quando tem alguns eventos como, por exemplo, Copa do Mundo, Olimpíada, alguma coisa nesse sentido que a empresa resolve, olha, vamos encerrar o expediente uma hora mais cedo. A empresa pode cobrar essa outra hora que ficou faltando depois para o funcionário compensar ou não? Se a empresa dispensou, aí a empresa que se vire com isso.
9: Exatamente assim. Se a empresa tomou a iniciativa de encerrar o expediente mais cedo, seja pelos jogos da Copa do Mundo, seja por uma emenda de feriado. Ah, o feriado é na sexta? É na sexta. Vamos emendar. Não, ela não pode descontar e nem jogar no banco de horas. Por quê? Porque foi uma decisão da empresa. Não foi o funcionário que não decidiu ir para emendar o feriado ou assistir os jogos da Copa. Porque se o funcionário não vai em dia que a empresa está aberta e emenda o feriado, certamente ele vai ter o desconto do dia, do sábado e domingo e de outros benefícios que possivelmente a empresa dê. Mas se é uma determinação, se é um desejo da empresa, não pode ser descontado. E olha, Vilela, é o que as empresas fazem, tá? Vamos emendar o feriado e descontar das férias. Não, não pode. O emendar o feriado é a empresa que quis. Ou fechar mais cedo é a empresa que quis. Então, não pode nem ir para o banco de horas e nem descontar das férias.
0: Silvana, para a gente encerrar, a empresa pode obrigar um funcionário a aderir ao banco de horas? Vamos supor assim, eu tenho uma equipe ali, pessoal, ó, você vai trabalhar de segunda a sábado, mas aí você não vai mais trabalhar sábado e aí a gente monta uma escala para você trabalhar sábado e domingo. A empresa pode fazer isso?
9: Depende. A empresa ela pode aderir ao banco de horas tranquilamente, mas com algumas regras. Desde que não exceda 2 horas diárias. Então, a empresa vai fazer hora extra, mas essa hora extra são 3 horas dias. 2 pode ir para o banco de horas e 1 não. 1 tem que ser paga naquele próximo mês como 1 hora extra. Porém, tudo que vai para o banco de horas tem que necessariamente ser dada em descanso no período máximo de 6 meses. Como é que vai ser usado isso? O funcionário fala, olha, eu tenho no período de 6 meses 30 horas extras. Então, ele pode usar essas horas extras, folgar 1 dia, 1/2 dia, como ele quiser, para resolver problemas pessoais, sem que haja nenhum tipo de desconto do salário dele, e sim do banco de horas. Se este funcionário, dentro de 6 meses, não utilizar essas horas do banco, a empresa automaticamente tem que pegar e pagar essas horas extras com juros e correção no 7º mês, no próximo mês que exceda os 6 meses de banco de horas.
0: Muito obrigado pela entrevista. Conversamos com Silvana Campos, ela que é advogada trabalhista, trouxe vários conselhos, orientação, esclarecimento sobre demissão, atestado médico, banco de horas, várias coisas. Silvana, muito obrigado pela entrevista, por ter conversado com a gente aqui no Manhã Bandeirantes.
9: Vilela, agradeço muito a participação, eu estou sempre à disposição e a todos os seus ouvintes, a toda a rede, que queira mais informações, meu Instagram, ADV Silvana Campos. Muito obrigada pela oportunidade.
0: Tchau, tchau, Silvana. Até mais. Onze horas e 45 minutos.
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0: Agora 11 horas e 47 minutos.
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0: Acabei nem passando as vagas de emprego, né? A conversa emendou ali, a gente foi indo, e agora já 11h47, então deixa eu correr com essas oportunidades, porque hoje várias vagas, 553 disponíveis nas agências do trabalhador, salários que batem ali nos R$5.000. Para motorista de caminhão, duas oportunidades em Ceilândia. Tem que ter experiência, ensino fundamental completo, paga R$ 2.524. 80 oportunidades para servente de obras em São Sebastião. Não precisa ter experiência, mas tem que ter o ensino fundamental completo. A remuneração é fixa, R$ 2.424. E duas vagas para gerente de hotel fazenda. É, deve ser bom, hein? NASA Norte, é cobrado experiência e ensino médio completo. O salário é de R$ 2.500. Deve ser bom. Tem uns aborrecimentos, a responsabilidade, claro, né, da vaga, que eu já penso logo como cliente, né, já fico querendo. Se você se interessou por uma dessas vagas, só cadastrar seu currículo lá no aplicativo Carteira de Trabalho Digital ou procurar pessoalmente uma das 16 agências do trabalhador. Se você vai pessoalmente, se liga porque só funciona em dia útil, de segunda a sexta-feira, das 8 da manhã até às 17 horas. Boa sorte!

0: Pessoal, e ontem a gente trouxe, né, uma novidade que frentistas vão poder pagar meia entrada, né, agora nos cinemas. Pois é, já foi aprovada essa nova legislação. Quem vai trazer os detalhes pra gente? Vitória Carvalho.
1: Frentistas e rodoviários do DF passam a ter o benefício da meia entrada em eventos promovidos pela capital. A nova legislação garante desconto de 50% sobre o valor cobrado dos ingressos, inclusive em casos de preços promocionais. O benefício é válido para teatros, exposições de arte, sessões de cinema, circos, jogos de futebol e atividades de lazer. O secretário de Cultura, Fernando Modesto, explica que a lei busca ampliar o acesso desses trabalhadores à cultura.
2: Acreditamos que o acesso a atividades culturais é um direito e uma ferramenta de desenvolvimento humano e social. Ao incluir essas categorias entre os beneficiários da meia entrada, buscamos reduzir barreiras econômicas e aproximar esses trabalhadores dos equipamentos e eventos culturais do Distrito Federal.
1: Pela regra, serão contemplados frentistas e profissionais que trabalham em postos de combustíveis e também cobradores e motoristas de ônibus do DF. O motorista de ônibus, Bruno Serafim, concorda que a medida estimula ele e a família a frequentarem mais os eventos da cidade.
3: Eu, particularmente, já deixei de ir ao cinema e eventos em Brasília por ingresso está muito caro, entendeu? Geralmente, quando eu saio, eu não saio só, eu levo minha namorada, levo minha filha comigo. Muitas das vezes a gente não foi devido o preço tá muito alto, entendeu? E agora, com esse reajuste aí, a gente pagar só a meia, com certeza vai incentivar mais a gente frequentar mais cinema e eventos culturais em Brasília.
1: Para aproveitar o desconto, é necessário apresentar a carteira de identificação emitida pela empresa empregatória. O documento deve conter fotografia, cargo, data de admissão, CPF, RG, filiação e tipo sanguíneo do trabalhador. A norma determina que a carteira tem validade de 1 ano, mas pode ser renovada enquanto houver o vínculo empregatício. Caso o funcionário não esteja mais no emprego, a empresa deve recolher o documento.
0: 11 horas e 51 minutos. E o Guará recebe neste fim de semana o grande São João da cidade. O evento chega à 10ª edição com uma homenagem ao mestre artesão Exédio Celeiro, que tem 86 anos dedicados ao couro no sertão do Ceará. No evento, o público encontra exposição das obras originais e vídeos sobre a trajetória do artista, que já teve peças vestidas por Luiz Gonzaga e Anitta. No palco, os cantores Thiago Nascimento, Thay Gomes, Roniel e Rafael, além das quadrilhas juninas. Local também vai ter espaço kids, com shows diários para as crianças. Ingressos pelo Simpla e na bilheteria do evento, no edifício Conceito. Polícia Civil apreende...
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0: Polícia Civil apreende um menor de idade que matou um outro jovem, viu, gente, a facadas. Esse crime que aconteceu no Novo Gama. Quem vai trazer os detalhes pra gente, Vitor Gomes.
5: Oi, Vilela. Bom dia pra você e a todos que nos acompanham. E olha, o que motivou o crime é assustador, viu? Eu vou detalhar aqui para vocês de acordo com informações da Polícia Civil de Goiás. O crime foi no dia 28 de agosto do ano passado, no Jardim Lago Azul, na região ali do Novo Gama. Um adolescente de 16 anos foi vítima desse crime. O que foi apurado pela polícia é que, durante a investigação, a motivação do crime foi fútil, originada por um desentendimento banal após um xingamento direcionado a um cachorro ter sido mal interpretado como ofensa pessoal por parte do agressor. O ataque foi realizado com o uso de uma faca, de forma repentina, o que impossibilitou a defesa da vítima. Por isso, a polícia cumpriu, na tarde desta terça-feira, um mandado de busca e apreensão contra um adolescente investigado por ato infracional análogo ao crime de homicídio qualificado consumado. O investigado também tem 16 anos, assim como a vítima, e estava foragido desde a data do fato, desde agosto do ano passado. Com a localização e apreensão do adolescente, o procedimento será encaminhado à Justiça da Infância e da Juventude, visando aí a aplicação das medidas socioeducativas. O que

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3: 11:56.
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3: A Copa do Mundo de 2026 começa amanhã, mas o dia ainda reserva amistosos internacionais, destaque para Cristiano Ronaldo com Portugal, além de um jogo decisivo nas finais do NBA. Meu amigão Pedro Cohen, bom dia!
5: Oi Vilela, bom dia para você, para todo mundo que nos acompanha aqui no Manhã Bandeirantes. Tá chegando a hora, hein, Vilela? É amanhã a estreia da Copa do Mundo de 2026. É claro que o nosso time da Bandeirantes já está presente nos Estados Unidos, no México, no Canadá, trazendo todos os detalhes de tudo o que acontece na América do Norte para que você, que acompanha a Bandeirantes, fique por dentro de tudo. Olha só, hein? Amanhã nós temos então essa partida de abertura a partir das 4 horas da tarde, México e África do Sul. Eu não me canso de dizer que essa é a reedição do jogo de abertura lá da Copa de 2010, que naquele momento foi África do Sul e México. Amanhã será México e África do Sul, direto do Estádio Azteca. Traremos todos os detalhes na nossa programação. Mas antes que a Copa do Mundo comece, tem outras coisas para a gente falar, até porque ainda tem amistoso envolvendo 3 seleções que estarão na Copa do Mundo, que jogam e entram em campo hoje. E tem jogador muito grande que vai jogar, e é um cara que está buscando os 1.000 gols, viu, Vilela? Cristiano Ronaldo e a seleção de Portugal jogam hoje a partir das 4h45 da tarde contra a seleção da Nigéria. E é claro que o Roberto Martínez falou sobre a importância de Cristiano Ronaldo para esse elenco da seleção de Portugal. E a gente vai ouvir o que disse o treinador espanhol, mas que comanda os portugueses.
6: O nosso capitão é um exemplo para o dia a dia. O dia a dia são 24 horas e é dar tudo para melhorar e ajudar a seleção. Eu acho que o capitão e todos os jogadores da seleção não pensam no futuro. Ninguém sabe no futuro. O futebol tem lesões, tem situações diferentes, há decisões que não estão nas tuas mãos. Então, o foco é treinar hoje, ser o melhor dentro do treino, apanhar os conceitos, executar os conceitos amanhã, mostrar orgulho de vestir a camisola de Portugal, e já não há mais nada. E é isso o exemplo dele, com a experiência que ele tem. O único objetivo é tentar utilizar amanhã para melhorar.
5: Boa, aí Roberto Martínez então falando sobre Cristiano Ronaldo. Além deste, Portugal e Nigéria, Inglaterra e Costa Rica jogam às 5 horas da tarde, e às 9 a Argélia, mais uma seleção que inclusive está no grupo da Argentina, do Messi, né, grande rival do Cristiano Ronaldo, que falamos agora há pouco. A Argélia entra em campo contra os bolivianos. Hoje também tem jogo 4 das finais da NBA em Nova York. New York Knicks e San Antonio Spurs jogam. O Knicks não pode fechar a série ainda, mas pode abrir um 3-1. Se abrir 3-1, apenas um time conseguiu virar esse placar, e isso aconteceu em 2016, quando o Cleveland Cavaliers de LeBron James virou para cima do Golden State Warriors, naquela época comandado por Stephen Curry e também Klay Thompson. Vilela, vamos ver o que vai acontecer nessa final aí, vamos ver se quando acabar, Vilela, vai finalmente começar o clima de Copa do Mundo nos Estados Unidos, porque tá devagar o negócio por lá, viu? Um abraço.

0: Vamos nessa, meu amigo Pedro. Até amanhã. Gente, meio-dia eu vou ficando por aqui. Tchau, tchau.
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5: Você esteja a bordo da nossa rádio Bandeirantes. Estamos nesta quarta-feira, 10 de junho, horário de New Jersey, aqui ao vivo da Pingree School, bem nos arredores de Jersey City, onde neste momento estamos entrando para acompanhar o treino da seleção, que é a nossa primeira adversária nesta Copa do Mundo. Treino aberto por 20 minutos para a seleção de Marrocos. E é muito interessante porque estamos numa das escolas norte-americanas, ou seja, não é uma universidade, é uma escola high school, ou seja, seria o nosso ensino médio. E se você imaginar o tamanho dessa escola, se você tiver a consciência de poder acompanhar a qualidade não só dos campos de treinamento, mas também de toda a estrutura física, médica, de uma escola de high school, ou seja, de ensino médio norte-americano, você já tem a convicção do tamanho, da competência e do histórico cultural que esse país tem. Não é por acaso que a gente está na maior potência do mundo, que, claro e óbvio, tem motivos e vantagens para chegar aonde chegou. Mas é muito interessante que a gente possa acompanhar juntos tudo aquilo que antecede a abertura da Copa do Mundo, tudo aquilo que movimenta esta que pretende ser a maior Copa do Mundo da história, com 48 seleções divididas em 12 grupos, em 3 nações diferentes. E tudo isso é muito interessante porque, apesar de a gente já estar nessa estrada há muito tempo, acho bem legal que a gente possa ter não só um entendimento diferente a respeito de tudo aquilo que movimenta uma competição que tem 211 filiados. Esta é exatamente a organização promovida pela FIFA, um organismo que tem mais filiados do que a Organização das Nações Unidas, que tem 199 filiados no planeta Terra. Ou seja, neste momento, o planeta bola, de mais de 4 bilhões de pessoas, ele tem as suas atenções totalmente voltadas para quê? Para que esta competição não só possa ser a maior, como também tenha que ser a melhor de todos os tempos. E por conta dessa qualificação, a gente tem que entender qual é o caminho para que estas seleções possam atingir o seu verdadeiro objetivo. E qual é o objetivo de uma competição? É vencê-la. E qual é a categoria que você tem, que você se credencia para poder atingir o objetivo? Merecimento. Hoje a gente tem foco voltado para o nosso primeiro adversário, seleção de Marrocos. Quem é Marrocos? Marrocos é uma seleção que, por acaso, ficou entre as 4 semifinalistas do último campeonato mundial. Sim, Marrocos mudou bastante. Não nos seus principais jogadores, até porque Bono e Hakimi, que estiveram na última Copa do Mundo disputada no Catar, seguem por aqui nesta Copa disputada para o Marrocos nos Estados Unidos. Além deles, a equipe de Marrocos acrescentou também Brahim Díaz, que acabou sendo não só requalificado, mas também naturalizado marroquino. Mas o que é mais interessante de tudo? Deixa eu tô no ar aqui com segurança da seleção de Marrocos.
6: Let me hold your mic.
5: Yeah, okay, just a second. I'm in there. I'm there. Okay. If you need something, okay. Oh, atenção, pessoal. Eu tô entrando aqui para a área de segurança do Marrocos e acho muito interessante que a gente possa compartilhar isso com os nossos ouvintes e com as nossas ouvintes. Por quê? Porque isso é o que acontece aqui no nosso cotidiano. What's your name?
6: Jesus.
5: Jesus.
6: ¿Hablo español, Jesús?
7: Sí, claro que sí que hablo español.
6: ¿De dónde es, Jesús?
7: Dominicano.
6: Dominicano, República de Santo Domingo.
7: Santo Domingo.
6: Aí sim, então, nosso segurança aqui da seleção de Marrocos é da República Dominicana, de Santo Domingo. Eu vou ter que passar 5 segundos pelo scanner, ele vai segurar só o microfone 5 segundos e a gente vai continuar, porque eu acho muito legal que a gente possa compartilhar. Esse tipo de situação, ela nunca acontece normalmente. E quando ela acontece, eu acho interessante que a gente compartilhe juntos o que é você entrar num centro de treinamento de uma seleção, quais são os processos que você tem que passar para que a segurança seja preservada e garantida e, acima de tudo, claro, essa nossa expectativa para poder acompanhar um treinamento do primeiro grande adversário da seleção brasileira, aquele que pretende ser o mais difícil para a seleção brasileira nesta primeira fase de Copa do Mundo. Maravilha! Oi. Já passei e já voltei. Olha que maravilha! Jesus foi muito bom com todos nós. Jornalistas do mundo todo estão por aqui. Estou acompanhando aqui na chegada essa participação dos jornalistas, alguns poucos brasileiros, muitos, claro, marroquinos, muitos africanos também. Estou observando aqui muitos jornalistas africanos, porque, claro, a seleção de Marrocos é uma das grandes potências africanas, e a gente está na expectativa da abertura do centro de treinamento, do campo onde será realizada a primeira prática da seleção do Marrocos aberta. Nos últimos 15 dias, a seleção de Marrocos simplesmente fechou todos os seus treinamentos. Então é muito interessante, porque a gente está podendo acompanhar aquilo que eu imagino ser a primeira movimentação aberta de Marrocos para todos os jornalistas dentro do território americano. Claro que houve uma apresentação, acima de tudo, muito natural na chegada, mas sem a prática futebolística, ou seja, sem aquilo que a gente entenda ser fundamental para poder começar a definir o time de Marrocos para esta grande partida que vai acontecer no próximo sábado no MetLife Stadium contra a seleção brasileira. Ótimo que a gente possa estar juntos, ótimo que a gente possa compartilhar com um pouquinho de perrengue, mas o pouquinho de perrengue sempre faz parte de toda a nossa trajetória, e acho legal que você também entenda um pouco daquilo que a gente passa por aqui, entre todas as muitas virtudes, claro e óbvio, que como tudo na vida, você tem benesses, você tem privilégios, mas também tem perrengues, ônus e bônus que fazem parte desta trajetória que já vai por 45 anos. Ótimo que você siga por aqui na Bandeirantes! E é por aqui na sua Rádio Bandeirantes, às 11 horas e mais 8 minutos, que a partir de agora vamos girar os nossos repórteres para que você continue a ter a melhor informação esportiva.
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6: Começamos com as informações do Brasil. Ele segue para e passo tudo aquilo que acontece com a seleção brasileira. A única a participar das 23 edições de uma Copa do Mundo. Experiência a serviço não só da Rádio Bandeirantes, mas também a serviço do futebol brasileiro. Alô, Alexandre Pretzel, seja bem-vindo, boa tarde.

0: Elia Júnior, a seleção brasileira, ainda com as suas indefinições. Rafinha vai conversar conosco hoje e certamente será questionado sobre o seu momento. Se no Barcelona ele joga muita bola, por que na seleção ele não repete? E a temporada até não foi das melhores, apesar do título espanhol pelo Barcelona, porque ele teve algumas lesões. E ainda ficou naquela marcação, né? Desde que ele disse no jogo contra a Argentina que o Brasil ia atropelar, ia passar por cima da Argentina. A Argentina ganhou do Brasil no fim da era Dorival Júnior e o Rafinha foi muito cobrado por aquela situação. Sobre time, Ancelotti já tem, pelo menos no nosso sentimento, 9 jogadores confirmados. Uma dúvida na lateral direita entre Danilo Silva e Ibanez e uma outra dúvida na frente entre Matheus Cunha e Igor Thiago. Acredito que na lateral esquerda, por toda a hierarquia e pelo fato que ele representa, o Alexandro, eu acho que começa o jogo na vaga do Douglas Santos, ainda que o Douglas tenha jogado praticamente aí 70 minutos na partida contra o Egito, no último amistoso antes da estreia na Copa. Aqui de Nova Jersey, sempre um abraço para você, meu caro Elia Júnior.
1: São as informações do Pretzel, atento a tudo aquilo que acontece com a seleção brasileira e acho que sim, o Pretzel tem um caminho interessante aí em relação à definição da seleção brasileira, que provavelmente terá Alexandro mais experiente numa das laterais. E a grande dúvida é para outra lateral à direita, onde o Wesley, depois de ter sido cortado, não teve um substituto para a posição convocado. Eu acho interessante porque, na minha opinião, por conta da experiência e por conta daquilo que eu imagino vai acontecer no formato de jogo, no modelo de jogo da seleção, que a equipe tenha na lateral direita o Ibanez, na zaga a gente ficaria com o Marquinhos e Gabriel Magalhães. Mas claro, as apostas, ou seja, aquilo que é o mais óbvio para esse momento é a participação do Danilo na lateral direita. Eu particularmente acho que o técnico Carlo Ancelotti deva começar com o Ibanez, mas essa é a grande dúvida para a competição que começa para o Brasil no próximo sábado. Informações agora que chegam com o Leandro Quesada, comentarista Rádio Bandeirantes 2026. Alô, Quesada, seja bem-vindo, boa tarde.
2: Bom dia, e amigos da Bandeirantes. Abrindo espaço para parabenizar o técnico Carlo Ancelotti da seleção brasileira, que hoje está fazendo aniversário. Mas quem quer ganhar o presente é a torcida brasileira com a conquista do Hexa. Será 67 anos. E o Ancelotti pode quebrar 2 recordes, Elia, se for campeão. Primeiro, o técnico mais velho a conquistar o título, hoje com Vicente del Bosque, espanhol, campeão em 2010 com a Espanha. E se o Ancelotti for campeão, ele se transformará no primeiro estrangeiro a comandar uma seleção campeã do mundo. Até aqui, só os nativos, só os nascidos naqueles respectivos países campeões do mundo conquistaram a taça. Mas para que isso aconteça, o Brasil precisa melhorar o nível de jogo, precisa ter um time titular, né? Hoje o Brasil chega à Copa do Mundo sem ser favorito e muitas interrogações em relação ao trabalho que está sendo feito pelo italiano. Falta pouco tempo para a estreia contra Marrocos. E uma coisa é certa, Elia, se esse presente, que é a conquista do Hexa para a torcida brasileira, realmente vier, será com muito suor e trabalho e ajeitando esse time, que por enquanto não está dando nenhuma perspectiva para a torcida brasileira. Não é isso, Elia? Grande abraço.
1: Grande abraço. É o nosso Leandro Quesada, com seus olhos voltados também para o modelo de jogo, para a formação da seleção brasileira e para algo que a gente tem chamado muito a atenção. O Brasil demorou muito e até o momento estamos às vésperas de uma estreia em Copa do Mundo e até o momento o modelo é pouco definido. As características brasileiras, apesar de muito conhecidas, elas não são totalmente definidas. E eu entendo que você chegar numa Copa do Mundo sem ter treinado as suas melhores características é uma grande falha. Mais informações desta Copa. É a 23ª edição da Copa. São os olhos e as atenções da Rádio Bandeirantes em todo o território norte-americano para que você tenha a melhor cobertura do rádio esportivo do Brasil. Direto e reto de Miami, quem traz informações da costa leste norte-americana é Paulo do Vale. Boa tarde.
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1: abraço para você, para todo mundo ligado a... Já falo direto de Miami, aqui em região de Aventura. Miami que vai receber 7 jogos da Copa do Mundo só na outra semana. Segunda-feira, o Uruguai estreia por aqui contra a Arábia Saudita. Aliás, o Uruguai jogará de novo em Miami, no Hard Rock Stadium, sob regime FIFA Miami Stadium contra a equipe de Cabo Verde. Teremos dia 24 de junho a seleção brasileira, o terceiro jogo do Brasil na Copa, na fase de grupos, enfrentando a Escócia. E para fechar a primeira fase por aqui, tem nada mais, nada menos do que Cristiano Ronaldo, tem Portugal e Colômbia. Depois tem 16avos de final, quartas de final e o duelo que vai valer o terceiro lugar da Copa do Mundo. Aqui na região da Flórida, a gente tem Portugal e Inglaterra em West Palm Beach. Temos Curaçao, sensação da Copa, em Boca Raton e em Tampa, a seleção de Cabo Verde. A Rádio Bandeirantes segue acompanhando todos os detalhes. Olha só, para quem nos acompanha pelo YouTube, o ônibus escolar passando por aqui, o tradicionalíssimo ônibus escolar. E a gente volta ao longo da programação com mais informações da Flórida, direto de Miami.
4: Horas e mais 15 minutos aqui na Ping School. Estamos nesta incrível escola de high school, ou seja, de ensino médio norte-americana, num dos dois campos de treinamento reservados para a seleção do Marrocos, nesse treino importantíssimo, não só para o Marrocos, mas para todos nós, e em particular para todos aqueles ouvintes, para as nossas ouvintes, para quem tem o seu olho voltado para a estreia da Copa do Mundo do Brasil, para esse jogo de sábado com o estádio MetLife completo, totalmente lotado, com ingressos sendo vendidos até a $10 mil, ou seja, algo em torno de R$55 mil por um só ingresso para a estreia da seleção brasileira nesta Copa do Mundo. E a gente acompanhando não só esse caminho, que eu acho bem interessante, mas mais do que acompanhar esse caminho, é entender a qualidade da Pinger School. Eu estou com um dos representantes da Pinger School aqui para entender um pouquinho qual é o tamanho dessa escola. My friend, this is a nice school and a very nice national camp team. Can you just explain how big it is?
5: It's pretty awesome. I mean, it's, we've had teams come over here the last couple of summers from clubs like AC Milan to Uruguay and Canada. It's spectacular to have the World Cup here, so it's been great.
4: Maravilha. O que, que ele disse? Que isso aqui é tradicionalmente um dos campos de treinamento pro futebol mais incríveis aqui, não só de New Jersey, mas de toda essa grande Nova York. Aqui, por exemplo, já esteve treinando a seleção do Uruguai, fez a sua preparação para cá antes da Copa do Mundo, e também o time do Milan fez a sua pré-temporada aqui na Pinger School. É exatamente essa localidade escolhida pela seleção de Marrocos para que a gente possa acompanhar hoje esse treinamento aberto. São os olhos da Rádio Bandeirantes, esta emoção que se renova a cada 4 anos, sempre com muita expectativa, sempre com muita energia. Informações diretas de Dallas, no Texas. Vamos a uma das centrais norte-americanas desta Copa do Mundo, centro do International Broadcast Center, ou seja, o cérebro, o coração da Copa do Mundo está em Dallas. E por lá, Bruno Migliozzi, seja bem-vindo, boa tarde.
6: 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Agora, Bruno Migliozzi.
1: Boa tarde, abraço para você, meu amigo, para todo mundo ligado aqui no Nossa Área. Vamos lá com as informações direto de Dallas, centro operacional dessa Copa do Mundo. E as vésperas, né? Na véspera, para falar a verdade, do começo da competição, Eli, a gente ainda tem times se preparando, viu? Amistosos internacionais, eu quero destacar aqui 2 que aconteceram ontem à noite. Além de um empate em 0-0 entre Senegal e Arábia Saudita, 2 seleções aí, que apesar de não serem favoritas, não estarem tão bem cotadas, prometem jogo duro nessa Copa do Mundo. Mas, claro, principalmente o jogo da seleção.
7: seleção argentina. Os hermanos entraram em campo e venceram por 3-0 a seleção da Islândia, com um adendo especial. Depois de duas semanas de recuperação, Lionel Messi, hein, o cara voltou a entrar em ação, viu, Elia? Com 38 anos de idade, ele entrou no segundo tempo, em dois minutos já teve um pênalti, marcou um gol com a camisa da Argentina. O gol de número 117 dele com a camisa da sua seleção é o maior artilheiro da história e agora o jogador mais velho a marcar com essa camisa. Tem 38 anos o Messi, no próximo dia 24 ainda desse mês, completa 39 durante a Copa do Mundo. Então, realmente, expectativa muito grande pela participação do Messi. E só um detalhe, viu, Elias, acerca dessa participação também da seleção argentina, o Giai, lateral do Palmeiras, foi titular o jogo inteiro, que dá mais um indício de que ele pode pintar nessa lista final da convocação, né? O Montiel e o Molina, os dois convocados, de fato, estão lesionados, voltando ali de um período de recuperação, e o Giai corre por fora, aguardando aí uma última notícia do Scaloni. Foi bem no amistoso e pode ser mais um palmeirense a representar as cores do Alviverde nesse Mundial. Elia!
8: Brasil! Brasil!

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1: Com 4 participações no currículo e 2 pódios consecutivos, o meio-campista Luka Modric chega para a disputa do seu 5º Mundial com a seleção croata. Ele quer levar o xadrez branco e vermelho adiante mais uma vez e colocar em xeque as principais seleções do mundo. Na última edição, em 2022, levou a Croácia ao 3º lugar. Antes disso, em 2018, decidiu a competição contra a França. E claro, já mais experiente, com uma geração se transformando no futebol croata, segue sendo o líder e protagonista dessa equipe. Não mais no Real Madrid, hoje no Milan, Modric perdeu velocidade, mas com a inteligência e a capacidade de organização, promete levar a Croácia adiante deste Mundial.
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1: Lá vamos nós. A partir de agora estamos unindo a maior e melhor rede de rádios do Brasil. Esta é a sua rede Bandeirantes de Rádios, unida nesta quarta-feira, dia 10 de junho, momento em que eu acompanho a entrada de Hakimi, a grande referência deste time marroquino, caminhando ao lado do treinador Mohamed Ouab, ou seja, duas referências incríveis desta nova campanha da seleção de Marrocos. Quem é o time de Marrocos? O time de Marrocos, além de ser o nosso primeiro adversário no próximo sábado, é o atual campeão mundial sub-20. Isso significa que esse treinador que a gente acabou de acompanhar a entrada aqui no campo da Pingo School é um treinador academicamente muito preparado. Ele é belga de origem marroquina, ascendência marroquina, de pais marroquinos, mas nasceu na Bélgica. Logo com 19 anos, ele começou a estudar especialmente o futebol. Com 21, se formou na universidade em futebol. A partir daí, fez uma especialização em futebol para comandar categorias de base na equipe do Anderlecht da Bélgica. Com 22 anos, ele já comandava equipe sub-19 e depois sub-20 e por aí ele foi antecipando uma carreira que é impressionante. Aos 49, ele é técnico da seleção de Marrocos principal. E por que que ele é o técnico da seleção de Marrocos principal? Porque graças ao seu trabalho, graças às suas convicções, ele mudou muito tudo aquilo que Marrocos estava habituado a fazer. Ou seja, essa ideia de um jogo mais defensivo, de um jogo mais reativo, ela foi totalmente modificada, ela foi ampliada para um jogo de mais qualidade, de um jogo mais apoiado, de um 4-2-3-1, que ele tem muitas variações e as variações estão diretamente relacionadas ao adversário. O que que o Mohamed Ouab faz? Joga de maneiras diferentes contra adversários diferentes. Eu acho isso fundamental para que você possa obter sucesso. São coisas importantes que a gente vai acompanhando por aqui, interessantes para a gente poder levar para o nosso ouvinte em todo o Brasil. Estamos com 11 horas e mais 33 minutos aqui em New Jersey, na Pingo School. E é muito interessante também poder destacar para você como a movimentação de Marrocos neste momento acompanha. O que que... Eu tenho que falar até mais baixo, porque tem mais gente ao vivo a partir de agora. Então, as pessoas têm que ter um pouco mais de dificuldade para poder, claro, colocar no ar as suas impressões a respeito de tudo aquilo que cada um de nós está acompanhando. E é legal que a Rádio Bandeirantes possa ter os seus olhos voltados para essa primeira prática aqui na Pingo School. Momentos que antecedem a movimentação do time marroquino, todos em campo, inclusive Hakimi, Bono e Brahim Díaz. Eu tive a oportunidade de poder acompanhá-los nessa entrada. É um time muito jovem, tem 4 jogadores que vieram da seleção que foi campeã do mundo, sub-20. Eu acho isso muito interessante também, porque já veio, ou eles já vieram, com essa filosofia do atual treinador. Ou seja, o Mohamed Ouab, ele acredita neste jogo apoiado. Ele acredita nessa ideia de que em algum momento você possa marcar alto. Ele acredita nessa possibilidade de em algum momento você colocar dificuldade para o seu adversário, mesmo que o seu adversário seja um gigante, como é o caso do Brasil, ou como foi o caso da seleção da Argentina. A grande diferença é como ele posiciona primeiro e segundo volantes nesse 4-2-3-1, que é característico do time de Marrocos. Ele, quando está jogando com grande, nunca você terá os dois volantes apoiando, os dois volantes no ataque, os dois volantes fazendo aquela pressão na marcação inicial e alta. Nunca. Sempre você vai ter um volante preservando a defesa e dando mais qualidade defensiva ao time marroquino. Ou seja, ele tem a ideia óbvia de que você tem que jogar de maneiras diferentes contra adversários diferentes. A partir de agora, foco no Brasil para você. Quem pede passagem e fala por aqui é Ibanez.
2: Brasil! Sim, depois da Copa, fui convocado para essa partida. Acredito que naquela fase, naquela época, a seleção estava fazendo uma parte de reestruturação e acabou que muitos que estavam na Copa do Catar não estavam naquela convocação, então teve muitos jogadores novos na seleção naquela chamada. 3 anos depois, estou aqui de novo, graças a Deus, acredito que pelo trabalho que eu fiz dentro do clube e tudo aquilo que mostrei, independente se for de zagueiro ou lateral, acredito que eu estou pronto para qual for a posição que eu jogue, então eu estou aqui para dar o meu melhor em qual seja ela. Essa questão não depende de mim. É o que eu falei antes, independente da posição que for, eu me sinto pronto, seja de lateral, seja de zagueiro, seja onde for, eu estarei pronto para representar o meu país. Sim, é uma questão que a gente sofreu alguns gols, mas a gente trabalha em cima disso também, a gente treina em cima disso também. É algo que a gente se cobra muito, algo que a gente tem uma cobrança, acho que até interior, entre a parte defensiva de cada um, e acaba que esse sofrer de gols um pouco incomoda a gente, sim. E a gente trabalha todos os dias o mais forte possível para que isso não aconteça. Pode acontecer dentro de um jogo, é normal, mas o mais interessante é a gente estar focado para que o depois disso, o que a gente vai fazer, entendeu? Essa palavra que tu falou é muito boa, engrenagem. Engrenagem não depende de apenas 2 ou 3 peças, mas sim de um corpo inteiro. Então, acredito que os 26 convocados que estão aqui hoje, eles merecem estar aqui. E acredito que cada um que entrar dentro do campo vai dar o seu melhor para poder realizar o sonho de todo mundo.
1: Esse é o sonho do Hexa, que a cada dia parece estar mais perto, até porque a competição está começando. Eu acho muito importante que a gente possa ter não só essa perspectiva, mas acima de tudo, esta possibilidade. Mas eu sempre digo o seguinte, perspectiva e possibilidade tem que estar aliadas a merecimento. Estou falando um pouquinho mais baixo, porque agora eu estou realmente bem no meio aqui de todos os nossos companheiros do mundo inteiro que acompanham essa apresentação da equipe do Marrocos, e eu acho muito legal porque é uma convivência interessante com nações de todos os cantos do planeta, mais africanos, é verdade, por conta do fato de que Marrocos é uma seleção africana, das mais fortes do continente africano. Mas só para contextualizar para o nosso ouvinte, já que nós não temos direitos de imagem nessas nossas campanhas dentro da Copa do Mundo, acho legal que você saiba que Marrocos tem nesse momento uma equipe muito fortalecida, sem nenhuma lesão. Os jogadores mais importantes estão em campo, estou acompanhando eles batendo bola, entre eles Hakimi, o goleiro Bono, e Brahim Dias, que é jogador do Real Madrid e chegou para fortalecer muito essa seleção marroquina. Ou seja, o lado direito da seleção de Marrocos é muito forte, porque ele joga muito apoiado no Hakimi, que avança e que participa muito das ações ofensivas da equipe marroquina, e do Brahim Dias, claro, que já faz essa função dentro do Real Madrid. Só para que você entenda um pouco mais, centro de treinamento da Pingree School, uma escola privada norte-americana, uma escola caríssima aqui da costa leste americana, ou seja, um high school aqui normalmente custa algo em torno de $60,000 ano para cada aluno, ou seja, você não gastará menos de R$ 300 mil para estudar aqui durante uma só temporada de um ensino médio, ou seja, aqui nos Estados Unidos, equivalente ao high school. Enquanto que no Brasil a nossa equivalência é o ensino médio. Se você colocar 3 anos de ensino médio, você imagina que cada aluno que estuda aqui nesses 3 anos, nesse período, vai gastar algo em torno de R$1 milhão. Ou seja, é para poucos. Mas existe um serviço muito interessante aqui que os alunos mais qualificados, os que têm academicamente, são mais preparados, eles têm bolsas de estudo. E as bolsas podem chegar, inclusive, a 100% do valor. Ou seja, você pode ter alunos que não tenham qualidade financeira para pagar esses $60 mil por ano, mas como são preparados academicamente, como são estudiosos, eles estudam sem pagar absolutamente nada. Ontem tivemos por aqui uma grande participação da seleção da Argentina, que jogou e venceu a Islândia, um time fraco, é verdade, mas a Argentina fez a sua parte e com direito à volta de Lionel Messi a campo, com direito, inclusive, a um gol do Lionel Messi. 3-0 para a seleção da Argentina diante da Islândia. Grande expectativa para a estreia no Campeonato Mundial da atual campeã. Alô, Lionel Scaloni, eu quero ouvi-lo.
3: Lo tengo fácil porque lo mismo se lo dije ahora a ellos hace 10 minutos. Estamos num momento importante.
4: Olha, eu tenho facilidade de te dizer o que a gente pode esperar da Copa do Mundo porque acabei de falar a mesma coisa para o elenco há 10 minutos. Estamos num momento importante, estamos jogando bem. Isso não garante nada, mas o que eles podem garantir é que vão dar tudo e que vão continuar a jogar como têm jogado. O que isso significa? Quando jogam, são um espetáculo. E quando têm que defender, também são um espetáculo. Porque ver jogadores do calibre do Léo Messi, do Almada, do Barco, do Nico Paz, a correr como se não houvesse amanhã, nos dá a sensação de que o time está lá. E aí se a bola entra ou não é detalhe. Acho que não podemos nos limitar, ou melhor, pensar apenas em sermos campeões. Podemos, então, pensar em como podemos torcer, em como podemos estar lá, como a Argentina sempre esteve, e que as pessoas vão se identificar mais uma vez com esta equipe. Não tenho dúvidas disso. Acho que essa é a equação. E o que temos que ser honestos é que a Copa do Mundo, como sabemos, não é vencida sempre pela equipe que joga melhor. E raramente isso acontece. Talvez tenha sido diferente na última vez, sim, mas há muitos fatores que podem nos ajudar. E não se trata apenas de jogar bem, mas também de garantir que lutaremos até o último momento. E isso eu tenho certeza que vai acontecer.
3: Mas garantizamos que vamos a lutar até o último momento e isso é o que tenho claro.
1: É isso aí, muita expectativa para a estreia da seleção da Argentina, que ontem jogou e venceu a seleção da Islândia por 3-0. E é sempre muito interessante quando você tem a possibilidade de acompanhar Lionel Messi, que, a exemplo de Cristiano Ronaldo, a exemplo de Ochoa, são 3 jogadores que vêm para a sua 6ª Copa do Mundo, algo jamais visto na história do futebol. Nesse momento, os jogadores da seleção de Marrocos, eles fazem uma movimentação com bola, uma movimentação de finalização, uma movimentação de controle de bola. Claro e óbvio que ninguém vai treinar estratégia, ninguém vai treinar modelo de jogo num treinamento aberto para o mundo inteiro. Mas é o que está acontecendo exatamente neste momento, quando estamos com 12 horas e mais 43 minutos, é a seleção de Marrocos fazendo a sua movimentação por aqui, e eu repito, com todos os seus membros mais importantes dentro de campo. Eu quero ouvir Canóbio, seleção do Uruguai, de Marcelo Bielsa, pede passagem. Alô, Canóbio, é você.
5: Sinceramente, uno espera muchas cosas, pero lo de hoy fue superior a
4: la... Sinceramente, muitas coisas aconteceram, mas tudo isso que aconteceu aqui hoje, essa recepção da torcida superou as minhas expectativas. A cultura do nosso país, aquilo que a minha família representa, estando aqui e vendo tudo isso acontecer, eu jamais esquecerei. Sim, toda a preparação foi um privilégio e eu preciso aproveitar, manter a cabeça fria e o coração quente. E depois de tanto tempo de trabalho, só me resta curtir o momento e nada mais.
5: Depois de tanto tempo, de tanto trabalho, agora queda disfrutar e nada mais.
1: 12:44. Que maravilha que você esteja por aqui. Esta é a programação da sua Rede Bandeirantes, ao vivo aqui dos Estados Unidos. Na maior expectativa, na maior emoção, tudo pronto para a largada. Amanhã, a melhor cobertura do rádio esportivo do Brasil aqui na... Cerimônia de abertura da 23ª edição da Copa do Mundo, direto do México, informações importantes, seleção mexicana que estreia, vive um momento político delicado, ou seja, uma dualidade de emoções para o imenso povo mexicano, que é um apaixonado pelo futebol e que está sediando pela terceira vez uma Copa do Mundo. Uma Copa que foi sediada pela primeira vez em 1970, a histórica seleção do Brasil, comandada por Pelé, Companhia e Zagallo, que conquista em território mexicano o tricampeonato mundial. Na sequência, tivemos 1986, uma derrota brasileira nos pênaltis, sofrida, dolorida, naquela equipe comandada por Tele Santana, naquele time que chegou à Copa do Mundo com Zico e companhia, que chegou também com uma questão que era uma questão de corte, principalmente no que diz respeito a Renato Gaúcho e a Leandro. Isso, com certeza, acabou tumultuando um pouco o ambiente, mas um Mundial incrível disputado em 1986, onde naquela oportunidade o Grupo Bandeirantes tinha como comentarista ninguém mais, ninguém menos do que Edson Arantes do Nascimento, o Rei Pelé, o maior atleta de todos os tempos, o grande jogador da história do futebol deste planeta, era nosso comentarista em 86. E de lá para cá, o México tem tentado evoluir, tem investido muito, inclusive na contratação de grandes profissionais, e um deles, por acaso, é brasileiro, é o Jardim, que foi campeão olímpico comandando a seleção brasileira nos jogos disputados em Tóquio em 2021, e hoje é treinador da seleção, ou melhor, da equipe do América do México. Essa é, com certeza, uma virtude de um treinador brasileiro que deixa o território nacional para abrir fronteiras para o treinador brasileiro, que eu espero seja mais qualificado, que esteja academicamente melhor preparado e, com isso, é claro, tenha a capacidade de poder não só fazer um grande trabalho numa nação diferente, como também abrir portas para outros profissionais. E este é o caso do treinador do América do México. Seleção de Marrocos segue no campo. O trabalho é físico, mas mesmo um trabalho físico é feito com bola. E isso é interessante. Gosto muito dessa ideia de que você aproveite todos os seus momentos de treinamento para manter um contato direto com a bola, ainda que o treino nesta parte seja mais físico. 12:47. Ótimo que você esteja por aqui, né? A partir de agora, vamos girar, vamos entender melhor esta Copa do Mundo que está por vir, com muita informação, neste veículo que está cada vez mais perto de você. Alô, Pedro Coin, seja bem-vindo, boa tarde.
6: Oi, Elia, boa tarde, vamos girar.
4: Sim, Elia. O último. O último giro antes da Copa do Mundo de 2026. Porque se você, ouvinte da Bandeirantes, está ligado na nossa programação, você já sabe que é amanhã.
7: Aqui é Brasil!
4: Aqui é Brasil, e a partir deste sábado a nossa seleção entra em campo para buscar a sexta estrela.
7: Brasil! Brasil!
4: Aqui é Brasil! Isso tem muita coisa. É a estreia do Mundial amanhã entre México e África do Sul. E hoje, nesta quarta-feira, ainda tem amistoso internacional que envolve, inclusive, seleção da Copa.

It's Planet Ball. Una vez en Inglaterra y Costa Rica. E bem mais tarde, às 9 horas da noite, para fechar essa quarta com chave de ouro, tem só um Bolívia e Argélia. Olha só, a Argélia tá na Copa e no grupo da Argentina, que ganhou ontem com um show de Lionel Messi dos islandeses. E você já sabe que para ficar por dentro de tudo que a Copa do Mundo pode te proporcionar, só tem um lugar. Até porque...

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1: A utilização não autorizada de imagem vem gerando descontentamento dos jogadores da seleção francesa às vésperas da Copa do Mundo. Principal atleta do elenco e capitão do time, Mbappé lidera a insatisfação que vem depois de sua imagem ser utilizada em campanhas publicitárias de uma casa de apostas parceira da Federação Francesa. Segundo o jornal L'Equipe, Mbappé teria deixado uma sessão de treinos irritado sob olhares de 500 torcedores. Outro problema que vem despertando a chateação dos atletas é a distribuição de ingressos para a Copa do Mundo. Os jogadores receberam apenas duas entradas cortesia para o torneio. Caso queiram levar familiares e amigos, os outros 6 tickets previstos em regulamento precisam ser pagos pelos próprios atletas.
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3: A utilização não autorizada de imagem vem gerando descontentamento dos jogadores da seleção francesa às vésperas da Copa do Mundo. Principal atleta do elenco e capitão do time, Mbappé lidera a insatisfação que vem depois de sua imagem ser utilizada em campanhas publicitárias de uma casa de apostas parceira da Federação Francesa. Segundo o jornal L'Equipe, Mbappé teria deixado uma sessão de treinos irritado sob olhares de 500 torcedores. Outro problema que vem despertando a chateação dos atletas é a distribuição de ingressos para a Copa do Mundo. Os jogadores receberam apenas 2 entradas cortesia para o torneio. Caso queiram levar familiares e amigos, os outros 6 tickets previstos em regulamento precisam ser pagos pelos próprios atletas.
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3: É isso, tudo que é bom dura pouco. Chegando ao final de mais um Nossa Área pra você. Gostou? Ah, que maravilha! Nós também. Boa tarde, fiquem com Deus e boa sorte.

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8: Olá, ótima tarde. Tudo bem com você? Prazer. Eu sou Tamara Rezende e te faço companhia a partir de agora aqui na Bandeirantes. 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
8: Começando nosso Primeira Classe. A partir de agora, embarcamos juntos em um voo musical pelos anos 70, 80 e 90. Começamos com Rick Astley, Hold Me, Your Arms.
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0: Bandeirantes, boa música e informação, Jamie Rocry, Virtual Insanity, fechando o nosso Primeira Classe que volta a qualquer momento aqui na Bandeirantes.
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0: Bandeirantes, boa música e informação. Ivan na Espanha, Rock Your Baby. E daqui a pouco você acompanha os 60 Minutos aqui na Bandeirantes.
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2: Está começando mais um Minuto 5 DIV. Eu sou João Fuschini, jornalista especializado, e hoje estou com uma informação para quem vive do transporte em estrada. Bora comigo? No transporte de cargas, caminhão parado não é só atraso, é prejuízo direto no bolso. E muitos problemas começam com falhas simples de manutenção. Um dos erros mais comuns é ignorar o óleo correto do motor. Usar o óleo errado ou atrasar a troca pode reduzir drasticamente a vida útil do seu caminhão. Outro ponto crítico são os filtros: ar, óleo e combustível. Filtro sujo aumenta consumo, reduz desempenho e força componentes caros. Sistema de arrefecimento também merece atenção. Radiador sujo, aditivo vencido ou mangueira ressecada podem causar superaquecimento e prejuízos enormes. Você, caminhoneiro, sabe disso. Sem falar em embreagem, freios e diferencial, que sofrem muito quando o caminhão roda sobrecarregado ou sem revisões preventivas. Manutenção não é gasto, é investimento para manter o seu caminhão rodando, reduzir paradas inesperadas e garantir segurança nas estradas. Então é claro, sempre quando tiver algum problema ou chegar a hora da revisão, procure uma das oficinas especializadas nas concessionárias associadas ao Sincodiv. 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Belezinha? Para mais dicas sobre carros, caminhões, motos e tudo no setor automotivo, siga a gente, @5div.df, e também o meu, @JoãoFuschini. Esse foi o Minuto 5 DIV de hoje. Até o próximo.
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0: Começa a partir de agora o nosso 60 minutos aqui pela Bandeirantes. Uma hora de músicas sem intervalo comercial. Começando com Johnny Warwick, No Night So Long.
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Bandeirantes, boa música e informação ao som de Limo, Never Ending Star. Aqui no nosso 60 Minutos, uma hora de música sem intervalo comercial. Agora tem Simon & Garfunkel, The Boxer.

0: Bandeirantes, boa música e informação com Robbie Williams. Set up. E a partir de agora tem informação para você. Repórter Bandeirantes, acompanhe.
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2: Boa música e informação com Jackson 5, ABC.

0: Bandeirantes, boa música e informação. Ouvimos Kenny Rogers, Lady.
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Bandeirantes, boa música e informação ao som de Natalie Cole, Love. E daqui a pouco, mais uma edição do nosso Primeira Classe.

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5: Começa agora o Primeira Classe aqui pela Bandeirantes. Embarcamos juntos em um voo musical pelos anos 70, 80 e 90. Começamos o nosso Primeira Classe com Pink Martini, Hang on Little Tomato.
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0: Bandeirantes, boa música e informação com Peter Cetera, The Next Time I Fall, fechando o nosso Primeira Classe.
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1: 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Paul Carrack, Eyes of a Blow.

0: Bandeirantes, boa música e informação. Ouvimos Robin Williams, Millennium. E agora é hora de ficar bem informado. Chegando nosso repórter Bandeirantes. Confira.
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0: Boa música e informação. England Dan e John Farco. It Really Love to See You Tonight.

0: Bandeirantes, boa música e informação, Bee Gees, Staying Alive. Eu volto daqui a pouco.
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0: Boa música e informação, White Snake e This Love.

0: Bandeirantes, boa música e informação, The Cardigans, Love Fool. Fechando a minha participação com você nesta quarta-feira. Fique agora na companhia de Joelson Costa. Um forte abraço e até amanhã.
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9: Agora na Bandeirantes, 6h08. Bandeirantes, boa música e informação. Uma excelente noite de quarta-feira para você ligado aqui em 89,9. Eu sou Joelson Costa e a partir de agora te faço companhia até a meia-noite por aqui. Vamos juntos! Bandeirantes. Boa música e informação. Para começar, tem o som de Miami Sound Machine, Bad Boy.

0: Bandeirantes, boa música e informação. Acabamos de ouvir o som de Gino Vanelli, I Just Wanna Stop. Vamos fazer uma rápida pausa e já já retornamos com mais músicas por aqui. Fique ligado!
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0: Agora, na Bandeirantes 6h42. 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
0: Gavin James, Always.

0: Bandeirantes, boa música e informação. Acabamos de ouvir o som de Tina Turner, Private Dancer. Vamos para um rápido intervalo comercial e já já estamos de volta aqui em 89,9. Fique ligado.
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0: Agora, na Bandeirantes, 7:08.
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0: Boa música e informação. Taylor Dane, Love You, Lead You Back.

0: Bandeirantes, boa música e informação. Acabamos de ouvir o som de Barry Manilow, Copacabana. Vamos fazer uma rápida pausa e já já estamos de volta. Fique ligado.
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0: Agora, na Bandeirantes 7:41.

0: Bandeirantes, boa música e informação. Acabamos de ouvir o som de Billy Joel, Honesty. Vamos para um rápido intervalo comercial e daqui a pouco estamos de volta. Fique ligado.
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0: Agora, na Bandeirantes 8:10.
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0: Boa música e informação. Rockset, It Must Have Been Love.

0: Bandeirantes, boa música e informação. Acabamos de ouvir o som de Marisa Monte, Amor, I Love You. As melhores canções nacionais de todos os tempos, você ouve aqui em 89,9. Vamos para um rápido intervalo comercial e já estamos de volta. Fique ligado.
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0: Agora, na Bandeirantes, 8:42. 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
0: Queen, Bohemian Rhapsody.

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Bandeirantes, boa música e informação. Estamos fechando mais uma hora da nossa programação musical aqui em 89,9. Na sequência, teremos a Voz do Brasil e eu, Joelson Costa, retorno depois com os clássicos Bandeirantes. Então temos um encontro marcado mais tarde. Até lá!